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6: Fala aí, meu povo, tudo bem? Tudo certinho com você? Sou Pajacomim. A partir de agora a gente vai fazendo companhia nesse Antena Mix gostosinho.

0: Chegando na sua programação preferida, sou Paz Jacomini pra te fazer companhia a partir de agora. Muita música da boa, novidades, o que já é sucesso, aquelas cerejinhas pra você matar saudade em mais uma edição do nosso
1: Antena Hits. Para de Jonas Brothers, que Love Me Till Heaven.

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2: Maurício Pinheiro, Pôr do Sol. Em Incense, muito mais sucessos por aqui.
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6: E aí, tá ligadinho com a gente? Tá chegando agora, tá pedindo seu som. Deixa eu mandar um alô já pro Fábio, tá ligado com a gente. Beijo ainda pra Cléo, sintonizada por aqui. E quem que pediu esse som aqui de Dilcinho e Jorge Matheus? Juliana, pode. Bora curtir.

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2: Papas da língua com bochecha, pingos de amor. E assim a gente mata a saudade, faz uma pausa bem rapidinho, tá? Antena Mix já de volta.
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7: 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Vamos que vamos.

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2: Eva Lavina com Young and Dumb. Isso aqui vai pro Ismael que tá sintonizado com a gente em instantes, mais sucesso só aqui.
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5: que tem Taylor Swift com a Palaito pra você.

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2: Ferrugem, Casal do Mal. Finalizando muito bem o nosso Antena Mix de hoje. Agradecendo seu carinho e audiência. Já já a gente tá de volta com certeza. E amanhã também com muito mais por aqui.
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O que o tempo afasta, o Máquina do Tempo aproxima aqui na Bragança FM 79.7, agradecendo sempre a companhia agradável. É o som da região. 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Vamos nessa que é bom a beça. Máquina do Tempo. E o radinho tem que estar aqui, ó, na Máquina do Tempo, na sua rádio preferida, abrindo os trabalhos com Simple Minds.

Saudade no seu rádio. 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
1: Flagra, Rita Lee, Katrina, and the Waves, Walking in the Sunshine e Simple Minds foi a primeirinha.
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5: Assim caminha a humanidade. Falou Lulu Santos, agora pra você não vale a pena ouvir de novo e tem curiosidade.
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5: Essa foi lançada em 94 como a faixa de abertura e grande motor do disco Assim Caminha a Humanidade. Essa canção é um dos maiores monumentos da carreira de Lulu Santos. Em uma época em que o rock nacional dos anos 80 passava por uma ressaca e o mercado abria espaço para novos ritmos, Lulu se uniu ao produtor Marcelo Memê Mansur para criar uma fusão perfeita de pop, rock e dance music, que chocou as rádios e definiu a estética da música pop brasileira. No início dos anos 90, Lulu Santos vinha de alguns discos que não haviam alcançado o sucesso comercial estrondoso de seus clássicos da década anterior. Decidido a se reinventar, ele fez algo ousado para um dinossauro do pop rock. Chamou o DJ Memê, que mandava nas pistas de dança cariocas, para produzir o disco e foi baita de um sucesso. E vale a pena ouvir de novo.

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1: The Clash. Madonna Into Groove, sim, a Madonna, a rainha do pop ou a vovó do pop? Assim Caminha a Humanidade, Lulu Santos foi o destaque, a curiosidade não vale a pena ouvir de novo e já já vamos celebrar esse dia lindão.
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5: 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Queen the Gang, Celebration!
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1: Olivia Newton-John com Xanadu. O amor para recomeçar. É o recado do Frejá. E também o Celebration.
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1: Lançada no final de 1979 como single principal do disco King of the World, Spacer é uma das maiores e mais futuristas obras-primas do disco funk e do eurodisco de todos os tempos. A música marcou a união genial entre a estrela pop francesa Sheila e a dupla de produtores mais quentes da América na época, Nile Rodgers e Bernard Edwards. As mentes brilhantes por trás da banda Chic. O resultado em Spacer foi imediato. A linha de baixo de Bernard é uma das mais icônicas e imitadas da história da música, enquanto as guitarras estaladas e cortantes de Nile Rodgers foi o ritmo irresistível da música. E vale a pena ouvir de novo.

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1: Te Ver e Não Te Querer, Skank, OMD, Pandora's Box e Shailen B. Devotion, Spacer. Foi um destaque do Vale a Pena Ouvir de Novo e Chega por Hoje. Aquele abraço, beijo nas meninas e aquele aperto de mão pra rapaziada.
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7: Muito bem, tô chegando a partir de agora para ficar com você aqui nas ondas da melhor. Vamos juntos com muito amor no ar. Amor em forma de música sempre aqui para você. Aumenta o volume aí e vem comigo. São 3 horinhas de muito amor em forma de música, muito amor no ar. Eu, Vanessa Medeiros, fico com você a partir de agora. Fique comigo, fique ligado. Combinado?

0: Eu e você na 79.7, o som da região, você ouve aqui, Bragança FM. Nós temos um encontro marcado com muito amor na 79.7, você sabe disso. Vamos juntos com mais uma edição do Amor Sem Fim. 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Eu e você, sempre aqui.
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0: E a gente começa o programa com essa música linda, The Hollies, I'm Down.

Ai, adoro meu amor. Ouvimos Color Me That. E assim a gente fechou o bloco. Agora tá chegando Paul Young, Oh Girl, pra você.

See If Wishes Come True. Linda essa canção com Sweet Sensation. Eu curti. Espero que você tenha gostado também. E assim a gente fechou mais um bloco. E agora, chegando a italianíssima Laura Pausini para cantar pra gente Strani Amori. Nessa canção tem a participação de Renato Russo.

Surrender to Me, música do Robin Thunder e Annie Wilson, fechando este bloco. Agora tem Heart por aqui, Stranded.

0: I Believe I Can Fly. Ouvimos a Kelly Rowland. E assim a gente fechou a nossa primeira hora de hoje. Temos mais 2 horas. Sim, senhor, sim, senhora. Então não desgruda coração. Te espero com a nossa programação apaixonadíssima.
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2: Estamos apresentando Amor Sem Fim. Eu e você juntos, sempre aqui. O amor está no ar.
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2: E agora, chegando mais músicas, chega de papo, Vanessa. Vamos curtir Ella Bonton, Take My Breath Away.

Love by Grace. Ouvimos aqui a Lara Fabian fechando esta sequência. Tema de novela, linda, linda essa canção. E assim a gente fechou mais um bloco da nossa programação. E agora tá chegando por aqui, na nossa trilha sonora, Noah Zeroes, Donald, pra você.

Knife, ouvimos Rockwell. E assim a gente fechou mais uma super sequência. E agora com Milli Vanilli, I'm Gonna Miss You, pra você.

0: Closer Than Close, ouvimos Bee Gees fechando este bloco. Estamos apresentando Amor Sem Fim. Muito amor pra você sempre.
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0: Agora tem Laid Back, Sunshine Reggae.

0: Will in the Sky, Journey, fechando este bloco. Fechamos também mais uma hora da nossa programação. Temos mais uma horinha, sim senhor, sim senhora. Não saia daí, te espero com muito amor em forma de música sempre aqui.
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0: Estamos apresentando Amor Sem Fim de hoje. Desejo para você muito amor na sua vida, amor é fundamental. E na nossa programação musical, amor tem de sobra.
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0: Abrindo a nossa última hora, tá chegando por aqui agora, da nossa trilha sonora, New Kids on the Block. I'll be loving you forever. Pra você.

The Great Pretender Queen, fechando este bloco. E agora vamos ouvir o sucesso internacional na nossa programação musical. Steve Perry, If Only for the Moment, Girl.

Eternal Flame, Eterna Chama, com Atomic Kitten, fechando mais um bloco. E agora tá chegando essa música linda. Aumenta o volume aí, porque vale a pena. The Pretenders, I'm Not In Love.

Always, linda, linda canção com Atlantic Stars, fechando aqui mais um bloco do nosso Almoço Sem Fim. E agora vamos ouvir a música do Halle Hayart com Can't Help Falling in Love. Linda, linda, pra você.

0: Skyline Pigeon, com este sucesso internacional do Elton John, a gente fechou aqui o nosso Amor Sem Fim de hoje. E eu vou para voltar amanhã, se Deus quiser e permitir. Fique bem. Tudo de melhor na sua vida, é o que eu te desejo, muito amor sempre. E amanhã eu tô de volta. Te espero com a nossa programação musical. Apaixonadíssima, combinado? Fique bem e até mais. Bye, fui.
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0: Obrigado demais, Brasília. Obrigado pelo carinho. Obrigado pela presença de cada um de vocês. Muito obrigado por acompanhar o trabalho da dupla Henrique e Juliano, por receber esse trabalho aí na casa de vocês. Espero que vocês realmente recebam com muito carinho, né, Juliano? Que a gente trabalhou muito duro pra poder fazer um DVD incrível pra vocês.
1: Vocês mudaram a nossa vida. Vocês fizeram o Henrique e Juliano se tornar realidade pra muitos.
0: Obrigado, muito obrigado, Brasília! Obrigado demais, Brasília.
1: Valeu!
0: Te apaixonado em vocês.
1: Valeu, moçada!
0: Obrigado! Tchau, tchau, gente. Que Deus abençoe mais esse trabalho e abençoe a vida de cada um de vocês aí. Obrigado!

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0: aqui na Bragança FM 79.7. Chapéu e viola, é moda que não acaba mais. A melhor companhia no seu dia a dia, o som da região. Nosso site, bragançasemcedilha.com.br. 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Vamos nessa então, o som da região, aqui na Bragança FM, é Chapéu e Viola. 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Ah, tá aqui, ó. 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
3: Vamos celebrar ouvindo moda boa no rádio aqui na sua rádio. E aqui é o Bom Fim desde pequenininho. E aí você que é o mais importante. Alô, seu Zé, Dona Maria, Dona Josefina. A gente começa com Belmonte, Amaraí, saudade da minha terra.

0: Meu Sítio, Meu Paraíso, Zé do Rancho e Zé do Pinho. Eita, moda chega a dar um arrepio.
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8: Vinha e Vieirinha cantando Coroa de Espinhos. Sucesso aqui no Chapéu e Viola. Tá tudo bem com você? Espero que sim. E moda boa pra você.

0: Valdomiro e Valdemar, pra tudo nós dá jeito, mas tem uma coisa, meu amigo, que não tem defeito, é pra morte.
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6: Léo Canhoto e Robertinho. É o delegado Jaracucu. Cuidado que esse delegado é um perigo, hein?

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0: Obrigado, gente.
1: A loira do carro branco, João Paulo e Daniel, cuidado, ela tá aí solta pela cidade. E vamos embora com Jesus e Nossa Senhora, até amanhã, valeu, tchau.
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7: Bora que bora, turma! Chegando com o nosso Laço do Peão! Então faz o seguinte, ó, avisa todo mundo que o Chicão chegou!

0: Bora que bora, meu povo, no ar o nosso Laço do Peão, aqui ó, na Bragança FM 79.7, é o som da região, né? 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Ó, deixa eu te convidar também a você ficar por dentro de todas as novidades através do nosso site radiobragança.com.br para você ficar sempre conectado junto com a gente, né? Aumenta o volume e entrando no ar mais uma edição do nosso
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0: A primeirona é Luan Pereira com Laona Prada, é o Lençol de Seda.
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2: Quebrador de promessas, Hugo e Guilherme. Teve ainda Não Me Arranha com Gustavo Lima, Tere Chicletinho com a Ana Castela. E ainda Luan Pereira e Lauana Prada, Primeirona de Hoje ao Lençol de Seda. Uma ótima e abençoada quinta-feira para você que tá trabalhando, para você que tá de folga, tá de férias, aproveitando com a sua família. Bora curtir um montão de música boa, porque tá só começando o nosso Laço do Peão. Eu vou pro intervalo bem rapidão e eu volto já.
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5: Suave será William e Bidico.

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2: Guilherme Benuto é de eu pra eu. Teve ainda Fora do Compasso com Maiara Maraíza e João Raul. Teve Quanto Custa com Murilo Rufi. E ainda Suave Será William Bidico cantando pra gente nessa quinta-feira de TBT. Quinta-feira maravilhosa pra você. Deixa eu mandar um especial aqui pro meu amigo Lucas, meu parceirão. Tá lá trabalhando na correria, mas claro, sempre com o rádio sintonizado. Alô, Lucas, abraço pra você. Obrigado pela audiência. Tamo junto, viu? Intervalo, já já tem muito mais.
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5: Já estamos de volta aqui, ó, na melhor estação, na rádio mais ouvida em toda a região.
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5: Derruba João Neto e Frederico.

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2: É de tanto te querer, Jorge e Matheus. Rolou por aqui ainda Jean e Júlio com Isso Cê Não Conta, né? Teve Terminou Pra Quê com Hugo Henrique e ainda Derruba, Jonete e Frederico cantando pra gente. Bora pra mais um intervalo bem rapidão e eu volto já já.
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4: 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Pois é, tá na hora, hein? Tá na hora da gente encerrar com chave de ouro mais um Laço do Peão.
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4: João Bosco, Vinícius e Laona Prado, Vacilão.

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1: Muito bom dia, sejam bem-vindos ao Sertanejo Bom Demais nesta manhã de quinta-feira, dia 27 do mês de agosto de 2026. A partir de agora está no ar o Sertanejo Bom Demais e como é bom acabar, acordar logo cedinho com a verdadeira música sertaneja e saber que você está aí ouvindo a nossa programação onde quer que você esteja com o radinho ligado. Muito obrigado por deixar fazer parte da sua manhã através aqui do Sertanejo Bom Demais nesta manhã, hoje manhã de quinta-feira, 27 de agosto de 2026, última quinta-feira do mês. A partir de agora vamos juntinho até as 8 horas da manhã com o Sertanejo Bom Demais, onde você pode ligar para cá e também pedir a sua música. O telefone é o 4034-1467, é a linha direta aqui do Sertanejo Bom Demais, que vai com você até as 8 horas da manhã, cuja apresentação é minha, Márcio Rossini, a parte técnica também, a direção geral é de Maria de Lima. E para você que quer participar, o telefone é o 4034-1467, é a linha direta aqui do Sertanejo Bom Demais.

Mas nesta manhã de quinta-feira, isso mesmo, quer pedir aquele modão? A gente toca aquela música quando toca no rádio, seu coração se lembra de uma época, digamos, que ficou para trás, mas uma época que deixa muita e muita saudade. É aqui no Sertanejo Bom Demais, que vai com você até as 8 horas da manhã. Quinta-feira chuvosa, daqui a pouco tem a temperatura, daqui a pouco tem notícias, daqui a pouco tem a Pâmela com a previsão astral, tem muita coisa para você nesta manhã de quinta-feira. Para começar a parte musical de hoje, tem Trio Parada Dura, Por Que Você Não Passa Lá. Olha a hora, 6:02, bom dia!

É trio Parada Dura, por que você não passa lá? É, música bonita, hein, do trio Parada Dura, quando são 6 horas e 6 minutos nesta manhã. Lembrando que hoje, né, é manhã aí pra você, ligado aqui no Sertanejo Bom Demais. É, amanhã hoje de quinta-feira. Bom, pra ouvir uma boa música sertaneja e saber que você tá aí ouvindo a nossa programação. É melhor ainda, não quer que você esteja com o radinho ligado. Obrigado por deixar eu fazer parte da sua manhã através aqui do Sertanejo Bom Demais da Bragança FM em 79.7 na faixa estendida do rádio, né? É, vamos falar aqui do tempo e a temperatura? Muita gente está aí ouvindo a nossa programação e quer saber como é que está o tempo, né? Para hoje, segundo o Clima Tempo, né? Você que está ligado junto com a gente, quer saber como é que está o tempo para hoje. Afinal de contas, hoje é quinta-feira, já está se programando também já para o final de semana. Semana, né? E o final de semana tá aí batendo a porta, né? O final de semana já é amanhã, sexta-feira, depois já vem sabadão, domingo. Bom, para hoje, quinta-feira, teremos a mínima de 16, a máxima chega a 27. Hoje, segundo o Clima Tempo, dia de sol com algumas nuvens e nevoeiro amanhecer, à noite com poucas nuvens e não há previsão de chuva para hoje, quinta-feira. Amanhã, sexta-feira, dia 28, para você, a última sexta-feira do mês, teremos a mínima de 17, a máxima chega a 30. Sol com muitas nuvens durante o dia, período de céu nublado, à noite com muitas nuvens, segundo o Clima Tempo. Não há programação de chuva para amanhã, sexta-feira. No sábado, dia 29, teremos aí a mínima de 20, a máxima chega a 32. Dia de sol com algumas nuvens aí, nevoeiro amanhecer. À noite com poucas nuvens e não há previsão de chuva aí para o sábado, segundo o Clima Tempo. No domingo, dia 30 aí, penúltimo dia do mês, temos a mínima de 19, a máxima chega a 33. Temos aí dia de sol com nevoeiro amanhecer, com muitas nuvens à tarde e à noite. E segundo o Clima Tempo, não há programação de chuva para domingo, dia 30, né? É a mínima de 19, a máxima chega a 33, sem previsão de chuva. Vamos repetir a programação de hoje? Bom, para hoje, de quinta-feira, temos a mínima de 16, a máxima chega a 27. Dia de sol com nevoeiro amanhecer, à noite com poucas nuvens, sem previsão de chuva, segundo o Clima Tempo. Então tá aí a previsão do tempo para você. Dudu Kidalvan canta Rastros na Areia. Olha a hora, 6:08.

0: Aí, César e Paulinho, não olhe pro meu coração, mudão, né? Olha a hora, são 6 horas e 22, música chonada. Olha a hora, 6 horas e 22 desta manhã, lembrando que hoje, né, é manhã pra você, manhã de quinta-feira, bom pra ouvir uma boa música sertaneja, né? É, nesta manhã. Vamos fazer o seguinte, tem intervalo pra fazer, a Pamela tá chegando por aqui com mais uma previsão astral e daqui a pouquinho eu volto aqui no Sertanejo Bom Demais nesta manhã, lembrando que hoje é manhã, né, de quinta-feira. Bom para ouvir uma boa música sertaneja. Chega para cá, Pamela, com a previsão astral.
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2: Olá, quinta-feira, dia 27 de agosto. É comigo, Pamela Giacomini. A previsão para o seu signo.
1: Signo de Áries.
2: O céu dá um gás na organização da casa e nas conquistas. Agora não desperdice energia à tua, Áries. Converse com quem mais mora contigo, pois cria um clima mais confortável. Alinhe também melhora as expectativas. Nos estudos, atenção na organização e no planejamento. Cor verde, número 8.
1: Signo de Touro.
2: O céu aponta mais decisão hoje, especialmente nas relações, Touro, mas sem teimosia. No amor, mostre-se mais seguro e proativo, mas o diálogo será essencial. Cor azul, número 15.
1: Signo de Gêmeos.
2: Sua quinta está com tudo, Gêmeos. Um pique extra de energia também traz otimização e dinamismo para a rotina escolar. No amor, equilíbrio no relacionamento, mas cuidado para não sobrecarregar. Boa hora também para fortalecer os vínculos e organizar um estudo em grupo. Cor dourado, número 4.
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2: Em instantes, muito mais.
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6: Olha a hora, 6h28. Alô, Maurício Bernabé, tá ligadinho junto com a gente no carvão. Ei, Maurício Bernabé, Jacó e Jacozinho, breganha de mulher.

É, tá aí no Sertanejo Bom Demais, Tonico e Tinoco, Besta Juana, aqui no Sertanejo Bom Demais nesta manhã. É, lembrando que hoje é manhã de quinta-feira e vamos com notícias policiais. É, vamos a mais notícias para você ficar por dentro, né? Motociclista fica ferido após se envolver em colisão com um carro na noite desta terça-feira na Avenida dos Imigrantes. Segundo informações enviadas na redação do jornalismo, na equipe do SAMU foi acionado para atender uma ocorrência. A vítima recebeu os primeiros atendimentos no local e posteriormente foi encaminhada ao hospital mais próximo, né? Que é a UPA da Vila Davi, com suspeita de fratura na perna. A circunstância dinâmica do acidente ainda serão apuradas, né? Tô vendo aqui, né? É, foi ali no cruzamento, né? Onde tem uma farmácia ali, né? Naquela região, onde o pessoal aí acabou acontecendo esse fato. Olha a hora, são 6 horas e 36 minutos aqui no Sertanejo Bom Demais desta manhã. Daqui a pouquinho tem mais notícias policiais desta manhã, hoje manhã de quinta-feira, dia 27 do mês. Manda um abraço lá pro nosso amigo Maurício Bernabé. Alô, Maurício Bernabé, ligado aqui na programação. Goiânia e Paranaense cantam lições de vida.

0: Tá aí, Goiânia e Paranaense, lições da vida aqui no Sertanejo Bom Demais. E quantas lições as vidas nos dá, né? É, e muitas vezes esquecemos aí de aprender, né? Olha, olha, são 6 horas e 41 minutos aqui no Sertanejo Bom Demais, a Bragança FM em 79.7, na faixa estendida do rádio. Vai com você até as 8 horas da manhã e daqui a pouquinho, logo após o intervalo comercial, é, tem notícias e notícias policiais aqui na nossa programação. Não saia daí, eu volto já.
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2: Boa quinta-feira com mais da previsão astral.
1: Signo de Libra.
2: O movimento planetário indica foco nas conquistas. Bom momento para pensar nos gastos e não usar todo o dinheiro. O céu mostra chances de se unir e atingir os objetivos. Especialmente em provas e estudos, é hora de cautela. Cor laranja número 6.
1: Signo de Escorpião.
2: A força de vontade e produtividade está em alta nesta quinta. Situações proveitosas estão a caminho, então valorize, Escorpião. Fortaleça projetos em comum, mas cuidado com excesso de entusiasmo. Priorize as amizades e os estudos. Cor cinza número 18.
1: Signo de Sagitário.
2: O céu aponta que é uma boa hora para rever como você lida com os desafios, Sagitário. Evite o estresse e não corra para solucionar os problemas. Conversas sinceras melhoram as coisas com o crush. Alguns assuntos precisam de tempo para amadurecer. Cor amarelo número 26.
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4: De volta com a previsão astral.
3: Signo de Câncer.
4: A quinta traz uma vibe bacana para curtir em grupo, ótimo para resolver pendências na escola e arrasar nas provas. Evite gastos desnecessários e não misture dinheiro com amizades. É hora também de fortalecer laços e curtir o que faz bem. Cor rosa número 7.
3: Signo de Leão.
4: Sua quinta tem tudo para ser produtiva, Leão. A lua favorece organizar a vida doméstica e focar nos objetivos. A conexão é forte. Cuidado para não sufocar o crush com um jeito decidido. Nas amizades e escola, equilibre as energias. Cor branco número 9.
3: Signo de Virgem.
4: O movimento lunar pede mais força de vontade e determinação nas conversas. Mantenha calma, seja diplomático, especialmente se baterem de frente com as suas ideias. Isso ajuda na escola, no bate-papo e no crush, além das amizades. Para hoje, Virgem, sua cor é o roxo número 30 para sorte.
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4: Em instantes, a previsão para Libra, Escorpião, Sagitário.
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5: Estão de volta aqui no Sertanejo Bom Demais nesta manhã. Vamos com notícias policiais. Vamos com notícias policiais. Essa vindo lá da cidade de Pinhalzinho, né? Inclusive, eu vou trazer aqui uma entrevista do delegado, né? Lá de Pinhalzinho. Um fato que aconteceu ontem na cidade de Pinhalzinho. Eu fiquei sabendo lá na parte da tarde, né? E vamos ver agora as medidas que serão tomadas aí pelas autoridades de Pinhalzinho. Mas quem conta o caso é o delegado de Pinhalzinho, que ontem atendeu um caso. Vamos ver o que ele fala, depois eu comento. Quando são 6h47.
6: Polícia da cidade de Pinhalzinho, comigo o doutor Aleise Neves, delegado de polícia, e a secretária de educação, Mônica. E hoje trazemos para vocês informações a respeito de uma mensagem eletrônica que foi encaminhada para as repartições públicas de nossa cidade por e-mail, dando conta de ameaças aos alunos da rede pública das nossas escolas, especialmente os alunos das creches municipais. Tão logo nós tivemos conhecimento dos fatos, logo pela manhã, a doutora Leise já instaurou o procedimento para apurar esses fatos e um inquérito está sendo conduzido pela equipe especializada da Polícia Civil do Estado de São Paulo, que acompanhará de perto a questão, não é mesmo, doutora?
7: Sim, logo que a gente teve a informação sobre a ameaça, foi registrado o boletim de ocorrência aqui na delegacia de Pinhalzinho, não só como ameaça, fique sabendo que isso é considerado hoje terrorismo, e as preparatórias de terrorismo, eles são punidos gravemente, as penas são altíssimas, e foi instaurado inquérito, foi encaminhado à delegacia seccional, o policiamento foi reforçado, veio a equipe da Polícia Civil também, aqui de Bragança para a cidade, e isso não vai ficar assim. Todos os procedimentos de polícia judiciária foram tomados e encaminhados ao fórum.
8: A escola já tomou todos os protocolos de segurança e quero avisar a população que estão criando perfis fakes também no WhatsApp, mas a gente já registrou o boletim de ocorrência e todas as medidas serão tomadas.
6: Lembramos ainda que também foi solicitado o aumento do efetivo da Polícia Militar, da Guarda Civil e da Polícia Civil nas ruas de nossa cidade. Lembrando ainda que possuímos um moderníssimo sistema de monitoramento em todas as escolas da rede pública de nossa cidade. Por fim, se alguém tiver alguma informação que contribua para com o caso, por favor, entrar em contato com a Polícia Civil, Polícia Militar ou Guarda Civil.
7: E reforçando, só perfis fake são crimes, é falsidade ideológica e isso não vai ficar assim, vai ser apurado. Então é importante que todos mantenham a tranquilidade e que, né, a população não cause esse alvoroço, que a segurança foi reforçada, vocês podem se sentir seguros e qualquer coisa procure, né, a Polícia Civil, a Polícia Militar ou a Guarda Municipal. Estamos todos unidos para ajudá-los.
5: Daí esse fato que aconteceu na cidade de Pinhalzinho no dia de ontem, né, onde várias repartições aí, a Prefeitura de Pinhalzinho e outros órgãos do município receberam mensagens contendo ameaças direcionadas à unidade escolar da cidade. É, diante da situação, um delegado e autoridades competentes foram acionados e já adotaram as medidas necessárias para apurar o caso e reforçar a segurança nas escolas, garantindo proteção aos alunos, professores, funcionários e outras comunidades escolares. Segundo a prefeitura, o caso está sendo acompanhado de perto, né, tratando-se aí de sociedade e situação que exige aí uma autoridade mais aí eficaz da situação, né? E ontem o delegado falou, inclusive aqui com a gente, né, falou nesse caso e acabou de falar para vocês que já foi tomada as devidas providências, né? Mas tudo leva a crer que isso aí foi tudo uma coisa que alguém andou brincando com os poderes públicos aí de Pinhalzinho, mas aí o pessoal já está aí atento a isso, né? Então pode ficar de boa aí, gente, porque com certeza alguém aí, algum danadinho aí, que digamos aí, que está fazendo esse tipo de coisa aí, né? Mas a polícia vai chegar ao meliante. Olha a hora, são 6 horas e 50 minutos aqui no Sertanejo Bom Demais. Vamos a mais uma notícia aqui policial e daqui a pouco eu vou atender a nossa amiga Geni, que está aí ouvindo a programação no Jardim São José. É, vamos a mais uma notícia policial. E ontem a Polícia Federal teve em Bragança Paulista. A Polícia Federal cumpre mandato em Bragança Paulista, operação que investiga suspeita de corrupção, o crime do colarinho branco, né? Isso que nos deixa triste, né? Porque não é coisa de roubar um chocolate em um supermercado, é coisa de roubar milhões e milhões e milhões de grana, né? Polícia Federal deflagrou nessa quarta-feira, dia 26, a Operação Porteira Fechada, que investiga suspeito de corrupção, violação e sigilo funcional e outras possíveis irregularidades envolvendo aí por servidor público. Um dos 5 mandados de busca e apreensão cumprido pela corporação teve alvo o endereço aqui em Bragança Paulista. Além das cidades e medidas, foram cumpridas em Osasco, né, São Paulo e Estado de São Paulo e Distrito Federal. A ordem judicial foi expedida pela 9ª Vara Federal de Campinas. Segundo a Polícia Federal, o principal alvo da investigação é um servidor público suspeito de ter recebido vantagens indevidas para inferir em procedimentos administrativos. A Justiça Federal determinou o afastamento cautelar do investigado e suas funções enquanto apura-se ou prossegue, né? A apuração prossegue. A investigação do servidor, o cargo ocupado, com ele não foram divulgados pelas autoridades. A investigação começou em 2024. De acordo com a Polícia Federal, a Operação Porteira Fechada teve origem em elemento obtido durante a Operação Credo Pirata, deflagrada em 2024. Na ocasião, a Polícia Federal investigou aí uma organização criminosa suspeita de utilizar declarações fraudulentas, né, de compensação de débito de tributários apresentada pela Receita Federal. As novas apurações indicam possíveis irregularidades envolvendo transações tributárias realizadas em empresas que já tinham históricos relacionados à fraude em compensações e tributos. A investigação busca esclarecer essas empresas e foram beneficiadas de forma irregular com redução dos seus positivos fiscais e se houve interferência indevida de agentes públicos no procedimento administrativo. A Polícia Federal também apura possível violação de sigilo funcional relacionada ao uso, divulgação indevida de informações obtidas em razão do exercício de cargos públicos. E matérias serão analisadas. Durante a operação, documentos materiais disponíveis e eletrônicos foram apreendidos pela Polícia Federal, né? Contendo será submetido à análise para aprofundar a investigação. A corporação também pretende verificar os seus outros pessoas que participaram da possível irregularidade, incluindo servidores públicos, profissionais envolvidos no procedimento de investigados. Até o momento, nos fatos, não se foi tratado, né, como objeto de investigação. O afastamento do servidor é uma das medidas cautelar e não representa por si a conclusão sobre a eventual responsabilidade criminal. Então tá aí, né? Ontem o pessoal teve ali no Jardim Europa, aqui em Bragança, né? A Polícia Federal, então tá aí, né? E levou todo mundo aí, digamos, para Campinas, né? Já que a Polícia Federal, né, sua sede é aqui na região, é em Campinas, né? Então tá aí. Olha a hora, são 6h53. Vamos atender a nossa amiga Geni. Ei, Geni, antes vamos ver aqui o Bernabé, que tá aqui ouvindo a programação, né? Também tá ligado aqui na programação, mas vamos atender a Geni primeiro. Ei, Geni, já acordou, já pediu uma música. Bom dia, Geni!
9: Bom dia, bom dia, bom dia! Com muita alegria, com Deus no comando. Hoje eu gostaria de ouvir as Marcianas, a nossa melodia preferida, oferecendo para todos os ouvintes e para todos aqui da Rua do Campo e do Jardim São José. Estão todos convidinhos no rádio, ouvindo Márcio Rossini, que eles gostam da programação, viu? Então, estão todos ouvindo. Então, muito obrigado, Márcio. Fica com Deus, viu? Deus te abençoe.
5: Tá aí, né? Nossa amiga Geni pediu nossa melodia, as Marcianas, aqui no Sertanejo Bom Demais nesta manhã. Olha a hora, 6h55, canta as Marcianas pra Geni, 6h55.

0: Aí as Marciana, nossa melodia preferida aqui no sertanejo, bom demais, dá pra nossa amiga Geni. Ei, Geni, tá aí ouvindo a nossa programação, né? Lembrando que amanhã a gente vai ter uma alteração aqui no programa, né, da gente, né? Porque das 7 até 7h30 teremos aí lá o eleitoral gratuito amanhã, né? Começa em todo o Brasil, no rádio e na TV. A partir de amanhã, o horário eleitoral gratuito, né? Onde você vai poder aí analisar os candidatos aí a governador, a presidente da República, a deputado federal, estadual, né? O Senado. Então, a partir de amanhã, a gente vai ter uma mudança aqui no horário, aqui do programa Sertanejo. Bom demais, né? Para você que está aí ouvindo a nossa programação. Deixa eu falar aqui antes de ir para o intervalo comercial, né? De uma notícia que foi divulgada pela Prefeitura no dia de ontem. Onde a prefeitura, acho que resolveu ouvir o Jango falando aqui na rádio, né? Mais de 45 mil pacientes serão atendidos no segundo mutirão da saúde de Bragança Paulista, anunciado nesta quarta-feira, dia 26. A operação começa oficialmente dia 1º de setembro e seguirá até dezembro, com a realização de mais de 80 mil procedimentos entre consultas, exames e responsabilidades do município. O atendimento acontecerá em Bragança Paulista de domingo a domingo, né? Inclusive feriados das 7 da manhã até as 20 horas. Então o pessoal vai fazer um mutirão aí, né? Para estar fazendo aí exames e também aí atendimentos. Que bom, né? Que ouviram. Acho que ouviram o Jango, né? Porque o Jango sempre fala aqui na primeira mão sobre isso, né? O pessoal acho que ouviu o Jango lá na prefeitura, né? Porque a gente sabe que tudo que a gente fala aqui é gravado lá na prefeitura e parece que agora vão fazer aí uma medida para que a população, né, realmente seja atendida. Então, ontem foi anunciado pelo prefeito e também pela GIC, a vice-prefeita, né, que 80 mil procedimentos entre consultas e exames serão realizados entre o dia 1º de setembro até dezembro pela prefeitura, fazendo um mutirão. Que bom! Parabéns, né? Parabéns aí que o prefeito resolveu ouvir aí a população que crama para que seja feita uma boa administração. Eu vou para o intervalo, a Pamela está chegando por aqui, na sequência estou de volta.
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2: Boa quinta-feira com mais da previsão astral.
1: Signo de Libra.
2: O movimento planetário indica foco nas conquistas, bom momento para pensar nos gastos e não usar todo o dinheiro. O céu mostra chances de se unir e atingir os objetivos. Especialmente em provas e estudos, é hora de cautela. Cor laranja número 6.
1: Signo de Escorpião.
2: A força de vontade e produtividade está em alta nesta quinta. Situações proveitosas estão a caminho, então valorize, Escorpião. Fortaleça projetos em comum, mas cuidado com excesso de entusiasmo. Priorize as amizades e os estudos. Cor cinza número 18.
1: Signo de Sagitário.
2: O céu aponta que é uma boa hora para rever como você lida com os desafios, Sagitário. Evite o estresse e não corra para solucionar os problemas. Conversas sinceras melhoram as coisas com o crush. Alguns assuntos precisam de tempo para amadurecer. Cor amarelo número 26.
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0: Tá aí, tá com raiva de mim, Chico Rei Paraná. Olha a hora, 7h10 desta manhã. Lembrando que hoje é manhã de quinta-feira. Bom pra ouvir uma boa música sertaneja, né? E uma boa notícia aí pra você que tá aí ouvindo a programação, né? É sobre a questão que eu falei da saúde, né? Que bom, né? Que a prefeita vai fazer aí um mutirão, né? Porque que tem gente na fila aí pra ser atendido por exames ou por consultas, né? E é muito bom essa notícia aí, né? Independente aí se foi pronunciada pela prefeitura ou se foi copiada de uma ideia que a gente já deu aqui na rádio, mas é uma ideia que vai ajudar muito aí a população, né? Vamos com mais notícias e notícias policiais nesta manhã. É, vamos a notícias policiais e força tática prende homem, né? E prende 3 adolescentes com drogas em Bragança Paulista. Meu Deus do céu, né? De novo. Na noite de segunda-feira, dia 24, policiais militares da equipe da Força Tática do 34º Batalhão da Polícia Militar do Interior apreenderam um homem com 34 anos e apreenderam 3 adolescentes, um de 17, aliás, 2 de 17 e um de 16 anos, suspeito de envolvimento com tráfico de drogas em Bragança Paulista. A ocorrência foi registrada durante o patrulhamento do Jardim Morumbi, em Bragança Paulista. Segundo a Polícia Militar, os agentes visualizaram 2 indivíduos que fugiram ao perceber a presença da equipe. Um deles foi abordado e durante a revista foi localizado as drogas, né? E de acordo com a PM, durante a abordagem, o homem teria informado que havia vindo de Guarulhos para praticar tráfico de drogas, indicando aí uma residência na mesma via. No imóvel, os policiais localizaram outros 3 indivíduos, com todos os adolescentes, incluindo o segundo suspeito, que havia fugido. No local também foram encontradas drogas em anotações relacionadas aí ao tráfico de drogas, né? É, foram apreendidos aí total, né? Um caderno de anotações, 4 aparelhos celular, 86 porções de maconha, totalizando aí 234,3 gramas de drogas, 44 porções de maconha tipo flor, totalizando aí 139,59 gramas, 18 porções de Isens, essa aqui eu não conheço, hein? Easy, totalizando aí 46,81 gramas, 45 porções de cocaína, totalizando 59,92 gramas e R$287 em dinheiro. Durante a identificação, o homem de 34 anos, os policiais constatou ainda que dizia com ele um mandato de prisão em aberto, relacionado ao artigo 157 do 2º Código Penal, e segundo a PM, havia apenas 25 anos a ser cumprido de regime fechado, então ele era foragido aí do sistema prisional, né? Enquanto envolvido juntamente com as drogas e os demais materiais apreendidos, foram encaminhados ao plantão policial, onde a ocorrência foi apresentada e as providências legais foram tomadas. E o homem permanece preso e o adolescente ficará à disposição da justiça. Vamos a mais uma notícia, aqui vindo da rodovia Fernandias. Motorista perde o controle da picape e capota da rodovia Fernandias. Na manhã da quarta-feira, dia 26, o motorista perdeu o controle de direção em uma picape, capotou e ficou atravessada entre as faixas da rodovia Fernandias, entre o quilômetro 50 e 51, na região de Mariporã, próximo ao distrito de Terra Preta, sentido São Paulo. Essa equipe da Motiva, né, que é a nova concessionária da Fernandias, fez o resgate, foi acionado para atender a ocorrência e prestar os primeiros atendimentos. Por causa do acidente, o trânsito segue lento no trecho e durante o atendimento o veículo estava sendo direcionado por dentro do poço localizado nas margens da rodovia. Até o momento não há informações sobre o estado de saúde do ocupante aí da picape, né? Então tá aí. Olha a hora, 7h14. Vamos atender mais um pedido de música aqui. Quem tá aqui? Ah, o nosso amigo Maurício Bernabé. Ei, Maurício Bernabé, fala aí, meu amigo.
1: Bom dia, meu amigo. Tô ouvindo, você sabe que a Janine já mandou um modão pra mim aí. Manda um modão pro Mili lá em Pedrabeira, Tchão Carreiro e Pardi. Qualquer um do Tchão Carreiro que ele pediu pra mim. Eu conversei com ela semana passada, fui no velório de um amigo lá. Qualquer um do Tchão Carreiro. E um abraço e um bom dia, menino.
0: Tá aí, então, ele pediu, vai ouvir lá pro Mili. É, Mili, o Mili falar pra você, é ouvinte de carteirinha aqui do sertanejo bom demais. O Catimbau, Tião Carreiro e Pardinho aqui na programação.

0: Daí, Rosinha e o Catimbau, ou a música chama Catimbau, né? Então fala que é Rosinha e Catimbau, mas na verdade a música chama-se Catimbau, né? Vamos atender mais uma música aqui, olha lá, o Jota Alves tá aqui na linha. Ei, Jota Alves, tá aí ouvindo a programação da Dona Maria Trindade, Javira Zé Domingues, bom dia!
1: Bom dia, meu amigo Márcio Rossini. Gostaria de ouvir hoje, com Abel e Caim, As Três Namoradas. Meu amigo, essa música vai para todos os seus ouvintes da região Bragantina e lá de Piracaia, e também vai lá para Guaripocaba, bairrão de Guaripocaba ali, o pessoal de Varge e do Curitibano, onde nós estivemos na reza ontem, na casa do seu Atílio, e para todos que estavam lá na reza ontem. Abraço, amigo, fique com Deus. Bom trabalho para você, boa música para nós ouvir aqui. Fique com Deus e até breve, se Deus quiser.
0: Abel e Caim.

0: Tá aí a Bel e Caim, Três Namorada. Olha a hora, 7h23 aqui no Sertanejo Bom Demais. A Palmeira tá chegando por aqui com mais uma previsão astral. É, nesta manhã, lembrando que hoje é manhã, né? Amanhã de quinta-feira, última quinta-feira do mês. É, hoje dia 27, já, hein? Dia 27, pra você que tá ligado aqui no Sertanejo Bom Demais. Chega pra cá, Palmeira, com a previsão astral.
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2: A previsão astral para Capricórnio, Aquário e Peixes.
1: Signo de Capricórnio.
2: O dia aponta unidade e diversão com os amigos. Uma dinâmica animada em grupo está no horizonte, Capricórnio. No amor, carinho e diversão fortalece a relação. Cor dourada número 7.
1: Signo de Aquário.
2: Uma quinta com energia vibrante nos estudos, foque no planejamento e na disciplina. Pode rolar uma sintonia incrível com o crush e construir algo bacana juntos, mas não deixe os compromissos tomarem tudo. Nas amizades, invista em quem agrega. Cor pink para hoje, 11 para sorte.
1: Signo de Peixes.
2: O poder de convicção sobre os ideais está em alta, agora não jogue tudo isso em riscos desnecessários. Novas possibilidades aparecem e no amor podem surgir novos planos. Entusiasmo e bom senso caminham juntos. Cor vermelha, número 10.
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2: De volta amanhã com muito mais da previsão astral para você. Até lá.
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0: É, a Pamela volta amanhã, sexta-feira. Eu tenho um intervalo para fazer. Na sequência eu tô de volta. Não saia daí, eu volto já.
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5: Estamos de volta aqui no Sertanejo Bom Demais nesta manhã de quinta-feira, dia 27 de agosto. Vamos com mais notícias policiais desta manhã daqui, porque eu vou ter seu Brás, hein? É, vamos a uma notícia vinda da Santa Casa de Bragança. Homem é detido após ameaçar confusão na Santa Casa de Bragança Paulista. Uma ocorrência de ameaça e comportamento agressivo mobilizou a Guarda Civil Municipal de Bragança Paulista, Santa Casa, que foi acionada pelo Central de Controle Operacional, CCO, para prestar apoio aos funcionários da unidade da Santa Casa, onde o homem estaria causando transtornos e fazendo ameaças. No local, os agentes encontraram o indivíduo visivelmente sob efeito de álcool. E segundo o registro da ocorrência, durante a abordagem, ele passou a ofender e ameaçar a equipe da Guarda Municipal. Diante da situação, foi dado voz de prisão e o homem apresentou resistência e permaneceu aí agressivo, sendo necessário contê-lo utilizando algemas para garantir a segurança dos agentes e dos próprios abordados, né? Em seguida, ele foi encaminhado ao plantão policial para apresentação da ocorrência e adoção das providências pelas autoridades policiais. Um representante da casa acompanhou a equipe até o plantão policial e apresentou imagens relatando os fatos ocorridos no interior da unidade. E de acordo com o registro, o homem não apresentava ferimentos e após o depoimento, ele permaneceu à disposição da justiça. Então tá aí, né? Meu Deus do céu, que barraco da Santa Casa, hein? Vamos a mais uma notícia, essa aqui vindo do Jardim São Miguel. Guarda Civil Municipais apreende o homem com maconha, crack e cocaína no Jardim São Miguel, em Bragança Paulista. Tava recheado, hein? Um homem foi preso em flagrante por tráfico de droga na manhã desta terça-feira, dia 25, em Bragança Paulista. A ocorrência foi registrada por volta das 10h59, na rua Plínio da Lara, no Jardim São Miguel. Segundo os guardas civis municipais, a equipe realizava patrulhamento preventivo pela região quando visualizou dois indivíduos. Ao perceber a aproximação da viatura, os dois fugiram a pé em direção a uma área de mata. Os agentes fizeram acompanhamento, conseguiram abordá-lo suspeito a alguns metros à frente e durante a revista pessoal foi encontrada uma bolsa, né, e um tijolo contendo 70 porções de maconha, 12 porções de crack e 86 porções de cocaína. Também foram apreendidos R$ 103,10 de dinheiro fracionados em dois isqueiros, né? E de acordo com a Guarda Civil Municipal, questionado sobre o material, o homem teria confessado que comercializava drogas no local e declarou realizar atividades havia aproximadamente um ano. O suspeito recebeu voz de prisão, né? Recebeu aí voz de prisão em flagrante pelo crime de tráfico de drogas e é previsto no artigo 33 da Lei Federal 11.343/2006. Ele foi encaminhado e, juntamente com o entorpecente e demais materiais, apreendido ao plantão policial judiciário e autoridades policiais de plantão ratificaram a prisão em flagrante.

0: É, tá aí, né? Casos policiais nesta manhã, hoje de quinta-feira. Lembrando que hoje tem a feira noturna lá no posto de monta, né? É, deixa eu falar pra você, vamos tocar mais um modão? Quem vai pedir aqui a música? Ah, o Seu Brás vai pedir a música. É, Seu Brás, daqui a pouco eu falo das festas que acontecem em Bragança Paulista, né? Inclusive amanhã tem o Di Ferreiro lá em Atibaia. É, Di Ferreiro, vai estar cantando em Atibaia amanhã, hein? Bom dia, Seu Brás!
1: Bom dia, bom dia, bom dia, meu Márcio! Hoje estou ouvindo o programa também, já passou de 3h30. Então manda amor para nós aqui, vamos lá, perdões. Deixa aí, manda para nós com o Jacó e o Cozinho, Silvério Dia. Silvério Dia com o Jacó e o Cozinho, essa é bacana. Eu peço para todos os ouvintes já ouvindo o programa e para vocês aí. Que daqui um pouco, meu amigo, tem que não ver logo outra vez nessa cidade aqui. Faleceu minha sobrinha ontem, na madrugada, vai ser sepultado hoje, meio-dia, 8h, e tá lá no velório. Verdade, eu não gosto de velório, mas fazer o quê, né? É isso aí. Alô? Manda uma música pra nós aqui. Fala essa aí. Silvério Dia com Jacó e Jacózinho. Vamos em frente, meu filho.
0: Tá aí o Seu Brás de Bom Jesus dos Perdões, nossas condolências à família da sua sobrinha, né? Olha, olha, são 7h32, já toquei Jacó Jacózinho hoje, mas vou abrir uma sessão lá pro Seu Brás. Ei, Seu Brás, hein? Tem 50 mil músicas sertanejas, homem, pegue sempre a mesma música. Jacó Jacózinho, Silvério Dias, aqui na programação.

Tá aí mais um modão aqui no Sertanejo Bom Demais, quando são 7 horas e 37 minutos, né, nesta manhã. Deixa eu falar aqui das festas que acontecem em Bragança Paulista nesse final de semana e também da região, para você se programar aqui na nossa programação, festança danada de boa, né, e as festas são boas, né, muito bom passear, que a vida é curta, né, tem que passear e esqueça dos problemas também, né, ajuda bastante aí a esquecer dos problemas. Vamos falar aqui pra você também, vou começar aqui com amanhã, temos aí, amanhã vai ser, deixa eu ver aqui, amanhã que é dia 28, vai ser o quinto dia da novena de São Miguel Arcanjo, né, São Miguel Arcanjo, amanhã é o quinto dia da novena, lá do Padre Denis, amanhã teremos o Padre Edinaldo dos Santos, que vai estar lá, né, apresentando, e amanhã temos a benção do crucifixo, amanhã teremos aí a quinto dia da novena de São Miguel Arcanjo, né, amanhã é dia 28, e o padre que vai estar por lá é o padre Edinaldo dos Santos, e amanhã teremos a benção, né, do crucifixo. Então você que tem um crucifixo, quiser levar para benzer, fique à vontade, né? Também teremos aqui para você que está aí ouvindo a nossa programação, né, a 30ª festa do morango, que é nesse final de semana, que acontece em Monte Alegre do Sul. Eu vou lá, hein, em Monte Alegre do Sul no final de semana. Teremos aí no dia 29, né, que é sexta-feira, a partir das 20 horas, né, teremos aí, aliás, sexta-feira dia 28, às 20 horas, a banda da Polícia Militar, que vai estar se apresentando às 20 horas lá no Centro Histórico de Monte Alegre do Sul. No dia 29, sábado, teremos aí, né, às 20 horas, Roupa Nova Cover, que vai estar vindo na programação, né? Roupa Nova Cover vai estar se apresentando às 20 horas lá no Centro Histórico de Monte Alegre do Sul. E no domingo, dia 30, Rock Estrada vai estar se apresentando em Monte Alegre do Sul. Então tá aí a festa do morango, lembrando que a entrada é gratuita e também a entrada e é franca, né? Também teremos aí a feijoada beneficente, que vai ser nesse final de semana, dia 30, lá na Associação Ítalo Brasileira, em prol aí do projeto Formiguinha. Quando a gente manda um abraço pra Celinha, ontem a Celinha me mandou um vídeo na parte da tarde, né? Ela me mandou um vídeo, né, sobre as entidades lá, e vai ter feito uma feijoada na Sociedade Ítalo Brasileira, que fica aqui na Coronel Leme, né? Número 176. E você poderá estar participando dessa feijoada, custa R$ 35,00 por pessoa, sistema Marmitex. Você passa lá, retira a sua Marmitex e leva aí para comer em casa. O telefone de lá, para você estar reservando aí o convite, é o 996880567. Repetindo, 996880567 é o telefone para você que está aí ouvindo a programação, né? Está aí participando dessa deliciosa comida que é uma feijoada. Eu particularmente adoro muito feijoada, né? Lembrando também que lá na Hora dos Mores, hoje que é quinta-feira, teremos aí, dia 27, teremos aí a missa fora, né? A missa fora que teremos aí, né? Não sei o que quer dizer missa fora, então vou pular isso aqui, né? Porque não está dizendo aqui. Também estou recebendo aqui a programação, deixa eu ver, a festa do Divino Espírito Santo, mas é a semana que vem, que vai acontecer, né? Que vai acontecer lá na igreja de Tuiuti. Deixa eu falar também que hoje, quinta-feira, teremos uma programação especial na Paróquia Nossa Senhora Aparecida, o Tríduo Agostiniano, Festa Santa Mônica e Santo Agostinho. Hoje, que é quinta-feira, dia 27, temos aí o dia da Santa Mônica, né? Temos aí às 7h30 da manhã e às 18h50, Adoração do Santíssimo, né? Então, hoje às 7h30, daqui a pouquinho, né? Já está acontecendo, né? Às 7h30, às 18h50, Adoração do Santíssimo. Às 18h50, às 6h, 10 para 7 da noite, o Santo Terço. Às 7h30 da noite, a Santa Missa Solene, em memória da liturgia da Santa Mônica, né? Então, aí está aí a programação hoje da Igreja da Vila Aparecida, o Tríduo Agostiniano e Festa de Santa Mônica e Santo Agostinho, que começou no dia 24 e vai até o dia 28, até amanhã. Então, hoje tem programação, hein? Hoje tem às 7h30, que já está acontecendo, e às 18h50, a Adoração do Santíssimo. Às 18h50, o Santo Terço, na parte da noite, às 10h07 da noite, né? E às 7h30, Santa Missa Solene, em memória da liturgia de Santa Mônica. Então, para você que está aí ouvindo a programação. E também recebi aqui o cartaz da Festa da Noite Italiana, que vai acontecer na Igreja de Santo Afonso, lá na cidade de Pinhalzinho. Vai ser no dia 5 de setembro e vai ter aí a Noite da Macaronada, com massas de frango, massa, frango, açaí, salada, né? E teremos a apresentação do coral da Estância de Socorro, que vai estar se apresentando e custa R$ 30 aí, né? R$ 30 aí o convite. Então tá aí para você ligado aqui na nossa programação. E hoje também tá acontecendo lá a festa, né? Amanhã, nesse final de semana, teremos aí na Perna de Mundo Zanoni a festa do Morango e Milho, dia 29 e dia 30, sábado e domingo, começando às 11 horas da manhã e indo até às 22 horas no Parque de Mundo Zanoni, a festa do Morango e do Milho, com entrada franca e estacionamento gratuito. E lembrando que amanhã, sexta-feira, né? Amanhã, sexta-feira, que é dia 28,
Aliás, amanhã é sexta-feira, que é dia 29. Deixa eu ver aqui para você que está aí ouvindo a nossa programação. Que dia que é dia 29 aqui para você ligado aqui na nossa programação? É dia 29 de agosto, que é no sábado, né? É sábado, então eu errei, né? Até sábado que teremos o show do Di Ferreiro. Então, sábado, a festa começa às 11 horas da manhã e vai ter o show do Di Ferreiro, né? Lembrando que o Di Ferreiro, né, vai se apresentar no lugar da Taeme Thiago. Taeme Thiago, que estava programado para cantar em Atibaia, mas já teve lá um dia uma chuva forte, né? E foi adiado o show da Taeme Thiago, que vai cantar lá o Di Ferreiro no festival. É lá, né, no Parque de Mundos Anônimo, com entrada franca e estacionamento gratuito. Então, é no sábado, vai ter o Di Ferreiro às 11 horas da manhã, no Parque Edmundo Zanoni, na cidade de Atibaia. Então, tá aí, né, você tá convidado aí lá, ver lá o Di Ferreiro, né? Olha a hora, são 7 horas e 42, vou perca a hora, 7 horas e 42 minutos aqui no Sertanejo Bom Demais, da Bragança FM. Vou tocar uma música aqui. Essa música aqui, ontem eu tava ouvindo essa letra, e essa letra tem é muito bonita, hein? Cantada pelo Tralha Véia. Lembrança Boa, essa música eu vou oferecer aqui pra alguém muito especial. Olha a hora, 7h43.

E traia, véio, aqui na programação. Eu falei do milho e o homem tá aqui. Ei, o homem veio lá de Pedrabela, veio a pé, diz que faz uma semana que tá andando. Então tá aí a música Lembrança Boa, né? E na vida é assim, né? Temos lembranças boas das coisas boas que acontecem na vida, né? Olha, olha, são 7 horas e 46 nesta manhã. Eu sempre acho que a vida é uma caixinha de surpresa, né? A gente, um dia estamos aí de boa, um dia muda tudo as coisas, né? Eu acho tão diferente isso, né? E a vida cada vez nos causa surpresas, né? Surpresas diferentes que não sabemos compreender e nem sabemos porquê, né? Deixa eu falar aqui para você de uma ação da USF. A sua USF de Bragança vai fazer uma ação arrecadando itens de higiene para pessoas do Fundo Social de Solidariedade. Atenção, hein? Eles vão estar no Lago do Taboão, arrecadando na Arena do Lago, nesta dia 29, no sábado, né? Dia 29, das 9 da manhã até as 13 horas, na Arena do Lago do Taboão. A comunidade poderá contribuir, né? Para fazer doação dos seguintes produtos: shampoo ou shampoo e condicionador, né? Ou com shampoo ou condicionador, sabonete, escova de dente, creme dental, desodorante, absorvente e papel higiênico, né? Além da ação solidária, o público terá acesso gratuito a atendimento, orientação de atividades diárias de saúde, bem-estar, cidadania, sustentabilidade e tecnologia. Promovido pela USP, em parceria com a Prefeitura de Bragança, evento reúne docentes, estudantes da área de saúde, exatas e humanas, né? A iniciativa integra o calendário de comemoração de 50 anos da Universidade de São Francisco e reforça seu compromisso com a solidariedade, promoção de saúde, educação e desenvolvimento da comunidade onde está presente. Então tá aí, né? Você vai ter essa ação no Lago do Taboão. Vai começar aí às 9 horas da manhã e vai até às 13 horas, né? Lá na Arena do Lago, que fica na Avenida Ofio Grimel, Lago do Taboão, em Bragança Paulista. Os itens de higiene, pessoal, serão destinados ao Fundo Social de Solidariedade de Bragança Paulista. Então, vou repetir o que você pode estar doando aí: shampoo e condicionador, né? Condicionador, sabonete, escova de dente, creme dental, desodorante, absorvente e papel higiênico. Então você pode ir lá, se tem lá sobrando na sua casa, vai lá, doa lá pro Fundo Social, que eles vão montar lá, acho que cestas, né? Vão montar uns cestas lá e vão estar aí doando para as pessoas que precisam, né? Aqui em Bragança Paulista. Então você que está aí ouvindo a nossa programação, então está aí registrado aqui no Sertanejo Bom Demais nesta manhã. São 7 horas e 48, deixa eu mandar um abraço aqui ao pessoal que tá ligado junto com a gente aqui através das redes sociais, aqui na nossa programação, né? Nesta manhã, manda um abraço pro Mili. Ei, Mili, estive lá no último domingo, né? Estive lá em Pedrabela, mas não na cidade de Pedrabela, né? Estive lá no, como é que chama? No Campestre, lá no Bairro dos Campestres, lá no sábado, é no domingo, né? No Cambingo lá. Ei, Bairro dos Campestres, né? E tive lá, Mili. Tive lá no domingo, tô aqui lá do milho, né? Porque não dá pra ver, tu falava aqui que eu tô milho, que o milho tá vindo aqui pessoalmente, viu, Maurício Barnabé? Você manda um abraço pro homem, o homem tá vindo pra cá. E daí, né? E ontem tive lá no Bairro do Campestre. Ô, lugar bonito, hein? Tem umas montanhas bonitas lá, hein? Que lugar bom, né? Passei o dia lá no Bairro do Campestre. Deixa eu falar pra você que tá vendo a programação, né? Que ontem, né, o Miro tá querendo saber do Palmeiras. O Palmeiras ganhou de 3-0 do Santos ontem, hein? Jogo encerrado aí pela Copa do Brasil. Então ontem o Palmeiras bateu o Santos por 3-0 também. Palmeiras, né? O Palmeiras tá com um time bom, tem que falar, né? Deixa eu mandar um abraço rapidinho aqui ao pessoal que tá ligado junto com a gente através da Rede Mundial de Computadores. Deixa eu mandar um dia lá pra dona Dalila Martins Camargo, dizendo que bom dia. O seu Ademar Barbosa, dizendo que bom dia. O Caio Nunes, dizendo que bom dia. Flamenguista de Atibaia, uma feliz quinta-feira pra você, amigo. Vai, Corinthians! Ai, ai, ai, não, Corinthians é difícil. Bom dia lá pro Clóvis, ligado de Pinhãozinho, a dona Inaci, o Daniel Silva. Alô, Daniel, dizendo que bom dia, Daniel. Também tem um programa de rádio, né? Aliás, o dele é um programa pelo rádio web. Ei, Daniel, de pá. Entrei na live dele e manda um abraço pra mim, então tá retribuído o seu abraço, viu, Daniel? Bom dia lá pra Janine Santos, aqui, bom Deus Gomando, Adilene Pereira, Isabel Pereira, nossa amiga Martinha, ai, Martinha, o Roberto de Oliveira, o Claudio Serrano, obrigado pela audiência, obrigado pelo carinho, pessoal que tá ligado junto com a gente através aqui do Sertanejo Bom Demais na Bragança FM em 79.7 na faixa estendida do rádio, né? Lembrando que hoje é manhã de quinta-feira, dia 27, e amanhã a gente vai ter uma alteração aqui no programa, né? Amanhã o programa vai estar aí no ar, né? A partir das 6 horas da manhã, lembrando que das 7 até 7h30 temos o horário eleitoral gratuito, que será aí no rádio em dois horários, das 7 às 7h30 e do meio-dia ao meio-dia e meio. E no TV, né? No TV teremos da 1 da tarde até, acho que é 1h30,
meia, né? E depois teremos na parte da noite, que é das 8h30, das 8 às 8h30, acho que é mais ou menos isso na TV. Então, você que está aí ouvindo a programação, a partir de amanhã temos o horário eleitoral gratuito, onde teremos aí para você escolher seu candidato a prefeito, aliás, seu candidato a presidente da República, governador e também senador, deputado estadual, deputado federal. Então, você que está aí ouvindo a programação, amanhã começa o horário eleitoral gratuito, então a gente vai ter uma alteração aqui no meu programa, na parte da manhã, das 7 às 7h30, né? São 7 horas e 51, para você ligado aqui no Sertanejo Bom Demais, da Bragança FM, em 79.7, na faixa estendida do rádio, né? Deixa eu falar aqui rapidinho para você que está aí ouvindo a nossa programação, né? Para você que está aí ouvindo a nossa programação, ligado aqui no Sertanejo Bom Demais, da Bragança FM, em 79.7, né? Que parece que o prefeito ouviu aí o nosso amigo Jango, né? Jango, ouviu você, viu, prefeito? Acho que ouviu você, hein? Você comentou que um mutirão lá e o pessoal vai fazer um mutirão. Anunciou ontem que a prefeitura vai fazer um mutirão e deve atender 80 mil pessoas aí, né? Tanto nos exames, né? Exames e também para consultas. Entre esses 80 mil pessoas, né? Que vão ser atendidos pela prefeitura. Que bom, hein? Que bom, hein? Parece que o pessoal estava ouvindo lá o Jango falar aqui, né? E vão fazer o tal do mutirão, né? Tem que fazer mesmo, né, gente? A obrigação da administração é fazer aí, né? Porque eles é eleito para isso, né? É eleito para isso e tem que fazer mesmo, porque a gente sabe como é que tá a fila, tanto para exame como para consultas, e com certeza vai ser uma coisa muito bem-vinda, né? Porque a gente sabe que não é fácil, né? Não é fácil. A gente não tá na lista, não tá, aliás, não estamos aqui, né? Para quem tá na consulta, precisa de uma consulta porque precisa de um médico, né? E precisa de exame porque precisa de exame que foi mandado pelo médico. Se não faz, aí como é que faz, né? Então precisa ver aqui essa fila. E ontem o prefeito anunciou, né? Fez tudo, aquele cerimonial, né? Parece que aquele oba-oba, como dizem em linguajar popular, para dizer que o homem fez tudo, né? Mas faz mais que a obrigação. Tem que fazer a obrigação mesmo, que ele foi eleito para isso, né? E eu acho que ele anunciou aí 80 mil pessoas que serão aí beneficiadas, tanto com exames, né? Com os procedimentos, como para exame, como para consulta, né? Então tá aí, parabéns, né? São 7h53, eu tô indo embora, a direção geral foi de Maria de Lima, parte técnica, apresentação foi minha, Márcio Rossini, que deseja a todos vocês uma excelente quinta-feira, repleta de paz, saúde, muitas alegrias, que o resto vem, porque Deus está no comando. Deixa eu mandar um abraço pro Mili, o pessoal lá, os amigos lá do Campes, que ele nunca me traz o nome, mas tudo bem, mas tá... ele sempre esquece, diz que eu tenho um casal que é ouvinte do Sertanejo de Bom Demais, mas do Campes, mas ele nunca lembra o nome, mas tudo bem, né? Então aí tá dado o abraço do Mili. Ei, Mili! Deixando a última, chua, chua aqui no Sertanejo Bom Demais, eu volto amanhã, tchau, tchau!

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6: É, bom dia, Bragança Paulista, região Bragantina, Circuito das Águas, sul de Minas, São Paulo e Brasil. Estamos aqui hoje nessa quinta-feira já, dia 27 de agosto de 26, chegando ao final de mais um mês desse ano de 26, que está voando. A direção geral é dela, Maria de Lima. A mesa de som é do Márcio Rossini. Até meio-dia, você está com a gente aqui, com música, notícias, informações, entrevistas, tudo isso e muito mais, esportes, tudo isso e muito mais, se acompanha aqui no Som da Região. Vamos para os destaques de hoje do Primeira Mão. A CNN, centenas de desaparecidos e 157 mortos é o que se sabe até o momento da enchente que atingiu ontem o país e devastou Nepal. Que absurdo, né, Marcinho? A G1, Renan defende reforma da Previdência e diz que não irá cumprir decisão do Supremo Tribunal Federal que achar ilegal e também que o Brasil tenha a bomba atômica. É a entrevista de ontem do candidato Renan Santos. Nós estamos bem, viu, Marcinho? Folha de São Paulo. Tribunal de Justiça de São Paulo caça a aposentadoria de desembargador condenado após STF mudar a regra. Correio Brasilense. Itamaraty diz não haver vítimas brasileiras no Nepal. Portal Terra. Polícia Federal tem acesso aos dados da operação. Investiga a ONG ligada ao filme Dark Horse, do ex-presidente Jair Bolsonaro. Bragança em pauta. A Câmara aprovou teto de 30% para aumento da taxa de funcionamento. Aumento é aqui em Bragança Paulista. Falou aumentar imposto e taxa é aqui em Bragança Paulista. O Jornal Mais Bragança, a partir de setembro... Prepara a música aí, Marcinho, aquela música, aleluia. A partir de setembro, mais de 45 mil pacientes devem ser atendidos no segundo mutirão da saúde, incluindo 80 mil procedimentos, consultas, exames, cirurgias, e vai até dezembro. Vou dizer para você. E hoje inaugura, Marcinho, aquele centro de atenção à saúde da criança, lá na Praça da Fraternidade, lá no Jardim de São Lourenço. Projeto Te Abraça. Até que vim, depois de 7 anos. 7 anos saiu. É hoje a inauguração. Também teremos aqui hoje a participação da doutora Ângela Torres, doutor Gilson Almeida. E você vai saber várias dicas importantes, você que está com uma dúvida na sua aposentadoria. E vamos para o Giro Rural. Humberto Ferretti traz as informações do campo, agropecuária, feiras e negócios.
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7: Eu sou Humberto Ferretti e esse é o Giro Rural. O Brasil produziu 1 bilhão 250 milhões de dúzias de ovos no segundo trimestre, portanto, entre junho e abril. O número representa uma pequena alta de 0,3% na comparação com o mesmo período do ano passado. Os dados foram divulgados pelo IBGE e mostram um avanço ainda maior, de 2,6%, em relação ao primeiro trimestre de 2026, ou seja, os meses de janeiro, fevereiro e março. A safra brasileira de cana-de-açúcar será maior no ciclo 26-27. Projeção da Companhia Nacional de Abastecimento fala em uma colheita total de 705 milhões de toneladas, alta de 4,7% na comparação com a safra anterior. A área dedicada à cultura deve crescer para pouco mais de 9 milhões de hectares. Mas a produção maior, caso se confirme, será puxada principalmente por um melhor rendimento dos canaviais, de quase 78 toneladas por hectare, com um clima mais favorável. No primeiro mês do Plano Safra 26-27, que começou em julho, os produtores contrataram R$ 28 bilhões do crédito rural, indicam dados do governo. A cédula de produto rural se firmou como o principal instrumento do mercado privado e respondeu pela maior parte dos empréstimos, quase R$ 19 bilhões. Na sequência, aparecem em ordem o crédito para custeio tradicional, comercialização, industrialização e investimento.
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6: Então, Beto Ferretti aí. Tivemos ontem pela Copa do Brasil. O Palmeiras passeou ontem. 3-0 em cima do Santos. Não foi mais porque não quis um assim. Foi um show de bola do Palmeiras ontem no jogo válido pela quartas e finais da Copa do Brasil. E o Vasco da Gama, em menos, mesmo com um jogador a menos, venceu o Vitória ontem em São Januário por 1-0. Tem os jogos de volta agora. Hoje teremos o Grenal, Internacional e Grêmio lá no Beira Rio. É o jogo importante hoje lá do futebol gaúcho, hoje é clássico gaúcho, e está chegando a essa fase final já da Copa do Brasil de 26. O destaque que eu quero fazer aqui hoje na primeira mão é o que foi anunciado ontem pela Prefeitura, que envolve esse multirão de 80 mil procedimentos. O que mais me chama a atenção em tudo isso, Márcio, é que a administração atual, o outro prefeito que passou, que era do mesmo grupo, Chedide, o próprio Jesus Chedide, são aí 4, 6 anos, mais 2, 8 anos, vamos para 10 anos, deixaram chegar a essa situação. 45 mil pessoas aguardando exames, consultas e cirurgias. É, prefeito. E agora, chegou no gargalo. Criaram a Câmara Municipal aquele projeto de lei para que haja a fila da transparência, e a gente espera que essas pessoas, essas 45 mil, olha, 45 mil, sabe o que é isso, Marcinho? É, uma população de 180 mil, você pega aí quase 40% da população, 40% da população está aí há 10 anos praticamente na fila, aguardando tudo isso aí. E agora foi anunciado ontem. Eu fico feliz por um lado, porque pelo menos as pessoas agora poderão ter atendimento. Tomara, Deus, que todos esses que vão fazer exames, essas cirurgias, ainda estejam vivos. Porque pelo tempo, pela demora que está vendo, para chegar a esse número de 45 mil, Marcinho, é porque faz muito tempo que você não faz nada nessas questões que envolvem a saúde. Este é o dado importante, que pouca gente olha para isso. Ah, agora o prefeito vai resolver tudo. Mas para chegar nesse número de 45 mil, quer dizer, abandono de anos e anos e anos e anos e anos e anos. Eu falo por experiência que eu passei. Eu, quando cheguei, na época lá tinha 4 mil. Em 2005, 2006. Tinha 4 mil. Olha que diferença. Para 45 mil. Então, é uma coisa que o Grupo Chedide sempre faz bem, né? Ele espera chegar lá na hora que está estrangulando, a hora que a coisa está apertando o pescoço, aí ele acha uma solução. Vai gastar 11 milhões de reais com a Santa Casa de Bragança, Santa Casa de Itatiba, que irão fazer todos esses procedimentos. Tomara, Deus, pelos pacientes, pelas pessoas que aguardam isso já há quantos e quantos anos. Eu conversei ontem com uma senhora, ontem, inclusive, Faz 4 anos que ela está esperando uma ressonância magnética. 4 anos. Agora, o que seria importante, já que a Câmara aprovou esse projeto de transparência, é acompanhar agora quantas cirurgias de hérnia, quantas cirurgias de catarata, quantas cirurgias disso, quantas ressonâncias, quantas tomografias, quantas ultrassom. Para quê? Para a gente ter uma noção. Por que eu digo isso? E o tempo que essas pessoas estão aguardando isso. Eu, pelo que eu vi, são de coisa de 3, de 4, de 5 anos. E o grupo Chedid estava no poder. Através do Amauri, do pai do atual prefeito. Agora o atual prefeito já quase completando 2 anos de mandato. E agora a coisa começa aí. Parece-me, né, que dá a impressão que agora a coisa vai andar. E a gente espera que essas pessoas tenham respeito, que merecem, porque pagam impostos, são cidadãos Bragantino, ou não, não importa, mas moram na cidade, têm um compromisso com a cidade, pagam taxas e impostos, que aqui em Bragança, né, virou a cidade dos impostos, dos aumentos. O IPTU até hoje está lá, né, parado, não se sabe até agora, e ninguém toma nenhuma providência. O ministro Alexandre de Moraes manteve, né, deu uma liminar para que suspendesse a decisão de São Paulo, e a gente não tem mais assim uma noção de dizer agora vai, agora resolve. Esse imbróglio está aí prejudicando quem? O contribuinte. Aquela pessoa que pagou, que tem o dinheiro para receber, aquele que não pagou, não sabe se paga ou não paga, e girou tudo isso que nós estamos acompanhando aqui. A taxa de iluminação pública foi cobrada de todo mundo. Tem lugares que até hoje não tem uma lâmpada em frente à casa, não tem um poste. Ou tem o poste, mas não tem o bracinho, como falam os antigos, né? Então a gente espera, né, prefeito? Já metade do mandato está indo aí, que o senhor realmente reveja. E a gente percebe que ele percebeu que no começo da administração, ou primeiro ano e pouco da administração, foi um desastre total, né? A verdade é essa. A prova é que ele agora está mais calmo, mais tranquilo, né? Está mais indo para a rua, conversar com o povo, né? Ouvir as pessoas. E outro sinal também que as coisas não estavam bem, que ninguém do grupo Chedid saiu candidato. Esse é o dado que chama atenção também. Esse ano não tem nenhum deles na disputa das eleições para deputado federal ou estadual. Porque em todas as eleições que eu me lembro, né, da minha existência, sempre teve Nabia Bichedid, o próprio Edmir, Marquinho Chedid, Eumir, que saiu candidato a deputado federal uma vez. Então sempre eles estiveram envolvidos nessa questão no contexto nacional e estadual da política. E dessa vez, não. Porque ele viu que a situação dele, e através da rejeição e de todos os fatos que aconteceram e ocorreram. Agora, o que eu fico mais, assim, preocupado é que a cada dia que passa, ele continua insistindo com o asfalto. Esse asfalto que está sendo colocado na cidade, olha, Marcinho, vou dizer qual para você. Esse do centro aqui ficou marcado na história. É só passar de carro, você vê a saliência, você sente pelo pneu do carro, né? E continua. E a zona rural, vários e vários bairros que precisam disso. Eu sei que ele vai fazer, eu sei. Calma, viu, pessoal? Calma, que tem eleição, né? No ano que vem, não, mas no outro ano, ele vai fazer. Ou se vai dizer, eu fiz tudo. Tudo que eu prometi, eu resolvi. A gente sabe disso. Isso tem a certeza. Porque o que diz o outro? Primeiro, precisa ter caixa. E ele conseguiu um caixa aí, através desses aumentos de taxas, de impostos do povo bragantino. Essa é a grande verdade. E tem gente que, né, não abre a boca, não fala nada, deixa como está. Outros têm medo de se manifestar ou de se opor a isso, né? E os vereadores, aqueles, né, que são, como diz o outro, estão na rédea ali, faz tudo que o atual prefeito pede e traz o prejuízo a quem? À população. Esses também serão julgados nas urnas em 28, quando houver eleições para prefeito e vereadores. Então fica aí para que você, cidadão, você que é de Bragança, e que você realmente faça uma reflexão sobre todo esse momento que nós estamos vivendo na política local, estadual e também federal. É muito triste o momento que nós estamos vivendo, esse momento político no nosso país. Isso é muito triste. São 8h17. Vamos fazer homenagem à prefeitura. Então, prefeito, vamos aí ao mutirão da saúde. Aleluia, aleluia, aleluia. aí. Aqui quando a coisa é boa, a gente, viu, prefeito? A gente tá aqui aberto. A gente espera o senhor aqui. A direção da Bragança FM sempre fez o convite, deixou aberto ao senhor, aos secretários, mas parece que aqui a Bragança FM, parece que o senhor não sabe o caminho direito, ou, né, ou não quer vir. Os vereadores da base do senhor estão abertos o espaço aqui. Nós não estamos aqui apenas por criticar e falar. Nós estamos aqui com um espaço democrático aberto a todos os setores da sociedade. 8h18, vamos então ao sucesso musical?

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8:35, como fazemos todas as manhãs, nosso momento de agradecimento, nosso momento de fé. Por mais um dia de nós estarmos aqui na presença de Deus, para dizer: Senhor, obrigado por mais esse dia, obrigado pela minha existência. Que o Senhor faça dessa minha quinta-feira uma quinta-feira abençoada de fé e que eu jamais desanime. Apesar de todas as dificuldades e adversidades que eu possa encontrar nessa minha caminhada, eu volto aqui, Senhor, para dizer obrigado. Obrigado por esse dia que o sol começa a brilhar, por um final de semana que se aproxima, por esse mês que está quase findando. Nós estamos aqui, Senhor, firme, acreditando, buscando e a cada dia agradecendo e renovando a nossa fé. Que o Senhor traga para todos nós bênçãos, saúde, paz. Isso são os bens mais preciosos que nós precisamos na nossa caminhada. Que o Senhor afaste de cada um de nós e todos nós todos os males. Afasta os nossos inimigos e nos dê sabedoria para lidarmos com todas as adversidades que encontramos na nossa caminhada. E quantas, né? Quantos desafios. São situações de saúde, questões familiares, conflitos, às vezes na sua roda de amigos. São várias e várias motivos que nos levam a cada dia pedir, orar e pedir a presença de Ti na nossa trajetória, na nossa vida, na nossa caminhada. Que Deus possa estar presente em cada casa, em cada lar, nos hospitais, na Santa Casa, no HUSP, na UPA, ou nas casas onde tem pessoas se convalescendo, recuperando da saúde. E que essa notícia que foi dada pela administração, que possa sim aliviar a todos aqueles que estão precisando desse exame, dessa cirurgia. Que Deus possa abençoar cada um de vocês. Eu digo sempre, tudo tem uma hora para acontecer na vida. Nós queremos para ontem, para hoje, mas nem sempre somos atendidos, porque o tempo não depende somente de nós. Nós temos um tempo aqui, o tempo de Deus é um outro tempo, é um outro time, como a gente fala no ditado popular. Mas Deus está sempre ao nosso lado. Basta a gente olhar com carinho para o próximo, entender, compreender, estender a mão. E outra, uma coisa que eu digo que é importantíssimo, aquele abraço. Aquele abraço de amigo, aquele aperto de mão, aquele olho no olho, dizer: olha, estou aqui. Se você precisar de mim, eu estou aqui para te ajudar, para te auxiliar, para te orientar. Tudo isso é uma missão. Eu falo sempre que Deus deu a cada um de nós, não importa a mim, a você, quem quer que seja, que Deus tem uma missão para cada um de nós. E que nós possamos fazer, dentro desse contexto da nossa vida, da nossa existência, o melhor. O melhor e fazer o bem, não importa quem. Que tem muitas pessoas que falam: não adianta eu fazer o bem, porque eu não vou ter nada em troca. Não pense assim, não espere da vida isso. Faça. Se alguém procurar você, é porque Deus tocou em alguma pessoa para que te procurasse, para que você pudesse orientar, ajudar, auxiliar. Olhe por esse lado. Não olhe por outros interesses, não, independente da sua colocação, situação, ela financeira ou dentro do contexto da sociedade, se você é médico, advogado ou político, não importa. Deus tem sempre uma missão e se as pessoas te procuram por alguma orientação, tenha certeza que você é a pessoa certa, é a pessoa escolhida. E Deus escolhe os seus. A prova é que Ele escolheu os seus 12 apóstolos. Mas teve um que traiu. E a vida é isso. Mostra desde o começo da nossa existência que existem, né, pessoas que não aceitam. E tem outras que, até por questões que envolvem, que não vou entrar no mérito aqui, mas que acabam se afastando por outros interesses, principalmente quando se envolve a questão financeira. Então que Deus possa abençoar cada um de nós, nos dê saúde e paz nessa quinta-feira, traga para nós um dia repleto de saúde, de felicidade, que você possa sorrir, que você possa trabalhar, você que está trabalhando, você que está em casa com seus afazeres, você que está na estrada dirigindo-se para alguma cidade para trabalho, ou está indo a passeio, a viagem. Quero colocar aqui hoje também, especialmente pela minha filha, que viaja essa madrugada, vai para fora do país, ela, o meu neto e também o meu genro. Que Deus abençoe vocês nessa passagem, essa viagem gostosa que vocês vão fazer, que é merecida, né, pelo trabalho que vocês realizaram. Vocês têm esse direito
Eu digo sempre que quando as coisas é para acontecer, acontecem. E Deus deu essa oportunidade para vocês estarem realmente indo passear. Que Deus abençoe vocês, filha, Larissa, Giovanni, Luca. Que Deus abençoe, dê muita força, sabedoria para vocês e que vocês jamais esqueçam de agradecer a cada dia. Agora pela manhã, diga: Senhor, obrigado por esse dia. Senhor, obrigado pelo meu alimento. Obrigado pela minha família. Obrigado por tudo aquilo que eu tenho. E o ter não é a quantidade. O ter é você ter o suficiente para que você possa realmente viver a sua vida, a sua rotina, a sua trajetória. Tem pessoas que têm fortunas e não é feliz. Por quê? Porque não sabe lidar com tudo isso. É aquela preocupação de guardar aquele dinheiro, de esconder o dinheiro, de ter medo de aproximar das pessoas, e a pessoa acaba se perdendo. O dinheiro é importante? É, para você ter um carro bom, para você ter uma casa melhor, para você, enfim, várias circunstâncias. Mas não é tudo na vida. O mais importante na vida é ser o que você realmente é e daquilo que você precisa. E Deus sabe o que você realmente precisa. Quero colocar aqui na oração de hoje também, pelo Edgar, pelo Carlos, pela Ivete, aqui da Floricultura, estive agora com eles, pelo Antônio Carlos Barbosa, meu grande amigo Toninho, lá da Vila Aparecida, pelo Laércio da Padaria Cardoso e todos os funcionários que acompanham todas as manhãs a nossa programação, e a todos vocês, ouvintes, que toda manhã às 8h30 ligam o rádio e ficam nesse momento de fé, de oração, pedindo a proteção de Deus. 8h42, a oração da família com o Padre Zezinho.

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1: São 9:04, nosso primeiro giro de informações e notícias. A Câmara Municipal de Bragança aprovou na sessão de terça-feira o limite de até 30% para aumento na cobrança da taxa de funcionamento ou localização dos comerciantes, prestadores de serviços e indústrias. O teto para o aumento foi aprovado por unanimidade em um turno único e altera o Código Tributário, estabelecendo que a cobrança para 26 não poderá ultrapassar 30% do valor cobrado em 25, deixando de utilizar como base de cálculo apenas a metragem do imóvel. O projeto de lei complementar 2626 foi apreciado em regime de urgência para permitir a sua aplicação ainda esse ano. O texto enviado à Câmara Municipal, o Executivo justificou que a iniciativa atende às queixas de contabilistas e parlamentares em razão da alteração promovida na base de cálculo do tributo, que passou a ser apurado por metro quadrado. No final do ano passado, foi sancionada a Lei 1011 de 25, que alterou a base de cálculo. A taxa de funcionamento passando é a ser calculada agora por metro quadrado. Olha, dizer para você, todo mundo sabia disso, né? Teve quase um ano, agora que ele viu que não ia receber, resolveu fazer isso aí. É, agora deu um teto de 30%. É a conhecida falta de gestão, Marcinho, de pessoas competentes para fazer projetos, viu, prefeito? Você precisa botar uma turma boa aí para fazer projeto legal, projeto realmente, né, que haja uma discussão com a população, com os setores envolvidos, né? Vamos ao ministro o Dário Durigan, que fala aí com relação ao salário mínimo, que ainda está gerando polêmica ainda. Ele acabou de anunciar no dia de ontem, mas ele foi novamente questionado ontem e ele fala a respeito desse novo salário mínimo para 27.
2: Boa tarde, em que pude despachar junto com os outros ministros da AGEL o orçamento do próximo ano, o projeto de lei orçamentária para o próximo ano. Todas as definições foram tomadas e tenho muito orgulho de poder apresentar um orçamento para o Congresso junto com o presidente Lula. É um orçamento que é muito diferente do orçamento que a gente recebeu, um orçamento de último ano da gestão que é muito robusto. E aproveito para mencionar que também o salário mínimo, com os reajustes previstos em lei, chega a R$ 1.741 no ano que vem, e esse R$ 1.741 no próximo ano, e ele necessariamente cumprindo a legislação brasileira, dentro do nosso espírito de privilegiar a população mais carente, vai também para a Previdência, vai também para os benefícios sociais que têm indexação com salário mínimo. Portanto, é importante que a gente fale, né, para o Brasil, atenção Brasil, que a gente faça essa comunicação. O orçamento está muito bem encaminhado, com o salário mínimo definido.
1: O ministro da Fazenda falando aí, dizendo que já está no orçamento para o ano que vem, está indo para o Congresso Nacional e agora depende da aprovação dos deputados federais, também do Senado. Ontem aconteceu uma catástrofe, uma enchente no Nepal, que já matou mais de 150 pessoas, tem mais de 400 desaparecidos. A notícia que chegou também do Itamaraty, que nenhum brasileiro estava envolvido. E ontem um daqueles que conhece do assunto fala a respeito desses acidentes climáticos e ele fala a respeito disso. Vamos ouvir.
3: Essa é a maior hipótese que a gente tem, né? Um terremoto aconteceu alguns minutos antes, né? Cerca de 30 minutos antes da enchente. Então foi um terremoto de magnitude raso, foi um terremoto de magnitude 4.4, e terremotos desse tipo, por hipótese, eles podem provocar alguns deslizamentos de terra. Então, na região, se tiver algum gelo, o Nepal é uma região muito montanhosa. Então, se você tiver um terremoto ali, você pode provocar alguma desestabilização ali de alguma terra que esteja inconsolidada, e isso pode provocar uma enchente. Nesse caso, parece muito com avalanche, né? Se você vê outras imagens, por exemplo, então o terremoto ele pode funcionar como um gatilho, sim, para esse tipo de movimento. Pense ali que o Nepal ele é uma região alta, né? Você pode ver pelos vídeos, por exemplo. Então, é uma região de encosta, como acontece no Brasil, por exemplo, quando você tem grandes chuvas, você pode provocar alguns movimentos de massa, que a gente fala de deslizamento de terra. Isso pode ser causado por chuvas, mas também pode ser causado por terremotos. Então, se você tiver um grande tremor ali, essa massa que está nas encostas, que estão em regiões mais altas e muito íngremes, elas podem sofrer desestabilização e isso pode correr abaixo. Então, quando você vê pelas imagens, por exemplo, você tem uma espécie de avalanche, né? O que se fala ainda, isso acabou de acontecer, então são informações muito novas, a gente ainda tem que ficar de olho no que aconteceu, é que essa avalanche, ela bloqueou, ela vem correndo com lama e gelo. Então ela bloqueou o curso principal do rio, e aí, tipo, secundariamente você teve uma enchente. Então, primeiro, a ideia é você teve um terremoto, você teve a desestabilização e o movimento de massa, né? Você pode pensar como uma avalanche. Depois essa avalanche bloqueou o rio e aí você posteriormente teve a enchente. Então são movimentos diferentes, são acontecimentos diferentes, por exemplo, a tsunami. José, o tsunami é geralmente quando você tem um terremoto.
1: Não, tá aí, né? O José Alexandre, ele que é físico, ele que estuda toda essa questão climática, e ele fala a respeito do que aconteceu lá. Foi um terremoto primeiro, né, que deu esse abalo e acabou causando toda essa situação que nós vimos ontem, essa avalanche que aconteceu. O número de mortos já subiu para 359 e tem mais de 1.300 pessoas desaparecidas, são as informações que chegam das agências internacionais. São 9 horas e 10 minutos, você ligado aqui no Primeira Mão, quer participar com a gente? 4034-1467, mande aí a sua notícia, a sua informação ou alguma coisa que a gente possa estar ajudando você e orientando você. 9 e 10, giro de notícias e informações do Primeira Mão dessa quinta-feira.
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1: Jorge Henrique Rodrigo? É, Murilinho Rufo, vai. O que é que você tem nessa boca vermelha?

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0: É, 9h27, você ligado aqui no Primeira Mão desta quinta-feira. 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São 9h29. Amanhã, a Cidade de Socorro estará recebendo a presença do governador Tarcísio de Freitas, que estará amanhã no município de Socorro, fazendo uma visita à Cidade de Socorro, no Circuito das Águas. Nós conversamos agora há pouco com o prefeito Maurício Santos, que comunicou a presença do governador lá em Socorro. Marcinho, como nós gostamos de festa, nós adoramos festas. Tem festa do Morango lá em Monte Alegre, Sim. Tem de Atibaia. Vamos passar aí realmente aquele chamado relatório das festas para que todo mundo que gosta vá curtir.
1: Vamos começar aqui com a festa de Monte Alegre do Sul, uma festa do Morango, né? E Morango é um quitute que muitas pessoas gostam, né? Mesmo que a tua fala que engorda, mas não tem problema, né?
0: Morango não engorda, Marcinho. Só engorda se você colocar leite condensado, aquele negócio aí engorda.
1: Eu falo que engorda quem come, né? Mas tudo bem, né?
0: Não, mas pode comer, o morango não engorda. O que engorda é o ingrediente, é o chocolate que o pessoal coloca, o leite condensado.
1: E volta amanhã, sexta-feira, aí mais uma vez, né? Amanhã, sexta-feira, teremos aí a volta, né? Aliás, volta no sábado, né? A festa da 31ª Festa do Morango de Monte Alegre do Sul, onde dia 29 teremos aí, às 20 horas, Roupa Nova Cover, se apresentando lá, né, no Centro Histórico de Monte Alegre do Sul. No dia 30, Rock Estrada vai estar se apresentando às 20 horas e vão ter aí show, né? E no dia 28, amanhã, né? Volta aí, e amanhã temos a Banda da Polícia Militar. A Banda da Polícia Militar vai estar se apresentando amanhã lá no Centro Histórico de Monte Alegre do Sul. Também teremos aí para você, né? Ontem recebi uma mensagem da Celinha, lá do projeto Formiguinhas. Ela até me mandou um vídeo, né? Sobre essa feijoada. Vai ter a feijoada beneficente em prol do projeto, né? Custa R$35 aí a Marmitex. Tem uma Marmitex só para poder levar para casa. E vai ser na Associação Ítalo-Brasileira. E você pode adquirir seu convite. Vou passar aqui o telefone, que é o 99688-0567. Repetindo, 99688-0567 é o telefone lá da feijoada, e você que está querendo participar dessa feijoada vai ser uma boa. E hoje também, aqui já pulando aqui para a paróquia da Vila Aparecida, hoje tem um evento, né? Hoje que é o dia, hoje quinta-feira 27, é o dia de Santa Mônica. Então está acontecendo o trido, né? O trido agostiniano de Santa Mônica e Santo Agostinho. E hoje vai ter uma programação especial. Já começou aí às 7h30 da manhã, com a adoração do Santíssimo, né? E às 18h50 teremos a adoração do Santíssimo novamente. Às 18h50 teremos aí o terço. E às 19h30 teremos aí a Santa Missa Solene, em memória da liturgia de Santa Mônica. Então hoje, sei lá, a Paróquia da Vila Aparecida está em festa, né? E hoje vai ter lá a missa, né? Às 19h30, 7h30 da noite lá, feita lá pelos freis, né? Que vão estar lá fazendo uma festa importante.
0: Foi Alexandre e foi Rivandro.
1: Isso. E também vai acontecer, né? Amanhã, lá na cidade de... Vamos agora para a cidade de Atibaia. Atibaia vai estar recebendo aí, né? Na festa, dentro da festa do Morango, Aliás, amanhã da manhã é sexta-feira, é sábado. A festa do morango de Atibaia volta no sábado, dia 29 e dia 30. Sábado e domingo, começando às 11 horas da manhã e vai até às 22 horas. E no sábado teremos aí a presença dele, né? É Di Ferreiro. Di Ferreiro vai estar se apresentando na festa do morango. E você que está aí ouvindo a programação, entrada franca, estacionamento também gratuito. Às 11 horas da manhã está marcado o show com entrada gratuita. Só lembrando que o show do Di Ferreiro foi aí para ser o show da Taíme e Thiago. Mas devido aí a Taíme e Thiago estar com a agenda aí difícil de encaixar, né, o show aí novamente.
0: Foi trocado.
1: Fizeram essa troca. Então vai ser o Di Ferreiro que vai estar se apresentando amanhã, sexta-feira, que é, aliás, aqui está marcado sexta-feira, dia 29, mas está errado. Então, porque amanhã é dia 28.
0: 28,
1: então, agora, é sábado. Agora não entendi se é sábado, mas é sábado.
0: Ô, Ney, né? Tavares, se estiver ouvindo aí, dá um toque pra gente, confirma aí.
1: Fizeram uma divulgação aqui que sexta-feira seria dia 29, agora, mas a festa é só no sábado, que é dia 29, é dia 30. Se fizer a modificação aqui, a data tá errada, botar sexta-feira, mas sábado é dia 29, mas a data tá certa, que é dia 29, o show do Di Ferreiro aí às 11 horas da manhã de Mundo Zanoni.
0: Então tá aí as festas para você sintonizado na Bragança FM. Aqui você fica sabendo tudo o que acontece em Bragança, região Bragantina. E essa feijoada aí, a gente faz sempre um pedido aos nossos ouvintes que colaborem com esse projeto das formiguinhas, da nossa amiga Celinha, a feijoada, né, Marcinho? Em parceria com a Associação Ítalo Brasileira, né? Aqui você vai adquirir, vai comer aquela feijoada gostosa, vale a pena, e você vai estar, acima de tudo, colaborando e ajudando, né, essas entidades que fazem um trabalho maravilhoso. Fala a entidade, mandar um abraço especial para a Nilva, ela da ONG Rendar, que ontem conversei com ela na Câmara Municipal. Na terça-feira teve o doutor Rogério Filócomo falando dessa questão da violência da mulher e algumas ações que a ONG faz em parceria com o Ministério Público, com a Delegacia da Mulher e também com a Universidade de São Francisco. Essa parceria está sendo de suma importância para estar divulgando essa questão, para alerta as mulheres, né, Marcinho? Fica esperta a qualquer agressão, vai lá e denuncie.
1: E lembrando que amanhã também, só para fechar, que teremos o quinto dia, o quinto dia da novena de São Miguel Arcanjo, lá do Padre Denis. E amanhã o Padre Edinaldo dos Santos, que vai estar se apresentando e vai ter a benção do crucifixo. Então você que está ouvindo a programação, que já tem seu crucifixo aí, quiser levá-lo para vencer, o pessoal vai estar fazendo a benção, né? Amanhã vai ser o quinto dia da novena de São Miguel Arcanjo, que está sendo servido
0: toda sexta-feira, né?
1: Sexta-feira. E amanhã, dia 28, é o Padre Edinaldo dos Santos.
0: O Padre Edinaldo é de Atibaia, lá da comunidade São Benedito.
1: Conhece tudo, hein?
0: É, eu não, padre, gente, olha, eu dizer pra vocês, já assistiu uma missa dele, não?
1: Não.
0: Olha, você fica realmente encantado, ele tem um dom que Deus deu. Ô, Padre Edinaldo, bom dia, lá do município de Atibaia. Eu, inclusive, teve um momento aí que eu pedi para ele até a casa de uma pessoa, ele foi, é uma pessoa maravilhosa. Padre Edinaldo, nós vamos estar amanhã lá, pelo menos dar um abraço ao senhor, que é um prazer recebê-lo aqui na cidade de Bragança Paulista. Tem um dom do Espírito Santo, falo sempre. Cada um tem o seu chamado, né, Márcio, como fala?
1: Sim, um tem o dom de falar, o dedo de cantar.
0: Ah, isso que eu falo, é um dom que Deus dá.
1: Tem o seu dom de ser médico, dentista,
0: mas ele tem um dom da homilia e da oração. Isso. Você, a consagração, sabe,
1: Você tem o dom da palavra, o dom de falar.
0: Deus deu para cada um, né, Marcinho? Um dom, né? Isso é importante. Todos nós temos. Vale a pena.
1: Fala
0: você...
1: mais que uma maritaca?
0: Fala, né? Maritaca não. Como é que chama aqui do outro?
1: Papagaio.
0: Papagaio. Papagaio repete só, né? São 9h35, você é ligado aqui no Primeira Mão. 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Um abraço aí. 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E às vezes até sem receita, né, conforme o remédio, o Fábio sempre dá uma atenção especial, né, Marcinho? O Fábio é gente boa, é uma pessoa que tem um apreço, um carinho muito, muito grande. Manda um abraço também, eu não sabia que nos ouvia também, Marcinho, o Gilmar, lá da farmácia da Vila Bianchi, ele e o Cristiano, se não me engano, que ouve a gente toda manhã. Um abraço aí pra vocês. O meu amigo Toninho, o Antônio Carlos Barbosa, da Vida Aparecida, o Toninho também, tomei café com ele na padaria hoje. Jango, tô toda manhã te ouvindo. Um abraço aí. Obrigado pelo carinho e pela audiência. E temos aqui, Marcinho, um pedido de um casal que mora no bairro Barrocão. Sabe onde fica, Marcinho?
1: Barrocão?
0: Já ouviu falar, não?
1: Fica perto dessa da linha?
0: Não. Sabe ali a Serrinha? É aquele bairro do lado. Diz que está em estado lamentável, a estrada, um abandono, não consegue, o ônibus não chega lá. e eu até tive com o casal que veio aqui até a emissora, a gente vai fazer um apelo. Até encontrei com o André Bozola ontem e passei aquela situação que envolve a rua José Botinha Maciel, com a rua Sintra, ontem nós passamos, Francisco Sintra, né? Nós passamos aqui ontem, daquele bueiro da prefeitura, sim, no sim. meio da rua, daquele cruzamento da Planejada 2. Passei para ele ontem, contei que ele estava aqui nessa obra aqui embaixo, que estão terminando essa obra aqui, que desceu a rua inteira, foi parando José Gomes da Rocha Leal lá embaixo. Pegou a Cis Gonçalves, pegou a Santa Clara e desceu tudo, né, Marcinho? Ali foi um estrago.
1: A Maria Couto também, lá Ricardo dos Araras. Dona Maria Couto, será que resolver o problema lá, né? Que
0: já ah, é da água, né? Né?
1: Isso. Eu tentei ligar para ela, mas ela não atende telefone. Aí
0: acho que ela vendeu o celular. Ô, Maria Couto, bom dia para você aí. Um abraço, pessoal dos Araras. Recanto dos Araras, né, Marcinho? Isso.
1: Quer saber se resolveu o problema aí que tá essa Sabesp, que tá com vazamento.
0: Então tá aí. Se resolveu, dá um toque pra gente, senão, né? Eu quero agradecer sempre aqui o Anésio da Sabesp, que tudo que a gente passa, ele dá o retorno, né, Marcinho? Passamos ontem essa situação lá da Planejada e falou, Jango, isso aí é bueiro da prefeitura, nós já temos aqui até o relatório. É importante isso, esse elo de ligação que a gente faz com todos os setores que prestam o serviço. Sabesp, a Energisa, a só a prefeitura que não dá resposta, mas a gente liga lá e fala, né, Marcinho? Que nem ontem, né? Agradecer a menina que atendeu, não posso falar o nome dela porque... né, pode complicar, a gente sabe disso, mas ela atendeu com muito carinho ontem e ela disse que ia tomar providência. Eu passei a tarde ontem, encontrei com o André Bozola, que é o secretário de obras, e ele ficou de realmente ver a situação aí. Então os moradores da Planejada que mandaram ontem, se chegar alguém da prefeitura, dá um retorno pra gente, pra gente não ficar cobrando aqui, a coisa às vezes já resolveu, né, Marcinho?
1: Saber se teve a solução, né?
0: É, isso
1: fala
0: aí,
1: e
0: é,
1: depois
0: isso aí,
1: vai que arrumou, né?
0: Nós queremos, arrumou ou não? Foi ou não foi?
1: Tá cobrando.
0: A gente continua aqui pedindo. Sim. Nós pedimos, né, Marcinho? Nós somos bons pedintes, como
1: tem
0: fala.
1: Tem vereador que pediu também, mas não conseguiu.
0: É, também tem essa, né? Bom, apesar que o prefeito já disse que só atende os vereadores que foram da base, né? Que base é essa, eu não sei, né? Inclusive, eu quero tentar um contato ainda aqui hoje, sobre aquele projeto de lei da revogação da Aeropark aqui de Bragança. Tentei falar ontem com o Kiki Brau, foi rejeitado pela Câmara e vai aguardar agora a decisão judicial, já que está na justiça essa questão que envolve, que há uma situação, foi um negócio na Câmara que aconteceu lá, olha, foi bravo o negócio, Marcinho. Que a pessoa que alugou foi na prefeitura, pediu o terreno e não sei o que lá, e aí o Kiki Brau questionou o líder do prefeito. Foi uma situação assim daquelas meio constrangedora, para não falar outra coisa. 9h39, participe com a gente em primeira mão. Vamos, sucesso musical para você sintonizado aqui. O pessoal da Padaria Cardoso, alô Creide, alô Thalita, alô meu grande amigo Tainá e também o Laércio da Padaria, que todas as manhãs acompanha aqui a nossa programação.

A Radioatividade leva até vocês mais um programa da série a série. Dedique uma canção a quem você ama. Eu tenho aqui em minhas mãos uma carta. Uma carta de um ouvinte que nos escreve e assina com um singelo pseudônimo de Mariposa.

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5: São 9h57, quinta-feira, aquele momento que nós temos aqui, aquela assessoria, aquele apoio jurídico para você que está aí com alguma situação pendente, o INSS, Previdência, Auxílio, né, BCC, LOAS, tudo isso e muito mais. A doutora Ângela Torres, toda quinta-feira, está com a gente ao vivo e a cores. Doutora Ângela, bom dia, boa quinta-feira, que prazer tê-la novamente aqui.
10: Bom dia, Jango, bom dia, Marcinho, bom dia, ouvintes. Eu que agradeço sempre por estar aqui com vocês.
5: E a gente tem aqui, visto aqui as pessoas que você atendeu, que você orientou aqui, que sempre manda um abraço para você aqui. Tivemos aqui o seu Tarcísio e a dona Neuza. Neuza e Tarcísio. Teve outro caso do seu Dair também, que foi para você, né? Sim, com a esposa dele.
10: Sim.
5: Agradeço a doutora, não deu certo, mas ela atendeu, me orientou, me ajudou. Isso é de suma importância. Ângela, vamos falar do salário mínimo. Já estamos aí findando esse ano de 26 e já foi divulgado os valores para o ano que vem. Quanto foi o total de reajuste? Eu não fiz essa conta ainda.
10: Acredito que foi de 7%, mas ainda é uma proposta, né, Jango?
5: É uma

0: salário, tem um reajuste só da inflação anual. Exatamente. E a cada ano vai corroendo isso.
1: Vai
0: é isso
1: correndo
0: mesmo?
1: Cada vez mais, né? Os aposentados, eles vão perdendo totalmente o poder de compra. Porque o reajuste que é dado nas aposentadorias é baseado na inflação. Isso não tem como, né? É. Esse ano, por exemplo, foi de 3, alguma
0: 99.
1: Coisa. Então, nós vínhamos aí há muitos anos na faixa de 6, 7% de reajuste, né? Mas esse ano aqui de 2026 foi uma coisa horrorosa.
0: Está 3,44 agora.
1: Eu não sabia depois da vírgula, 3,44.
0: E pode chegar a 4,44.
1: Exatamente. Então, esse índice ele só vai ser divulgado no final do ano, né? No final de dezembro.
0: São 12 meses, né?
1: Aí as
0: é um período.
1: Podem até perguntar, mas por quê? Porque quando a gente fala de aposentadoria, benefício, a gente fala de quando que é gerado esse pagamento. Por exemplo, quem recebe em janeiro, você recebe o benefício
0: de
1: dezembro. Então, o de dezembro ainda é o 1.621, baseado naquilo que você já recebe.
0: Sim.
1: Né? Então, a aposentadoria de janeiro você recebe em fevereiro. Então, por isso que isso não foi divulgado ainda, é sempre divulgado no final do ano, né? Na virada do ano,
0: sim,
1: mas não vai ultrapassar os primeiros dias de janeiro, porque a folha de pagamento tem que fechar para pagamento em fevereiro, né? A folha de pagamento do INSS, ela fecha no dia 20. Então,
0: 20 de janeiro, aí fevereiro só que vai receber isso.
1: E só é pago em fevereiro. Então, esse índice, mas assim, não espere muita coisa.
0: A gente até está aqui acompanhando, né? Que é para que você entenda, a doutora Ângela vai me ajudar a explicar. Hoje o salário mínimo é de 1.621.
1: Isso.
0: Vai para 1.741. Então vai ter um aumento aí de R$120, isso?
1: É a média, né, que a gente percebe aí.
0: R$120.
1: Normalmente, né?
0: Aí o que acontece? No salário mínimo, para quem ganha o mínimo, tem a questão do PIB. Seu PIB cresce, tem mais 2% ou 3%, depende. Aí o mínimo tem esse aumento maior.
1: Exato.
0: Né?
1: Exato.
0: E já os aposentados que ganham mais de um salário, né? Às vezes a pessoa recebe 1.800, né?
1: Coisa.
0: Às vezes a pessoa recebe 1.800 hoje e vai ter só 4,4.
1: Exatamente.
0: Né?
1: Ela ganha mais que um salário mínimo. Se ela receber 1.622, ela está sujeita ao aumento que vai ser divulgado somente no final de dezembro ou na primeira semana de janeiro.
0: E tinha aquela questão também, tem uma mulher que perguntou semana passada, dona Rosalina de Oliveira, ela é lá do Toró. Ela pergunta, doutora Ângela, a questão do 14º salário foi falado várias vezes, existe algum projeto, vai ser votado ou não? Ela fala que é do Paim, é um senador lá do Rio Grande do Sul. Como é que está esse 14º salário?
1: Né? Então, dona Rosalina, tudo que a senhora observar que fala que é uma PL, é um projeto, né? É um projeto que os deputados fazem, né?
0: Não existe.
1: Eles levantam essa lebre e vem e enche todo mundo de esperança, né? Mas, assim, muito difícil, né? Hoje, como que está a Previdência, a gente entende que isso daí, não, mesmo que se for...
0: Vai ser jogado para orçamentos futuros, né?
1: Eu acredito. Não vai ser jogado
0: não, falando,
1: para nada.
0: Não, estou falando. Se for
1: não
0: aprovado, não vai ser agora. Não, se for aprovado, nunca vai entrar nesse ano. Só vai entrar no ano seguinte se tiver dinheiro, né?
1: Olha, ontem eu vi o atual presidente conversando com os dois.
0: A Columbre e Mota, Senado e Congresso.
1: Porque ele tem algumas coisas de urgência que ele quer que seja votado, né, Jango? Aí, quando você vê que ele se reuniu com essas duas pessoas para falar sobre...
0: A escala 6x1, né?
1: Escala 6x1. Como é? O imposto das blusinhas lá.
0: É.
1: Gente, então, as quatro pautas que ele lançou, é triste demais. É como se a gente não tivesse outras pautas lá...
0: Importante.
1: Para serem votadas, como, por exemplo, várias vezes você me falou aqui, oh, e aquele projeto lá que precisa ser votado lá
0: do gari,

0: Porra, ó, nem falei, você já falou aqui. Então, quanta gente está esperando coisas sérias, sérias. E que precisa pôr o governo tem que pôr o dedo, por quê? Porque é grave, é grave. Então, quando você vê também outra situação que está lá no STF, que é a da pejotização, aí você, dona de casa, você vai me entender. Você que está escutando, você vai me entender. Eu vou explicar para você se você não souber. Talvez você já viveu um caso desse na sua casa. Ah, meu filho estava lá empregado e, de repente, o patrão falou, não, agora todo mundo vai ter que abrir uma microempresa.
1: Uma MEI.
0: Aí, ó, vai ser bom porque você vai continuar trabalhando comigo, etc, etc. Então, teve muito questionamento sobre isso. E agora chegou no STF. Por quê? Porque é lógico, a maioria dessas situações, a pessoa deixa de ser um CLT, que é um contrato direto na carteira, ser fichado na carteira, né? E ela tem direito ao quê? Férias, 13º, fundo de garantia, ela tem uma série de garantias, inclusive, dependendo quando ela for dispensada, ela tem direito a um seguro-desemprego também, né?
1: Também.
0: Agora, se você for um MEI, você é você e você. É. Entendeu? E o que piorou isso? Onde eu quero chegar com vocês, porque meu tema sempre é previdência social. Aqui tem uma questão trabalhista, né? Que a gente nem vai falar agora, porque é bem extenso. Mas o que tem a ver com previdência? O que eu estou falando? Que a maioria das pessoas, eu estou falando que são pessoas muito simples, que não entende, ah, agora eu tenho uma empresa, Só que agora você tem mais obrigações. Você tem impostos a serem recolhidos. E previdência, Jango. Depois que começou a pejotização, eu estou falando aí cerca de o quê? Mais de 15 anos que começou tudo isso.
1: Sim.
0: E aí o que acontece? Essas pessoas não estão contribuindo para a previdência. O que é um problema gravíssimo.
1: Chegar, né?
0: Então, hoje, é um problema gravíssimo a falta de recolhimento de previdência para essas pessoas que acharam que naquele momento, ah, não, agora eu sou empresário, agora eu abri um MEI, tudo bem. Tudo bem, não.
1: Você tem que pagar imposto isso aí, né?
0: Com
1: nota,
0: certeza, você tem que... Aí a maioria fala, ah, que nada, você não precisa nem de contador. Como? Como? Você não precisa de um contador?
1: A entrada, a saída de dinheiro, como é que fica, né, a receita? Né?
0: Entrada, saída de dinheiro, para você se programar numa aposentadoria, porque o MEI, a maioria das pessoas recolhem, até entendo, tem muita faxineira que recolhe abrir o MEI.
1: Sim.
0: Por quê? Porque a profissão dela cabe e ela pode abrir um MEI nessa situação. Ela recolhe previdência? Ela foi orientada como recolher, o quanto recolher. Ah, mas é aquela taxinha lá de R$80.
1: Eu pago todos os meses certinho, né?
0: Só que isso daí é o suficiente para você?
1: Não, né?
0: Que nem você. Eu conheço umas meninas que fazem faxina 5 dias na semana. Eu, sinceramente, eu não sei nem como aguenta. E por quanto tempo uma pessoa vai resistir a isso? Porque quem faz faxina serviço pesado. É serviço pesado. Aí, quanto que você trabalha 5 dias na semana, 4 dias? Quanto que você ganha por mês? Você já fez essa conta? E o quanto você está contribuindo para a Previdência?
1: Porque ela ganha 800 vezes 4 semanas, que muitos trabalham isso, né? O salário chega a 2 e pouco, né? E ela contribui com R$80.
0: Mas hoje a realidade é outra, viu? Elas cobram mais.
1: Não, estou no exemplo.
0: O valor é mais. É. Hoje não existe uma faxina menos de R$200 diária.
1: Estou colocando a média.
0: E aí o que acontece? Se você for fazer a média, dá muito mais o salário.
1: É.
0: Então, ela foi orientada? Disseram para ela que se ela aposentar, que nem... Aí é a velha situação. Você está acostumado a receber R$3.000, R$3.500 por mês fazendo faxina.
1: Isso.
0: E se você para, quanto que você vai receber? E se você fica doente? Se você adoecer?
1: Salário mínimo. Aposentar com o mínimo, né?
0: Aham.
1: Não é isso?
0: Exatamente.
1: A conta não fecha.
0: Então, tudo tem que ser orientado. Então, esses MEIs tem que buscar orientação, tem que saber o que está fazendo.
1: Procura um contador, uma pessoa
0: Exatamente.
1: Que tem essa área contábil.
0: Até o ministro, o Alexandre, né?
1: de Moraes.
0: Não concordo com tudo, mas ele explanou muito bem.
1: Ó, nosso IPTU, Alexandre de Moraes, dá um jeito aí.
0: Então, olha aí uma pauta que tem que resolver rápido, mas essa é no judiciário.
1: Deu a liminar derrubando a decisão do TJ de São Paulo.
0: É verdade. Mas ele... Bom, nem vou entrar nesse mérito.
1: Não, vamos falar do assunto.
0: Deixa pra lá. Então, voltando. Olha que assunto que ele explanou de uma maneira tão muito séria e segura. O que aconteceu com a abertura dessas PJs? Falta de recolhimento da Previdência. Entendeu? Então, o que acontece? As novas gerações, a gente está vivendo aí mais ou menos cerca de 20 anos, né? Quase 20 anos, eu acredito.
1: Sim.
0: De pessoas que viraram PJ e não recolhem, ou recolhem o mínimo.
1: E depois
0: essa conta
1: deixa,
0: não vai bater nunca, Jânio.
1: E depois deixa essa conta aberta, essa PJ. E aí vem depois cobrança,
0: exato.
1: Né?
0: Não é a mesma coisa que você pegar um carnê do INSS, vamos voltar para o pintor,
1: para o pedreiro,
0: para a faxineira, que ele pode abrir uma PJ ou não.
1: Sim.
0: Mas olha a situação... A pessoa pega e fala assim, ih, faz um tempo já que eu não estou recolhendo. Eu falei, então você está devendo. Como assim? A primeira pergunta, viu, Jango? Logo depois é, como assim? Exatamente. A PJ é uma pessoa jurídica. Você tem CPF, ela tem CNPJ. Ela é uma pessoa. Quando é uma pessoa também. Ela tem um número de inscrição. Todo o valor que você ganha, esse ganho é da PJ.
1: Está incluído.
0: Exatamente. Então, quer dizer, você tem uma prestação de conta com o governo. É muita dívida, Jango. Muita gente abre e não paga.
1: E não sabe depois,
0: e não
1: chega
0: sabe.
1: A conta e não sabe o que está devendo.
0: Exatamente. Então, a falta de conhecimento, a falta de informação, veio o ministro e falou, agora ou nunca, nós temos que regulamentar. O governo tem que regulamentar obrigações, principalmente em relação a recolhimentos previdenciários. Por quê? Porque, pode sim, pode abrir, pode prestar. Mas e aí? Depois de 20 anos, o que está acontecendo? Realmente as pessoas não recolhem.
1: Parece uma facilidade, mas lá no final chega a complicação.
0: Exatamente.
1: Né?
0: E fora, né? Todo esse socialismo, né? Precisa pensar no social,
1: tem que pensar,
0: a gente tem que ter. Ah, um BPC Loas, um Bolsa Família, e isso. Mas da onde que sai todo esse dinheiro, Jango?
1: Do nosso imposto único, né? Não tem outra fonte, né?
0: Não, então, e pior.
1: E tira daqueles que contribuíram a vida inteira, né?
0: Mas quem está bancando e quem está suportando os benefícios sociais são as pessoas que sempre contribuíram. Antigamente, a gente já falou aqui que tinha o bendito do pecúlio.
1: Pecúlio.
0: Por quê? Você aposentava, você continuava trabalhando, mas todo o dinheiro recolhido a título de INSS do aposentado que continuou trabalhando, ele parava de trabalhar, ele entrava com um pedido do pecúlio, que seria o valor pago
1: restituído
0: após a aposentadoria, com juro e correção, né? E o governo devolvia esse dinheiro.
1: Hoje acabou, né?
0: Hoje, desde 94, né? Isso. Não existe mais isso. Então, o que a gente percebe...
1: FHC, 94.
0: Aí, o que a gente percebe com tudo isso, né, Jango? É um verdadeiro absurdo. Então, as pessoas não sabem, elas não têm consciência. Então, isso aí foi também do FHC, porque ele falou, não, é porque esse valor agora... É para pagar benefício social. E sempre nas costas do povo. Sempre, sempre, sempre. E agora, e o povo que pejotizou? E as pessoas que não estão recolhendo mais?
1: Não, virou realmente, né? Uma
0: neura,
1: né?
0: Uma
1: loucura.
0: Uma bagunça. Porque assim, Jango, a coisa é simples. O que a gente já falou aqui. Você recebe R$5.000 por mês. Vamos supor, um exemplo. Você tem o aluguel, você tem água, luz, mercado... Você tem, as suas obrigações. Então, você gasta dentro daquilo que você ganha.
1: Tem.
0: E o governo está fazendo o quê?
1: Isso já faz quantos anos, né? Nós temos
0: Jesus!
1: Nesse engodo, né, Ângela? Você vê o rombo que está, né? O rombo que foi pego no anterior, passa para esse, agora vai passar para o próximo.
0: Que nem quer o seiscentão, Jango, até hoje. Nós já passamos de pandemia, e tudo, porque nasceu lá o negócio e tal. E aí? Mas hoje a pessoa fala assim, nossa, mas eu vou trabalhar lá longe. E para ganhar quanto? Um salário mínimo é melhor ficar aqui. Eu ganho 600 sem sair de casa.
1: Sim.
0: Isso não é uma crítica, isso é realidade. Agora, é realidade.
1: Teve uma decisão essa semana também do Supremo, né, que diz com relação às pessoas que, na família, mais de um na casa pode ter benefício também, né? Você viu?
0: Aí vai ser uma beleza.
1: Não, tô falando.
0: Vai ser uma beleza,
1: pode,
0: né?
1: Pode ter luas ou
0: pode, pode, pode. BPC, né? Não, em relação ao BPC, até eu entendo. Porque passou a contar o bendito do bolsa, das bolsas aí, né? Da vida.
1: Bolsa auxílio.
0: Que não essa renda, ela não somava para título de fazer
1: o cálculo, né?
0: É.
1: Per capita.
0: A renda per capita da família,
1: da
0: né?
1: Família.
0: Então, aí começou a ser contado. Por quê? Porque eu quero deixar de pagar. Isso é coisa do governo. Entendeu? Eu dou, mas peraí, agora eu tô dando demais e aí?
1: Como é que eu vou
0: fazer? Da onde que eu vou tirar esse dinheiro?
1: Como é que eu vou pagar essa conta?
0: Ah, então vamos somar agora o Bolsa Família. E quantos benefícios de BPC foram cortados em razão disso?
1: É aquele ditado, né, Angela? Eu falo sempre isso. Eu acho que essas bolsas, esses auxílios são importantes. Tem pessoas em vulnerabilidade. A gente não é contra isso, não. Mas o que precisava era o seguinte, é ter um período. Ô, Angela, você está desempregado, você não conseguiu um emprego. Tá bom, você vai ter 3 meses. Você vai ter um curso de capacitação aqui, de qualificação na sua área, e vamos tentar ingressar você no mercado de trabalho. Se você não conseguir nos 3 meses, nós vamos dar mais 3 meses. Fora isso, depois, você vai ter que se virar. É uma regra, eu falo por experiência, não vou falar aqui no ar, porque já foi, acabou. Mas era uma regra que eu usava, que até muitas pessoas criticavam na época. Falava, meu amigo, você está aqui, recebe aí cesta básica, enxoval para beber, teu curso aqui você não vai fazer, nem você, nem a mulher. Você tem que trabalhar, cara, você tem que pensar lá na frente se um dia você vai ter que aposentar. E não é com auxílio que você vai aposentar. Né? Então, são coisas que precisavam mudar a mentalidade das pessoas para isso. E aí, aí é difícil, né? Porque daí tem gente que, né? Você sabe, né? Muito mais fácil.
0: Sim.
1: Né? Agora estamos vivendo
0: exatamente.
1: Um momento político aí, todo mundo dá quanto eu vou ganhar para apoiar, quanto eu vou ganhar para apoiar C. Né? E aí escolhe quem? Escolhe aquele que pagou você. Aí você vai cobrar dele e fala, não, mas eu já te paguei. Não é?
0: Pois é.
1: A conta, você não pediu para mim tanto, não dei para você?
0: Exatamente.
1: Agora eu faço o que eu quero.
0: Exatamente.
1: Não é bem por aí?
0: Exatamente.
1: Então tem esses lados que nós precisamos, é um momento delicado no nosso país, eu falo isso. Eu tenho acompanhado esses debates esses dias. Que decepção dos candidatos. Não
0: sim.
1: Tem um plano, sabe? A turma fala em plano de governo. O plano de governo é criticar que um roubou mais do que o outro fez não sei nada, que o outro não vai lá, e fica nisso. E não tem uma proposta para a educação, para a saúde, para a previdência. Tantas coisas são essenciais do nosso país, né, Angela?
0: Mas aí você vê uma coisa, tem uns que não estão indo mais, né?
1: Porque não tem o que falar mais, né?
0: Mas não
1: esgotou,
0: tem.
1: Né?
0: E outra, e se ficar nessa acusação boba e
1: não
0: absurda,
1: aí fala,
0: no fundo,
1: não, eu vou votar naquele que roubou
0: saber.
1: Menos ou roubou mais.
0: É,
1: né?
0: É verdade.
1: Aquele vai ajudar eu, aquele lá eu acredito. Sabe, umas coisas assim. Anja, são 10h20, 10h17. Foi um prazer tê-la aqui nessa quinta-feira. Quinta-feira a gente volta aí e vamos ver essa questão de o que, que vai alterar essa mudança com o Supremo agora, dar essa possibilidade para a família, o núcleo familiar. A gente vai estar comentando, tem pessoas
0: com
1: perguntando.
0: Certeza.
1: Aí.
0: Com
1: tá
0: certeza.
1: Bom? Valeu. Então, salário mínimo muito agora, obrigado. Ano que vem, a expectativa é R$ 1.741.
0: Exatamente.
1: R$ 120 a mais, né?
0: 120 a mais.
1: Vai no supermercado ver o que você compra, né?
0: Vê o que você vai fazer, a mágica que é que você vai fazer o ano que vem, né? Não é verdade? Um abraço já, um abraço, Marcinho. Até semana que vem.
1: Boa tchau, sorte.
0: Tchau.
1: Um abraço, Angela. 10h18. Vou tocar o Jada Quest. Eu tô lá com o Luquinha. Meu neto tá ouvindo lá. Ô, Luca, bom dia pra você. Ele vai viajar hoje. Vamos pro Night States of America, né?
0: Ai.
1: A Baeda, a Larissa e o Giovanni. Luquinha, pra você aí. Acenda o farol e acorda todo mundo aí.
0: Ai.

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1: São 10h42, você ligado aqui no Primeiramão, toda quinta-feira, aquele bate-papo gostoso, doutor Gilson Almeida, que está aqui nos estúdios da Bragança FM. Gilson, bom dia, que bom tê-lo aqui nessa quinta-feira, com sol hoje, né? Ontem chuva, frio, hoje sol e calor.
2: Bom dia, bom para as plantas, vai tudo florescer. Olha que maravilha, né? Setembro tem a primavera.
1: Está chegando.
2: Está chegando. Aí. Obrigado, então, Jaco.
1: Você ligado aqui no Primeira Mão, tem a oportunidade de participar com a gente sempre desse bate-papo. Ô, doutor Gilson, queria que o senhor falasse um pouquinho a respeito desses núcleos que o senhor faz esse trabalho dos alcoólicos anônimos. A gente sabe que existem vários e vários núcleos aqui em Bragança e tem muitas pessoas que não conhecem e até perguntaram, Jango, fala para o doutor Gilson divulgar mais isso, falar. Sim. Nós precisamos de mais pessoas no bom sentido para ajudá-los e recuperá-los.
2: É, a Bragança tem o privilégio de ter dois grupos de alcoólicos anônimos, um lá no Parque dos Estados. Eu não lembro o dia da reunião lá, se é quinta ou sábado. E o outro grupo ali na Vila Aparecida, atrás da igreja Nossa Senhora...
1: Aparecida?
2: Nossa Senhora Aparecida, atrás da igreja. As reuniões são terças e sextas, das 20 às 22. Terças e sextas, das 20 às 22. E se você entrar no Google, você consegue entrar Alcoólicos Anônimos, já vai aparecer as informações, alcoólicosanônimos.org.br. Alcoólicos Anônimos. E também os Alcoólicos Anônimos, eles focam o uso do álcool, né? A admitir que é uma doença, que evitar o primeiro gole, né? E também é um programa de 12 passos, tal quanto Neuróticos Anônimos, que a gente não tem aqui, e outras dependentes de Amor e Sexo Anônimos. Também existe isso, que é o DASA, que são de 12 passos, e também Narcóticos Anônimos. Narcóticos Anônimos a gente tem na cidade. Alcoólicos Anônimos está há 40 anos em Bragança, salvo engano, e Narcóticos Anônimos 31 anos dentro da cidade. Narcóticos Anônimos tem grupos ali atrás da Vila Aparecida também, todas as quartas, quintas, e domingo à noite, 19 horas, e domingo às 10 horas da manhã. Eu vou repetir. Quarta, quinta, sábado, 19 horas, e domingo, 19 horas. E domingo tem uma outra reunião, 10 horas da manhã. Também existe Narcóticos Anônimos, mais três reuniões, lá no espaço do Centro Espírita Allan Kardec, no Aldo Bolini. Tem reuniões às terças, sextas e sábados às 19 horas. E além disso, tem também um grupo de rua no meio da Praça do Lava Pés, todas as quartas das 19 às 20 horas. É a céu aberto. Esse grupo chama-se Grupo Quebrando Correntes, que é uma aproximação daqueles que estão ali em situação de alta vulnerabilidade. Já existe esse grupo no meio da Praça do Lava Pés, ao lado da nossa famosa banca do Roberto, né? Não tem como não falar.
1: Ô, Roberto,
2: ali ao lado, ao lado ali, já está um ano e sete meses ali. Esses são, e além disso, eu preciso divulgar isso, Jango, porque a partir de 3 de setembro, a Bragança também recebe novamente o Grupo do Amor Exigente, que é de ajuda às famílias, aquele que tem dificuldade de conviver com o uso de substância, de como lidar, que muitas das vezes sofre também com a doença da adicção ou a doença da dependência química. Vamos retomar o Grupo do Amor Exigente lá na Norte Sul, na Escola Técnica Madre Paulina. É. 19 horas todas as quintas e reinicia dia 3 de setembro. Esses são os principais, né? E além disso, tem o CAPS AD ali na Juscelino Kubitschek e tem também o CAPS 2, que é lá no Bom Jesus, que são para aqueles que já têm a doença instalada. Então são grupos que, eu acho interessante isso, falar desses grupos que são de utilidade pública. Se você acha que tem problema com droga, ou se você tem, procure. Vale a pena, eu acredito que no mundo inteiro, né, AA e NA são grupos que mais mantém, a gente vê atores, sim, artistas, falar muito isso do tempo em abstinência, eles focam a abstinência total, né? O CAPS AD já trabalha numa outra esfera, numa outra esfera, que é a questão da redução de danos. Tem que também ser revisto o CAPS AD. Até ontem à noite a gente estava falando sobre isso no GT nosso lá do Conselho de Álcool e Droga. Mas essas estruturas que pediram para informar são altamente eficientes se a pessoa vincular, se ela realmente entender o que é o programa.
1: É importante você, ouvinte da Bragança FM, eu digo sempre que esses grupos de apoio estão abertos a você. Vai depender unicamente e exclusivamente de você. E é o que o Dr. Gilson sempre tem comentado. É um trabalho integrado. Além desse grupo, tem que ter o apoio da família, dos familiares, para que essa pessoa seja acolhida e as pessoas entendam esse momento que essa pessoa está vivendo, o porquê chegou a esse ponto, né, Dr. Gilson?
2: Exatamente.
1: São esses fatores que levam realmente a esse restauro, vamos colocar assim, né?
2: Sim, a família talvez seja um dos fatores mais protetivos e talvez também um dos fatores mais de manutenção da doença. Uma família permissiva, uma família que não admite que tem realmente
1: o dependente,
2: que esconde, isso não é legal. Como você trata algo se você não aceita, né? Se você não admite que realmente que precisa, é uma doença. Eu acredito que toda doença mental, eu vou falar aqui, ela não tem cura, mas tem tratamento. A doença mental é para sempre.
1: Sim.
2: Agora, o tratamento existe, tal quanto diabetes, tal tanto quanto a pressão alta e outras doenças. Mas a doença mental e o transtorno por uso de substância também se enquadra nisso. Ela não tem cura, mas tem tratamento. E o tratamento
1: envolve todos isso, né?
2: Envolve, né, a reinserção da pessoa, envolve o apoio, né? Tem que ter uma rede de apoio, e é isso que esses grupos eles propõem, né? Através do programa de 12 Passos, que segundo o Papa, dois papas atrás, ele falou assim: se o mundo seguisse o programa de 12 Passos, o mundo seria melhor.
1: E até o número que se tem 12 apóstolos. Aí vem a história.
2: Tem um fundo cristão. Né? Tem um fundo cristão, tem. Mas é assim, não importa. Até o ateu se recupera dentro de 12 passos. E isso que é o maior barato. Eu perguntei uma vez para um psiquiatra que eu gosto muito dele, que é o Dr. Cláudio Jerônimo, de São Paulo, um dos grandes mantenedores do Elvet, é uma casa de reinserção, é um ambulatório mantido pelo SUS em São Paulo. Eu perguntei para ele: Dr. Cláudio, se o seu paciente pudesse vincular a NA e a AA, ele falou assim: Gilson, metade dos problemas estariam resolvidos.
1: São pontes de apoio, né?
2: Fantástico.
1: Todos os braços, é como a gente fala, né?
2: Isso.
1: É o que a gente fala sempre. Não adianta a pessoa, como você fala, e aqueles mais difíceis de você conseguir reinserir são aqueles que estão realmente em situação de rua, né? Esses
2: Sim.
1: são por uma série de fatores da vida
2: Sim.
1: dele, dos problemas dele, porque ele chegou a esse ponto, de tudo que ele perdeu estima, ele perdeu toda a questão de vida, né?
2: Isso, a cronificação da dependência química que torna o tratamento mais difícil. É a perda dos vínculos, né? Que são os casos crônicos. Aí fica mais difícil, mas é possível que melhore. Aí a redução de danos funciona.
1: Sim.
2: Né? Eu acho que existe um leque de ofertas de tratamento aí, né? Vai depender. Por isso que nós precisamos, Jango, na rede pública, e na privada também, de mais especialistas em transtorno por uso de substância. Porque não dá para tratar o dependente de álcool e droga igual o paciente só por transtorno mental.
1: Sim.
2: Essa é uma opinião minha.
1: São diferentes, né?
2: O manejo é diferente.
1: Porque aquele que tem um transtorno mental, ele já tem uma outra situação.
2: Isso.
1: Que já tem uma doença instalada. Né? E essa dependência química já é uma outra questão.
2: Se não usar...
1: Né? Não é isso?
2: Vai, aos poucos ele retoma.
1: Retoma. E até, inclusive, o Dr. Gilson tem tratado com o HUS aqui de Bragança, né? E aí alguns passos já pensando, não agora, a gente tem que ser muito transparente, não agora, mas para o ano que vem, um projeto. Aí o Dr. Gilson está apresentando ao HUSF de Bragança, para nós, já que tem um setor de psiquiatria aí, para a gente tentar ampliar esse atendimento, né, Gilson?
2: Eu estou à disposição. Qualquer entidade, o setor público, o setor privado que me procurar, O conhecimento ele só tem valor se for passado adiante, né, Jango? E eu me sinto preparado para quem quiser me procurar, de informações, dos grupos de ajuda, montar uma estrutura para tratamento, para acompanhamento, para ambulatório.
1: Para acolher,
2: eu tô, né? Acolhimento, a gente vai aprendendo, né? Até o não é um acolhimento, isso, muitas das vezes, né? Então, o saber dizer não, acolher, a educar a escuta e ter, assim, realmente uma rede, né? Isso que é importante, uma rede onde você possa indicar, onde o paciente possa ir, vincular, trazer ele para ele se vincular ao tratamento, né? Isso demonstra eficácia, a gente tem que ter uma eficiência no trabalho, né? Nos equipamentos, os equipamentos eles têm que evoluírem. Precisamos de profissionais capacitados. E aqueles que não gostam de trabalhar, que desviem de função. Essa é a grande questão da saúde mental.
1: Tem esse dado.
2: Inclusive, né? A gente estava conversando sobre isso. Tem que ter o perfil, eu sempre falo isso. Trabalhar com saúde mental, com transtorno por uso de substâncias, né? Que é incluído.
1: Tem que gostar, né, doutor?
2: Tem que gostar, tem que amar o outro. Se eu não tiver a empatia, a capacidade de olhar para aquele e ter a percepção, ele, o paciente de saúde mental, é a maior fonte de informação, é ele. Então eu preciso ouvi-lo sem julgar.
1: É isso que é
2: a primeira coisa.
1: Porque as pessoas julgam sem saber o motivo. Ah, aquela caiu na bebida, mas por quê? Você foi lá perguntar, você pode estender a mão? Mas não adianta, ele não quer falar tal. Espera que tiver lúcido, de um momento ele fica lúcido. Você senta e conversa. Ouve,
2: só,
1: né?
2: Este é o momento. Não adianta, eu falo para as famílias, para as parceiras, para as esposas, para os filhos, eu falo isso muito para adolescente. Não converse com o teu pai, não queira falar com ele quando ele estiver sob o uso. Não adianta.
1: A cabeça está em outro
2: lugar. Na realidade, os comportamentos mudam. Ele não vai lembrar, muitas das vezes, nem do que aconteceu.
1: E tem que lidar, para cada um, a droga faz um efeito.
2: Exatamente.
1: Né?
2: Exatamente.
1: Tem pessoas que ficam aquelas tristes, outros ficam sonolentos, outros agressivos. Vai depender muito do próprio ser, né? Cada um, né?
2: Sempre sobre o uso de substância, a culpa é do outro. Nunca
1: é sua,
2: entende,
1: né?
2: É sempre do outro, que são os transtornos causados pelo uso. Perfeito, a modificação, né? Da estrutura cerebral, da informação de um neurônio para o outro é alterado. Aonde entra a dopamina, entra a cocaína. Aonde entra outro hormônio, entra o álcool. Então modifica. E a intoxicação, ela permanece. Segundo alguns estudos, 3 anos para a cocaína sair realmente do organismo.
1: É
2: muito tempo, 3 anos. Então, o uso de substância, ele tem que ser... falar como... Eu gosto muito desse discurso do Dr. Rogério Filó, que ele fala assim, para adolescente não adianta falar certas coisas, mas falar para ele que ele pode se tornar um doente. Ele pode se tornar um doente.
1: E causar um problema para a sociedade.
2: E a gente tem o idoso bebendo demais, abusando, a mulher... O adolescente, né? E temos também a questão da dependência dos vapes, né?
1: Hoje.
2: É algo que a gente tem que tomar muito cuidado. Da maconha em si, né? Do alto teor de toxicidade da substância. E a gente, eu acho que o serviço público deveria ter, sim. Chegou um paciente por transtorno de uso de substância lá. Muita gente diz, a porta de entrada do substância é o postinho. A porta de entrada em Bragança é a UPA da Vila Davi. Estão tentando modificar isso, mas ainda é a Vila Davi.
1: Sim.
2: Fazer teste de uso para saber qual substância que a pessoa
1: está usando.
2: Isso é importante.
1: É isso aí. Alguma pergunta, Marcinho?
0: Não, eu tenho uma pergunta, uma curiosidade. Tipo, assim, a pessoa usa crack ou outras drogas aí, os sintomas assim, da pessoa está usando, a reação é a mesma? Tipo assim, as vertigens, aquelas...
2: Sim. O uso de crack, o crack é uma droga que ele... Ele causa... é uma droga estimulante do sistema nervoso central. A pessoa se sente perseguida. Tá eu e você aqui. Não, tinha 10 reais aqui, você pegou. Você pegou o meu, você pegou.
1: É alucinógeno.
2: Então, leva a alucinação, diminui totalmente a fome. E uma coisa que do crack é impressionante, a pessoa não se alimenta e ela, a cada minuto, 2, 4 minutos, ela quer novamente, porque a compulsão é muito grande. Ela entra em abstinência da substância rapidamente. Então, tem certas substâncias, por exemplo, a maconha é diferente. Mas hoje a maconha também está levando a esses sintomas persecutórios, né? Pela toxicidade que hoje tem a maconha, né? O THC hoje chega, em alguns lugares, a 50%. Nossa. Lá na época do amor, papapá, pro ano 70...
1: Era pura, né?
2: 2%.
1: Era pura, praticamente.
2: Então aumentou, né, muito, né? Então, assim, não podemos esquecer que crack e cocaína é a mesma substância. A base é a cocaína, só que o crack é o resto do resto do resto.
1: A diluição,
2: e
1: né?
2: E toda droga fumada, ela chega mais rapidamente
1: inalado
2: ao cérebro. E o crack, eu assemelho muito à heroína nos Estados Unidos.
1: Sim.
2: Eu olho assim o quadro e falo, nossa, cara, é a heroína brasileira, né? Porque a destruição é muito rápida. A perda de controle, né? A não valorização do que é teu, por exemplo. Você chega, você vende o seu celular, que vale, sei lá, vamos fazer R$100, você vende por R$2.
1: Só para consumir
2: agora. Por uma pedra, né? E a compulsão é isso. Aí você...
1: Perde,
2: O seu comportamento de busca da droga muda. Você se prostitui, você faz pequenos furtos, você rouba. Então é doença, é um transtorno por uso de substância. O crack talvez seja uma das substâncias mais difíceis, não é, de se abandonar. Porque, mas vamos reinserir, vamos arrumar um emprego para a criatura. Arruma um emprego para a criatura, primeiro salário desanda.
1: Perdeu tudo, né, doutor?
2: Então não é bem assim.
0: Entendi.
2: Se eu não tratar, não tem como reinserir. Então, essa coisa de, vamos acolher, arrumar um trabalho, não dá certo. Então precisa gestar o dinheiro, hoje é muito importante ter uma orientação financeira. É isso que talvez o serviço público precisa se atentar. Não só os grupos, não só ter

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0: 11h11 em Bragança Paulista, você é ligado aqui no Primeira Mão. Vamos falar de esportes? É, o Luiz Henrique Domingues está no CT lá de Atibaia, onde o Red Bull Bragantino se prepara, performance, para esse jogo de sábado contra o São Paulo, lá no Morumbi. 11h11.
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0: Luiz Henrique, bom dia, como é que está Atibaia? Sol gostoso aí ou tá frio?
2: Bom dia, Jango. Bom dia para quem se liga aqui no programa Primeira Mão. Tá um clima agradável aqui em Atibaia. Tá bastante sol, tá batendo aquela brisa para dar uma refrescada, mas é um tempo aberto. São poucas nuvens no céu, mas que tá um tempo bem ensolarado. Então, clima mais que favorável para a preparação do Massa Bruta para essa partida diante do São Paulo, que acontece no próximo sábado, às 20 horas, lá no estádio do Morumbi. A transmissão aqui na Bragança FM começa a partir das 19, trazendo as informações dessa partida, mas a gente já vai acompanhando essa semana de preparação do Massa Bruta. O Red Bull Bragantino se reapresentou na terça-feira, depois de uma folga na segunda, e aí seguiu treinando, e amanhã fecha a preparação, treina de manhã e à tarde viaja para a capital paulista para ficar concentrado para esse jogo contra o São Paulo. Para essa partida existe uma expectativa sobre a volta do Fernando, pelo menos a ser relacionado. Dificilmente o ponta esquerda do Bragantino vai começar no time titular, até porque ele perdeu muitos treinamentos, está retomando o condicionamento físico, mas a boa notícia é que ele já voltou a treinar com o restante da equipe. Ontem ele voltou a treinar com o restante da equipe e já estava hoje aquecendo com o restante do elenco também, pelos 15 minutos que pudemos acompanhar desse treino do Red Bull Bragantino nessa quinta-feira aqui no CPD em Atibaia. Novidades também, que não são muito bem novidades, mas assim, são boas notícias que o Red Bull Bragantino pode ter, é contar com mais atletas da base no elenco. O Yuri Alves, ele já vem aí, já foi relacionado, inclusive o Wagner Mancini colocou ele nas últimas três partidas, mas também tem uma boa notícia, que é o Juan Nunes, atacante, um dos grandes nomes do Bragantino na Copinha de 2026, está voltando a treinar mais com o elenco. Ele já fez duas partidas, uma inclusive na estreia do Red Bull Bragantino na Copa Sul-Americana, e depois contra o Blooming, se não me falha a memória, ou foi no jogo seguinte. Mas ele está treinando mais agora com o time do Massa Bruta, agora que o time sub-20 do Red Bull Bragantino tem apenas o campeonato estadual como compromisso, o técnico Wagner Mancini passa a contar com o Juan Nunes. De resto, o Red Bull Bragantino não tem mais nenhum novo nome no departamento médico, apenas aqueles que já estavam, o Davi Gomes desde abril e o Vanderlan desde julho, desde que o time se reapresentou depois da pausa para a Copa do Mundo. Mas o Red Bull Bragantino não tem nenhum novo desfalque, inclusive sem suspensões, porque nenhum dos jogadores que estava pendurado levou o terceiro cartão amarelo e está de fora da partida. A expectativa é que o Red Bull Bragantino faça um bom jogo, porque voltou a vencer nesse último final de semana. Venceu o time do Grêmio pelo placar de 1 a 0 no último domingo, dia 23, e agora enfrenta o São Paulo, que por sua vez já não vence há 10 jogos, mas tem um bom retrospecto nesse ano de 2026, visto que tanto no Campeonato Brasileiro quanto no Campeonato Paulista, em mata-mata inclusive, o São Paulo acabou vencendo o Red Bull Bragantino, mas em Bragança Paulista. Os dois times voltam a se enfrentar no Morumbi depois de 2 anos fora do estádio do São Paulo, porque se a gente for lembrar, no ano passado, o confronto de Red Bull Bragantino e São Paulo, que teve mando do São Paulo no Campeonato Brasileiro, foi lá na Vila Belmiro por conta da impossibilidade. Sabe aquele período de jogos, Django, que o São Paulo fez uma intertemporada fora de casa por causa de shows do The Weeknd, enfim? Foi naquele período. E aí o Red Bull Bragantino volta para São Paulo depois aí de 2 anos. O último reencontro no Morumbi para enfrentar o São Paulo não foi muito favorável. Foi lá no ano de 2024. O Red Bull Bragantino perdeu por 2-0. Naquele ano, inclusive, o Red Bull Bragantino lutou contra o rebaixamento. Mas o cenário desse ano é completamente diferente. O Red Bull Bragantino é o sétimo colocado com 35 pontos. Então está bem colocado na tabela. Tem um jogo a menos, inclusive, uma partida contra o Atlético Mineiro que não tem data para ser data marcada. Isso porque no período que a rodada aconteceria originalmente, o Red Bull Bragantino tinha compromisso pela Copa Sul-Americana. Então tem esse asterisco do Red Bull Bragantino na tabela.
0: Então tá aí o Red Bull Bragantino se preparando para esse jogo de sábado contra o São Paulo no Morumbi, que deverá ter casa cheia. São Paulo passa por uma crise financeira, jogadores sem receber, crise também envolvendo conselheiros, eleição, final de ano. Enfim, São Paulo está realmente nos piores momentos da história da sua trajetória no futebol brasileiro. E o Bragantino tem a grande chance de ir lá e vencer o São Paulo. E se acontecer isso, o São Paulo vai realmente ficar aí na zona da degola, como a gente fala, aí buscando aí para não cair esse ano de 26, né, Luizinho?
2: É, o São Paulo que vive um ano de 2026 muito conturbado, começou o Campeonato Brasileiro muito bem com o Hernán Crespo, mas depois as coisas complicaram para o técnico argentino, depois que ele foi eliminado no Campeonato Paulista, em um jogo muito contestado contra o Palmeiras, mas que acabou terminando na eliminação do São Paulo. E depois disso veio um contestado Roger Machado, que também não durou muito tempo no cargo, e aí logo depois disso assumiu o Dorival Júnior, que... logo que assumiu, já teve a pausa para a Copa do Mundo. Isso acredito que pode ter dado uma quebrada no trabalho do técnico de São Paulo, que ainda não conseguiu imprimir as suas digitais no time do São Paulo. Ainda não dá para ver o estilo de jogo do Dorival Júnior no time de São Paulo, mas o problema do São Paulo vai além da troca de técnicos, vai além dos jogadores disponíveis no elenco. É muito mais sistêmico, que vem desde lá da diretoria, com o impeachment do Júlio Cazares esse ano, que é assim, o impeachment do Júlio Cazares foi apenas uma das várias erupções desse vulcão que é o São Paulo. E agora assumindo o Harry Maciz, tendo que lidar com um monte de dívida, transfer ban que o São Paulo passou, que é assim, conseguiu quitar a dívida com o Alásio da Itália, mas passa por um momento muito complicado, fora de campo, e que querendo ou não isso reflete dentro de campo, e é muito difícil. Acho que se o São Paulo não tivesse demitido o Hernán Crespo lá no começo do ano, teria tido um campeonato um pouco melhor, mas a gente não pode viver de sis, a gente tem que viver com o que é concreto, mas eu posso dizer tranquilamente que o São Paulo errou em demitir o Crespo. Acho que algumas declarações e entrevistas coletivas acabaram não caíram bem, caindo bem na diretoria de São Paulo, que optou por demitir o técnico argentino, mas que agora São Paulo está sob o comando do Dorival Júnior, que é um técnico que tem respaldo da diretoria, tem aí o carinho da torcida, e que com tempo para trabalhar, podendo aí imprimir suas digitais no time, pode fazer com que o time lute contra o rebaixamento. Mas do momento, da maneira que está hoje, o São Paulo não vai muito longe no Campeonato Brasileiro não, Jango. E ainda tem uma Copa Sul-Americana pela frente, enfrenta um Boca Juniors, que também é um time que não vive o melhor momento. Mas o São Paulo não briga por grandes coisas esse ano de 2026, Jango.
0: Com certeza. E ontem tivemos mais um jogo ontem da Copa do Brasil e o Palmeiras passeou para cima do Santos 3-0. E hoje tem outro jogo, né? É lá no Beira Rio, Internacional e Grêmio, famoso Grenal, Luiz Henrique.
2: É um jogaço que teremos hoje à noite entre Grêmio e Internacional. Internacional e Grêmio, já que é lá no Beira-Rio. Em momento que os dois times chegam muito pressionados pela temporada. O Inter um pouco mais perto da zona de rebaixamento que o Grêmio. Mas o Grêmio, assim, igualmente também não vem de bons resultados, vem pressionado. Ambos os técnicos vêm pressionados. Apesar de que eu vejo o Paulo Pezzolano com um pouco mais de folga que o Luiz Castro em questão de respaldo. Mas ambos os times estão pressionados. As diretorias não vão demitir nenhum técnico, pelo menos antes desse duelo decisivo das quartas de final. Acho que tudo vai depender do jogo de semana que vem, que vai ser o jogo de volta. E aí, em caso de classificação do Grêmio, na verdade o Paulo Pelaipe, que é diretor executivo do Grêmio, ele já deixou bem claro que o Luiz Castro depende muito dos resultados. E isso foi até em entrevista coletiva aqui em Bragança Paulista para depois da partida contra o Red Bull Bragantino. Então, vive um momento complicado e que essa Copa do Brasil pode ser o divisor de águas para ambos os times na temporada. Para o Grêmio pode ser muito bom, para o Inter pode ser muito ruim. Mas o que chama atenção é que o Inter já é a segunda temporada consecutiva que luta contra o rebaixamento. O Grêmio já não vem de campanhas muito boas no Campeonato Brasileiro. E que aí vai se complicando cada vez mais desde 2023. O Grêmio não briga na parte de cima da tabela. 2024 foi um ano atípico, porque teve toda aquela enchente envolvendo o Rio Grande do Sul. O Grêmio ficou muito tempo fora de seus domínios, não pôde contar com a torcida, mas 2025 já foi outro panorama. O Grêmio não vem bem e vai ser um duelo muito tenso, mas eu não diria que é pelo futebol jogado. Diria que é pelo momento extracampo que ambos os times vivem. E falando do jogo de ontem, outro clássico, o clássico da saudade, Palmeiras venceu por 3-0 o Santos, uma partida que o Palmeiras dominou o Santos, encaminhou muito bem a sua classificação, não falo que já se classificou, porque tem um jogo de volta, e o Palmeiras, se a gente for lembrar, Jango, nas oitavas de final venceu por 3-0 o Fortaleza, e no jogo de volta perdeu por 3-2. O agregado da classificação para o Palmeiras, mas o Palmeiras tem que ficar muito esperto no jogo de volta, e até porque teve chances de matar ainda mais o confronto. O Vitor Roque perdeu dois gols que ele não poderia ter perdido. Em uma delas ele recebe no meio da área. Era só bater chapado, a bola espirra no pé dele. Tem um outro lance que o Arias faz uma bela de uma jogada. Ele dá o chapéu, ele praticamente aposenta a defesa do Santos. E aí ele toca pro Vitor Roque. O Vitor Roque, primeiro que o Arias deveria ter batido pro gol. Segundo que o Vitor Roque prefere dominar e bater. Enfim, e aí o Palmeiras perdeu a chance de pelo menos fazer mais uns dois gols e deixar esse duelo, a classificação, muito bem encaminhada. Está encaminhada, mas ainda faltam alguns ajustes que o Palmeiras precisa oferecer. E do lado do Santos, para mim, não existe o Neymar não jogar. Partida decisiva. Se bem, ó, eu entendo que a prioridade do Santos não são as Copas, mas você tem que acreditar, até porque a Copa do Brasil é o torneio que melhor premia no futebol brasileiro. E acabou não colocando o Neymar em campo, tem toda essa questão de gramado sintético, que é uma discussão que nunca vai ter fim, que, enfim, o time do Santos acaba por mais uma vez sofrer por escolhas ruins e acaba não podendo contar com seu craque mais uma vez. É o único camisa 10 que eu vejo que foge de clássico, mas que eu entendo que ele quer se poupar fisicamente. O Santos tem uma sequência pesada, tem um clássico no meio de semana, ainda tem uma Copa do Brasil pela frente e que vai enfrentar justamente o time brasileiro. Então tem muita intensidade ainda o time do Santos na temporada para pouco elenco. O elenco do Santos é muito enxuto e que vai ter muitos problemas pela frente, mas que na Copa do Brasil se complicou bastante.
0: Com certeza. Então está aí o Luiz Henrique, que vai acompanhar, logo mais tem entrevista coletiva, e logo mais às 16 horas estará ao vivo aqui para apresentar o Tarde Sertanejo, também o Gol de Placa, trazendo mais informações do futebol para você ligado aqui no Som da Região. Tá bom, Luiz Henrique?
2: Tá bom, Jango. Hoje, só para arredondar a informação sobre a entrevista coletiva, é com o atacante Vinicinho, que vem sendo titular aí pelo menos nos últimos três jogos, vem tendo uma boa sequência no elenco do Red Bull Bragantino e que vai estar conversando com a gente hoje, que a gente retorna com mais informações o quanto antes para vocês aqui na programação da Bragança FM 79.7.
0: Um abraço para você, bom trabalho.
2: Um abraço, Jango. Valeu.
0: Tchau. São 11h23, conversamos com o Luiz Henrique falando aí do futebol, Red Bull Bragantino treinando o CT de performance lá em Atibaia, se preparando para o jogo de sábado contra o São Paulo, lá no Morumbis. 11h22, vamos sucesso musical e voltamos para vocês aqui que acompanham o Som da Região.

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0: É para todas as senhoritas que acompanham aqui o som da região Bragança FM, que chega até você com música, notícias, informações, tudo aquilo que você precisa saber. 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Hoje é quinta-feira. 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Um abraço ao Luiz e todo o pessoal lá em Extrema. 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A gente não tem o que fazer. Deixa eu mandar um abraço especial para o Ademir, lá da Vila, sintonizado, toda a família, a Cátia, o Júnior, a sua esposa, todo mundo curtindo a Bragança FM. A Terezinha Mourão, Terezinha, bom dia. Faz tempo que eu não vejo você, tá tudo bem com você? Um abraço aí ao Rosalvo, aí também a Rosângela, a Ângela, lá da Vila Aparecida, da rua Santana, que curte a nossa programação todas as manhãs. Tem muita gente aqui. Também até hoje eu encontrei com o seu Edgar, com o Carlos e a Ivete, que são aqui da Floricultura Guadalupe, e também aqui o Toninho, o Antônio Carlos Barbosa, lá da Vila Aparecida, do Toninho, e teve outro que mandou uma loira, Marcinho, que ouve nosso todo dia, você já passou o nome para mim, é o Carlos, não é isso? É, quem que é a pessoa que mandou de manhã, que ouve a gente, se mandou, passou para mim, que ela lá. Vamos achar aí. São 11h36, você ligado aqui no Primeira Mão, daqui a pouco vagas de emprego. Hoje já começa o horário eleitoral, hoje, né, Marcinho? Hoje a programação é de todas as emissoras de rádio e TV estarão com o horário eleitoral, gratuito, que fala. A partir de amanhã? É amanhã, sexta-feira. Amanhã, sexta-feira. Achou, Marcinho? Não? Você falou pra mim cedo aí, o Carlos, parece que é o nome dele. Também mando um abraço para o Carlos Ávila e a Maria, lá na Vila Mota, na Sintonia. Também aqui, vou agradecer aqui, eu acabei de falar com a nossa amiga do Recanto dos Araras, né, Marcinho?
1: Maria Couto.
0: A Maria Couto, que a Sabesp foi lá. O Anésio, obrigado aí, pessoal da Sabesp. Ela ligou aqui agradecendo, que foi no mesmo dia, viu? Foi na terça-feira que ela ligou, o pessoal foi lá e resolveu. Então, um abraço a todo o pessoal lá dos Araras, dos Pereiras, Recanto dos Araras, Arara dos Leme, dos More, dos Bandeiras. São vários Araras ali, né, Marcinho? É tudo um Arara. parada.
1: Sim, tem aqui a Jane também, que tá mandando um abraço pro Ricardo, lá do Hotel Santo Agostinho.
0: Jane,
1: tá mandando um abraço pra você lá, e diz que o pessoal do Santo Agostinho estão ouvindo lá na Bragança FM.
0: Opa, do Hotel Santo Agostinho?
1: Isso.
0: Ô, Miguel, um abraço também ao meu amigo Cassiano, a toda a família lá do Hotel Santo Agostinho, aos funcionários, um abraço pra vocês, obrigado pelo carinho e pela audiência. Preciso aparecer por lá, voltar a tomar um café lá, bater um papo com o Miguel, com o Cassiano. Pessoal, é a Jane, né, que tá mandando um abraço? Ô, Jane, bom dia pra você, uma boa quinta-feira aí, você que tá sintonizado no Som da Região. São 11 horas 38 minutos, você continua aqui no Som da Região. Vamos a mais um sucesso musical, já voltamos hoje com a Bolsa de Empregos, temos aí várias e várias oportunidades aí. Manda um abraço especial pro Bugalu, lá do Sindicato dos Papeleiros, também tá na sintonia, a Maria Fernanda, pessoal curtindo aqui a nossa programação.

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1: É, são 11h48, você ligado aqui em Bragança Paulo. Está acontecendo no Hotel Santo Agostinho, do Salão Nobre, um evento em que há a posse do novo coronel da Polícia Militar, 34º Batalhão. O Busato assume em homenagem ao Maurício, que estava no cargo até recentemente, a nomeação do Busato, que agora assume a região Bragantina. Parabéns aí ao Busato, que tenha êxito nesse comando da 34º Batalhão de Polícia Militar de Bragança, região Bragantina, onde tem a presença de vários prefeitos e autoridades. Esse evento está acontecendo agora, pela manhã, lá no Hotel Santo Agostinho. E nós vamos estar, semana que vem, agendando o Coronel Busato aqui, para a gente bater um papo, conversar, falar das ações. Já esteve aqui, né, Marcinho? Mas agora, oficialmente, agora que foi passado o cargo, o Maurício também esteve com a gente aqui, uma pessoa maravilhosa, nós recebemos aqui duas vezes, é uma pessoa que conhece essa questão da segurança pública e nós estamos aqui anunciando. Também a Miss Brasil acabou perdendo o seu título, Marcinho, após a descoberta de uma gravidez, né? E ela realmente ontem fez um comunicado oficial. Ela ganhou o título de Miss Brasil e a modelo Lara Marina Soares Tosta anunciou nas redes sociais nessa quarta-feira que perdeu o posto por estar grávida. Lara Marina tem 19 anos e é de Afonso Cláudio, da região serrana do Espírito Santo. Ela conquistou esse título, inclusive lá em Pernambuco foi realizado esse evento. E agora, quem ficou em segundo lugar é que vai assumir o título de Miss Brasil, né? Mas que coisa, não?
2: Interessante, né? Só falando na questão do helicóptero da Águia, que estava aqui ontem, ele estava dando apoio à Polícia Federal.
1: Nós imaginamos, não falamos ainda, Marcinho.
2: A Polícia Federal, que estava tendo aquela ação, né? E aí ele está dando apoio à Polícia Federal.
1: Então, você ligado aqui na Bragança FM, fica sabendo de tudo, né? Nós aqui fizemos, como diz outro, né? Achamos que, né, Marcinho? Achamos que podia ser o apoio à Polícia Federal e está realmente confirmado. São 11h50, vamos para vagas de emprego. Você que está querendo uma vaga de emprego, quer trabalhar, nós anunciamos todos os dias aqui oportunidades para você. A Ortodonte abre vaga para assistente comercial em Bragança Paulista. A empresa procura pessoa apaixonada por vendas, que saiba ouvir, criar conexões verdadeiras, transformar necessidades em soluções, acolher e atender os pacientes após a avaliação odontológica. Ensino superior completo, né? Salário compatível com o mercado, vale cesta, alimentação, tem tudo isso e muito mais. Os interessados poderão mandar o seu currículo no Zap 11 978640960, 978640960, Ortodonte, abrindo vagas de emprego e oportunidade para vocês que buscam aí sempre estar ingressando e trabalhando, e aqui nós damos sempre as dicas importantes para você. Também a EMRD Tools abre vagas para retificador em Bragança Paulista. Se você é dessa área de retificador, né? Essa empresa, a EMRD Tools, anuncia vagas para retificador em Bragança Paulista. E é voltada principalmente ao primeiro emprego. Maior de 18 anos, ter o curso técnico de capacitação do Senai será um diferencial para você adquirir essa vaga. Café da manhã, pacote completo funerário, vale transporte, convênio médico e cesta básica. Os interessados poderão mandar o seu currículo para o e-mail carlos@mrdtools.com.br. Vou repetir, carlos@mrdtools.com.br. É essa empresa abrindo aí mais uma oportunidade de emprego. O Supermercados União está contratando. É a única empresa que tem essa possibilidade de dar um vale. Compras de R$ 1.000. Você que é repositor, operador de caixa, padeiro, confeiteiro e açougueiro, passe em uma das lojas do Supermercados União de Bragança e da região Bragantina. Deixa o seu currículo lá. Fala que você ouviu aqui na Bragança FM que você está interessado em trabalhar. Aí haverá entrevista, aquele bate-papo, e você poderá estar ingressando em uma das lojas do Supermercados União de Bragança, Atibaia, Pinhalzinho, Socorro, várias cidades da região Bragantina. A Alencar Seguros também, Marcinho, tem vagas de emprego para a corretora. É uma corretora que já está há mais de 40 anos aqui em Bragança Paulista. A empresa busca profissional com experiência administrativa em seguro em automóvel, sinistros e ramos elementares. É pessoa que a pessoa tem capacidade, tem experiência nisso, né? E sabe escrever com detalhes, fazer laudo. Os interessados poderão mandar no e-mail rh@alencarseguros.com.br. Vou repetir, rh@alencarseguros.com.br. Também vagas de emprego para vocês da Destro, para ajudante geral. Se você está em busca de oportunidade de mercado de trabalho, a Destro Materiais para Construção aqui de Bragança Paulista tem oportunidade de emprego para ajudante geral. Plano de carreira, vale transporte, cesta básica, alimentação R$ 35,00 diária. Mande no zap 11 957 35 0081. Vou repetir, 95735-0081, ou leve pessoalmente ali na rua Felipe Siqueira, 95, na subida da Santa Luzia. É aquela ponte que todo mundo conhece. A ponte tá boa, daqui a pouco cai, daqui a pouco para, né, Marcinho? É a famosa ponte do rio que cai. A ITP System abre vagas para coordenador de produção. Se você tem conhecimento e é dessa área, a IPT System está abrindo esta vaga de emprego. Experiência, liderança, coordenação de produção, conhecimento em processos produtivos e perfil de liderança e ter disponibilidade de horário. E além disso, tem outros benefícios. Os interessados poderão mandar no zap 11 972 20 72 76. Vou repetir, 11 é o DDD, 97-220-72-76. É a vaga e oportunidade de emprego. É apenas uma vaga. Para você que quer ainda continuar no mercado de trabalho em busca, tem o Mercadão. O Mercadão, lá na Avenida Américo Fontana, número 96, da Vila Bianchi, está abrindo vagas de emprego para operador de caixa, repositor, fiscal de loja, padeiro e açougueiro. Procure a Neila após as 13 horas, é ali atrás da Igreja São Benedito. É facinho, você dá um pulinho lá, fala que você ouviu aqui na Bragança FM que você quer realmente fazer parte da família, né? Inclusive, eu digo família porque é uma família Petrusso que comanda essa empresa. Também para encerrar aqui as vagas de emprego, nós temos aqui oportunidade para vocês que se sintonizam aqui a estar contratando barbeiro. Se você é bom na tesoura, né, Marcinho? Ou no pente, ótimo salário, lá no Parque dos Estados. Essa barbearia é localizada lá. Local realmente de acolhimento, tem treinamento, tem suporte, tem tudo isso. Os interessados poderão estar enviando o seu currículo para o zap 11 956-5341-65. Salário é bom, vale a pena. Você que é barbeiro, está aí em busca de oportunidade de trabalho, tem essa vaga de emprego. Também nós temos aqui, temos vagas para repositor. Aqui você interessado, vem pro clube, né? Que está abrindo essa oportunidade de emprego. Você pode estar enviando o seu currículo para o e-mail vagas@clubedochocolate.com.br. vagas@clubedochocolate.com.br. Reposição de mercadorias, organização de setor, ter maior de 18 anos e estar cursando o ensino médio completo ou cursando. Plano de saúde e outras dicas também para repositor. Vem para o clube. É uma oportunidade e vagas de emprego que nós anunciamos todos os dias. Também vagas lá do asilo, lá da Vila Bianca, está contratando cuidadora ou cuidador de idosos e auxiliar de limpeza. Os interessados poderão levar pessoalmente lá na Vila Bianchi, né, que fica situado perto da garagem municipal, ou no zap 11 926 18 69 47. Vou repetir, 92 618 6947. E vamos embora, né, Marcinho? São 11h57, na sequência vem o nosso jornal com o Ted Fagundes e o Derli Medeiros. Nós voltamos amanhã, se Deus quiser, na sexta-feira. Hoje tem feira noturna lá no Posto de Monte, o pessoal gosta, né? Tem shows lá, vale a pena o pessoal prestigiar os nossos feirantes. A direção geral da Maria de Lima, mesa de som do Márcio Rossini. Voltamos amanhã, um abraço, boa tarde, tchau, tchau, fique com Deus.

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4: É, estamos chegando. Muito boa tarde, são 12 horas e 14 minutos. 12 e 14. Você, meu amigo, você, minha amiga que ouve esse programa, você não sabe a luta que nós passamos para chegar até aqui. Olha, cada dia tá mais difícil. É gente que chega. É documento que chega, é o Rossini que chega, todo mundo chega. Eu falava a você, viu, Saulista? É difícil, como diz um amigo meu, é difícil ser eu, cara. São 12h14, estamos começando o nosso jornal, quinta-feira. Eita, ontem o Santos tomou uma piabada 3-0. Só não foi mais porque não tinha tempo. Se não, viu? Olha, o time do Santos. Eu tentei torcer pro Santos, mas não deu, viu? De verdade, eu tentei. Como diz aquela música, eu tentei. É, mas não deu, cara. O time do Santos, olha, com o Neymar é ruim. Sem o Neymar é péssimo. É pior ainda. O goleiro do Santos também ontem estava meio Neston. Bateu, tomou. Rapaz do céu. E vamos que vamos. Santos está fora da Copa do Brasil. Ah, não, não vai virar, gente. Desculpa. Eu tenho que trazer essa informação para você. Viu? Pai de Matheus Cleiton. Matheus Cleiton. Quem mais? Tinha um Cebola. Essa galera torcida santista aí, não tem. Aí o Santos, pra ficar de bem com o Neymar, sabe o que, que eles fizeram? A única chance do Santos ganhar uma grana era vendendo um jogador. Só que o Santos não coloca esse jogador pra jogar. E aí o cara vai por um valor menor. Aí o filho do Robinho foi jogar lá na Itália. Agora, com todo respeito ao empresário do filho do Robinho, o que ele vai sofrer lá de ataques por causa do pai dele, da questão... Ah, Ted, mas você tá falando que ele vai pagar pelo que o pai dele fez? O povo é meio ignorante, né? O povo é meio ignorante. Não tô dizendo também que ele fez, o que estão falando que fez, enfim. Só tô trazendo a informação. Ir pra Itália... Não seria um negócio bom, não. Eu acho que não valeria a pena, né? Principalmente se tratando do Robinho, né? Eu acho que não deveria ir pra lá. E o Santos pagando pedágio aí pra essa galera. Eita, nós, hein, mano? Vou falar pra você. Cada dia... O negócio se torna pior. São 12h17. Vamos girando as informações para você ficar bem informado. Ted Fagundes está falando aqui. Ted Fagundes e o River, que foi eliminado. É verdade, foi eliminado nos pênaltis. O River Plate está fora da Sul-Americana, hein? Que fase é do River. Isso... Que contratou o Almada, né? Imagine se não tivesse contratado ainda, né? Aí o bicho iria pegar. A gente está girando as informações, você ficando bem informado. Obrigado pelo carinho da audiência, né? A Tânia está aqui com a gente. Obrigado, Tânia. Aqui falando, Ted, estamos te ouvindo. Obrigado, pessoal, pelo carinho da audiência. Eu vou trazer uma informação. Ainda não deu certo aquele negócio do vídeo, né? O que que tá faltando? Ô, Vitor, pelo amor de Deus. Então vamos voltar pro Facebook, vai? Já tá no Face? Então vamos voltar pro Face, porque o pessoal tá aqui falando, eu quero ver imagens, quero imagens. E entre os destaques da nossa programação, tem a situação dessa briga na rua aqui que tem em Bragança. Aliás, tá virando moda, hein? Tá virando moda, né? Bragança é paulista ter. Agora eu tô falando pra você, o João Carlos, meu amigo João Carlos, ele não anda bem. Ele tá meio fazendo umas postagens estranhas aqui, rapaz. Que doideira, hein, João? O Carlos tá meio maluco. Literalmente. O Anderson tá aqui falando conosco. Ted, estamos te assistindo. A Tânia tá falando aqui. Eita, nós, viu? Que fase da Tânia, hein? Curtindo a nossa programação. Obrigado, Tânia. A Larissa tá falando. Algumas informações aqui que são importantes. Obrigado, Larissa, também. Deixa eu ver. O Alencar também tá com a gente. Obrigado, Alencar. Tá aí, tá falando, Ted. Bora trabalhar. Tamo junto aí, cara. Tamo aí, firme e forte. Vamos com os destaques. Eu falei da briga aqui que tivemos na rua. E o que chama a atenção é que um dos caras ali, ele é do jiu-jitsu, cara. Porque ele fazer o que ele fez ali, ó. A câmera registrou, tá? A briga entre dois homens, né? Uma câmera registrou a briga entre dois homens na rua Santo Antônio. É lá perto de casa, Dani. Nas imagens, um dos envolvidos aparece segurando um pedaço de bloco, ameaçando o outro homem. Na sequência, o homem que veste uma camisa azul parte para cima e inicia as agressões. Durante a confusão, o motorista que passava pelo local... Olha os motoristas. Para e consegue separar os dois envolvidos. O homem que passava de bicicleta também tentou intervir, mas ao perceber que estava sendo agredido, reage com um chute e deixa o local. O motivo da briga não foi informado. Até o momento não há informações sobre o estado de saúde dos envolvidos, em eventual atendimento médico ou registro das autoridades. Os comentários são os piores. Mais um UFC Lava Pés. Toda semana tem um. Aí, tem um aqui falando que parece que a Madonna passou no vídeo. Não, para. Dá pra ver que ele é bom. Pra quem não sabe, ele deve saber muito de artes marciais. Aí o cara aqui, olha o nome do cara. Sacerdote do Lar. O Lava Pés é lugar de... não vou ler. Não posso ler. Ele fala assim, o Lava Pés é lugar de... tá certo. Mas o comentário dele é bom. Aqui, ó. Aqui, ó, que tá escrito o último. Lava Pés é um lugar... Ele tem razão. Só que eu não posso falar isso aqui. Ele pode escrever, eu não. Não, ele tá certíssimo. Agora, o cara é bom, hein? No jiu-jitsu. O cara castigou um rapaz na porrada e porrada. O cara de moto, o entregador, olhou, começou a briga e falou, deixa esses dois aí. Agora, uma pergunta. Será que são moradores em situação de rua que estão lá? Será que são? Se for, meu amigo, o cara tá com um bloco. Aí tacou uma blocada no cara do EAD azul. Aí o cara de azul falou, ah não, meu amigo, agora você vai ser castigado. E ele pede socorro, o cara vai com pescoço, gruda no cara com força, aí o motorista para e ele castiga. Se tem um árbitro, aí o cara de azul tenta, empurra o outro, aí ele falou assim, ah, vocês dois quer brigar, que briga aí. E o cara dominou o cara, de azul deve ser faixa preta. Aí o cara foi lá, agora você vai ser castigado. E bate. Aí vem um cara com, não sei se é um Fox. Ele para na porta, falou assim, viu gente, vocês precisam parar com isso aí. Vocês precisam parar. E ele continua batendo do cara. E o cara do Fox insistindo. E aí ele vai de novo, acaba enforcando. Olha o cara. Você vai pra lá, você, vai pra lá, você. E o cara saiu correndo. Ah, meu Deus do céu, eu entendi porque a mulher falou que tinha a Madonna. Que doideira esse vídeo. Isso aqui é uma loucura esse vídeo. Olha aqui, Deli, os caras estão aqui, ó. Olha no cantinho, mas você vai ver. Lembra do Liu Kang que aparecia lá no... quer ver, ó? Vai, fica olhando. Daqui a pouco vai aparecer uma mulher. Não sei se é mulher também. Ó, não dá pra saber. Daqui a pouco você vai ver. De vestido vermelho. Você vai ver. O cara vai separar. O cara chegou aqui. Ó, tá lá. Daqui a pouco o cara vai separar. Tá lá. Pedala, solta aqui. O cara falando. Não, vai cada um pro lado. Soltou. Agora você vai ver a mulher passando aí. Não sei se é mulher. Aqui que eles falaram que é a Madonna. Que entretenimento esse vídeo. Eu te convido a entrar na página da Bragança FM. É UFC, é separação de briga. E aí, que doideira. Eu só tô sentindo... o cara falou aqui, ó. Sentiu a foto que eu senti aqui também. Só faltou um caramelo, né? Passando. Rapaz do céu. A pessoa falou assim, ó. Passou a Madonna. Não, eu também acho, Eu acho que os caras se tretaram ali em algum momento. Ai, ai, ai. Pior a pessoa passando. Assim do nada. Vou falar pra você. Que entretenimento, ó. Bragança Paulista. E você sabe o que aconteceu dele? Essa vocês não sabem. Eu vou achar aqui pra vocês. Porque eu não guardo a fofoca só pra mim. Né? Isso aqui eu não posso. Você sabe que eu andei reclamando de algumas situações aqui dos moradores em situação de rua. Aí, eu vou lá para trazer essa informação, porque eu gosto de mostrar o que eu tô falando. Deixa eu ver. Rapaz, quer ver, ó? Deixa eu achar. Aqui, ó. Aqui. Deixa eu mostrar aqui pra não ficar nas minhas palavras. Eu vou mostrar pra galera aqui, ó. Olha aqui, ó. Olha o que a prefeitura fez, ó. Tá com imagem aqui hoje no programa? Pera aí. Eu vou te mandar. O pessoal da BP News, que é uma página também aqui em Bragança, eles foram lá e fizeram a matéria. E eu tenho que mostrar isso aqui, porque a gente falou aqui no programa que o Lava Pés, ali na passarela Chico Zamper, o famoso Nicolódromo, estava um auê de questões de moradores em situações de rua. O que a prefeitura fez? A prefeitura foi lá e clareou. Ted, como assim clareou? Colocou iluminação lá. Agora, pelo menos, a galera tá conseguindo ver quem tá dormindo lá. Agora, pelo menos, tem iluminação boa lá no Lava Pés. dá pra ver pelo menos os Walking Dead vindo atrás da gente. E aí o pessoal do BP News fez essa imagem, né, e falou, ó, bem que você falou lá, ó. E parece que deram uma limpada ali. Mas você vê, ô Deli, ó, na imagem, você lembra que eu falei que pra você ainda dá pra ver isso aí? Lembra que eu falei que na entrada, quando a gente ia pras arquibancadas, tinham montado uma barraca? A barraca tá ali ainda. Nessa imagem você vai conseguir ver o que eu tô falando. Você vai ver, é que a imagem que o rapaz do BP News colocou, sabe onde tem, quer ver? Deixa eu ver, eu acho que, deixa eu ver se eu consigo puxar essa imagem aqui pra clarear aqui pra vocês as informações, quer ver? Ah, eu não sei, ó, aqui, ó, eu acho que ali era um ponto de, não sei se era de saúde, né? Eu lembro da época do carnaval, o pessoal usava ali, né? Não, embaixo ali, ó. Sabe onde tem as escadas mesmo? Ó. Deixa eu ver se eu consigo printar aqui pra vocês, ó. Passou um busão verde. Deixa eu ver. Aqui, ó. Consegui printar aqui, ó. Vou mandar pro Derli Medeiros colocar as imagens aí, ó. Só pra você ter... É porque o logo, as informações do que tá saindo no ar... E acaba prejudicando um pouquinho. Mas é só para você entender, né? A imagem que a gente vai mostrar. É só para a gente justificar o que a gente está falando aqui no ar a respeito disso. Agora, quer ver, ó? Já mandei para você. Na hora que você conseguir colocar no ar, dele, você me avisa. Aí dá pra ver nessa imagem, né, quantas pessoas lá em cima tem, ó, os caras lá perto da árvore, lá arrumando lugar pra ficar, lá em cima, lá, aí já na rua de cima. Então, pra você ver que a prefeitura foi lá e viu que o negócio, que o que a gente tava falando aqui na rádio não é encher o saco, né. Ó, você colocou aqui, eu te mandei? No seu lado direito do seu celular, embaixo, quase nas letras da matéria, você vai ver, tipo uma capa de plástico. Ali era onde a galerinha, no começo da escada, é onde a galera tava fazendo a barraca. É onde a galera, lembra que eu falei aqui, ó, os caras estão até com barraca lá, é lá. E você vê que é muito notório, assim a melhora, que o pessoal aqui começou já a elogiar. Falando, ó, agora ficou bom passar por lá. E realmente você não via nada, nada. Então, parabéns ao prefeito que conseguiu resolver essa situação, né, de pelo menos colocar iluminação, porque isso aí vai coibir, porque tava escuro ali, gente. Pelo menos o pessoal que passar por lá vai estar enxergando alguma coisa agora. Vai estar vendo alguma coisa agora. Então, parabéns ao prefeito, à prefeitura, que foi lá e pelo menos conseguiu fazer essa parte. Ted, é o simples. É o simples. É isso que a população queria. Sabe? Melhorar as circunstâncias, né, para quem passa lá. Então, não adianta, gente. Não adianta ficar também colocando a iluminação, que é boa, tá? A iluminação é boa, mas agora, o que que as forças de segurança da nossa cidade, inclusive, né, tá tendo uma coletiva hoje, né, posse do novo comandante, e assim, né, confesso pra vocês que eu nem sabia, e nós não recebemos nenhum tipo de convite, né? Tanto você pode entrar lá no e-mail da rádio, né? E não veio, né? Não veio nenhum tipo de convite para Bragança FM. Não sei se é porque a gente anda falando umas verdades aqui também, então pode ser que seja isso, mas tudo bem. Isso aí. Mas aproveite aí que vocês estão reunidos aí e tentar fazer algo aí no bairro do Lava Pés, sabe? Deixar pelo menos um certo horário essa galera, uma galera ali tomando conta, sabe? Deixar pra coibir, porque a galera que é boa, ela não vai se importar se a polícia estiver ali. Agora, a galerinha que é ruim, na hora que chegar ali a polícia, eles vão embora. Eles vão embora. Então, o que a gente tem que fazer é justamente isso, né? Cuidar, né, da nossa cidade e esse assunto, né? Mais um assunto que dá o que falar. São 12h34, vamos para o nosso primeiro intervalo. Na volta tem mais informações, tem mais notícias. Esse programa só está começando.
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5: São 12h38, 12h38. Para você ligado na programação da Bragança FM, com muita alegria, com muita informação, trazendo notícia para você ligado na programação da Bragança FM. Deixa eu ver aqui, ó. A Larissa tá com a gente. Obrigado, Larissa, pelo carinho da audiência. A Tânia também está com a gente. Obrigado, Tânia. É, antes da gente voltar para Bragança, tem aí o Luiz Henrique com as informações relacionadas ao futebol. São 12h38.
6: Vamos agora trazer os resultados dos jogos de ontem e informar a agenda esportiva desta quinta-feira, dia 27 de agosto. Começando com os resultados, ontem aconteceram mais partidas de ida das quartas de final da Copa do Brasil, em que no Clássico da Saudade, o Palmeiras venceu por 3-0 o Santos, enquanto o Vasco da Gama venceu em casa o Vitória pelo placar de 1-0. E ainda ontem, além de Copa Nacional, também aconteceram atividades no futebol feminino, com destaque para a sétima rodada, a última da primeira fase do Campeonato Paulista Feminino, em que o jogo de destaque foi a vitória do Palmeiras por 4-1 sobre o time feminino do Red Bull Bragantino. E com esse resultado, as bragantinas terminam a primeira fase em sexto lugar com 7 pontos, assim se classificando para os playoffs da competição. E além do time feminino do Massa Bruta, ontem também aconteceram atividades nas categorias de base, com a 13ª rodada do Campeonato Brasileiro Sub-17, em que a base do Red Bull Bragantino perdeu por 3-1 para o Atlético Paranaense no CPD em Atibaia. E para fechar a parte dos resultados, vamos falar agora de Copa Continental, já que aconteceu uma partida atrasada da volta das oitavas de final da Copa Sul-Americana, em que River Plate e Santa Fé da Colômbia empataram em 1-1. Mas como o jogo de ida também havia terminado em empate, a vaga foi decidida nos pênaltis, onde o Santa Fé venceu por 8 pênaltis convertidos contra 7. Assim, o time colombiano se classifica para a fase de quartas de final para enfrentar o Vasco da Gama. Passados os resultados, vamos agora com a agenda esportiva deste dia 27 de agosto, que tem como grande destaque do futebol nacional a última partida de ida das quartas de final da Copa do Brasil, e que é o clássico Grenal entre Internacional e Grêmio, que se enfrentam no Beira-Rio às 20 horas. E para fechar a agenda esportiva, vamos falar de futebol internacional, com destaque para uma partida atrasada da primeira rodada da La Liga, o Campeonato Espanhol, e que é o duelo de Barcelona e Atlético Bilbao, que se enfrentam às 16 horas. Com informações do esporte para a Bragança FM, o som da região, Luiz Henrique Domingues.
5: Tá certo, Luiz Henrique. E só uma atualização também de resgate no Nepal e Tibete. Busca 1,5 mil desaparecidos. Mais de 1.500 pessoas, né, que estão sumidas, desaparecidas. Né? Que triste. Né? Ah, tá. Deixa eu ver. Aqui estão escrevendo algo para mim, que o programa é ao vivo. Mas é só um detalhe, né, do resgate. É muita gente, né? Infelizmente a gente tem essa informação, que é muito triste. Muito triste mesmo. É, lago formado em colapsos de geleira ameaça causar segunda avalanche no Nepal. Então a gente vai vendo que o negócio está trazendo dificuldades. Deixa eu ver, mais de 800 turistas estão desaparecidos. Rapaz do céu, hein? Que doideira. Mais de 800, né? 800 turistas, é muita gente que foi para lá e desapareceu. Meu Deus do céu. rápida, girando as informações para você ficar bem informado. Eu sou o Ted Fagundes, essa é a Bragança FM, com muita notícia, com muita informação. Para você ligado, deixa eu ver aqui mais. Vamos lá. Notícia que não falta aqui, rapaz. Meu Deus do céu. Hoje aconteceu de tudo também. Tem aqui na página da Bragança FM, eu queria agradecer vocês que nos ouvem, pois chegamos ontem a 47 mil cravados dele. 47 mil seguidores, né? Obrigado pelo carinho da audiência, tá? Muito obrigado mesmo, de verdade. Ó, a polícia realiza a operação e cumpre mandato de busca em Bragança. A gente já falou desse assunto do Porteira Fechada, que investiga suspeitas de corrupção, violação de sigilo funcional e outras possíveis irregularidades envolvendo um servidor público. Um dos 5 mandatos de busca e apreensão cumpridos pela corporação teve como alvo o endereço em Bragança. Além de Bragança, as medidas foram cumpridas em Osasco e São Paulo. No estado de São Paulo, no Distrito Federal, os mandatos foram expedidos pela 9ª Vara Federal de Campinas. Segundo a Polícia Federal, o principal alvo de investigação é um servidor público suspeito de ter recebido vantagens indevidas para interferir em procedimentos administrativos. A Justiça Federal determinou o afastamento cautelar do investigado e suas funções. A identidade e o cargo do servidor não foram divulgados. A investigação teve origem em elementos obtidos durante a Operação Crédito Pirata, realizada em 2024, que apurou suspeitas de fraude e declarações de compensação de débitos tributários apresentados à Receita Federal. A polícia agora investiga possíveis irregularidades envolvendo transações tributárias de empresas que já tinham históricos relacionados a essas fraudes, além de possíveis violações de sigilo funcional. Durante a operação, documentos e dispositivos eletrônicos foram apreendidos e serão analisados pelos investigadores, né? E de acordo com a corporação, também custa identificar se outras pessoas participam das possíveis irregularidades. Até o momento, os fatos são tratados como objeto de investigação. O afastamento do servidor é uma medida cautelar e não representa por si só. Aí não tem muito o que fazer. Dívida pública federal chega a 9,8 trilhões em julho. Segundo o mutirão de saúde, em Bragança deve atender mais de 45 mil pacientes. USF em ação, campanha de doação de itens de higiene em Bragança. Câmara de Bragança analisa projetos sobre educação, planejamento e saúde da mulher. Também jovem de Bragança conquistou ouro no Campeonato Brasileiro de Hipismo. Há 36 anos, Bragantino conquistava título paulista. Quem não se lembra, hein? Eita, nós, viu? Também teve aqui entre os destaques: descarte irregular de resíduos gera reclamações no Jardim Novo Mundo. Os moradores reclamam do descarte de resíduos de alegorias de carnaval no final da rua Elias Berbari, no Jardim Novo Mundo. Segundo os relatos, o material estaria acumulado há mais de 30 dias no escadão que dá acesso ao CDH1. De acordo com a população, os resíduos estariam dificultando a circulação do caminhão responsável pela coleta de lixo na região. Os moradores também apontam que materiais desse tipo devem ser destinados de maneira adequada, com utilização de caçambas especificadas para o recolhimento de entulho. A população cobra uma fiscalização da Prefeitura de Bragança e solicita que os responsáveis pelo descarte sejam identificados e orientados a realizar a retirada do material. O objetivo é garantir a limpeza do local e facilitar a circulação e evitar novos problemas relacionados ao descarte irregular. Ainda trazendo as informações para você, né, que está ligado na programação da Bragança FM. A Larissa tá falando: Ted, estamos aqui te ouvindo em, como é que é, no bairro dos Agudos. Um abraço, pessoal dos agudos. Eita, nós, obrigado pelo carinho da audiência. A Larissa também está com a gente, obrigado. Larissa, pelo carinho da audiência, você que está conosco. Deixa eu ver aqui, ó. Clima eleitoral esquenta e nas ruas você já pode ver pessoas trabalhando. A eleição e começa, né, nesta sexta-feira, mais possivelmente amanhã, né, mais precisamente amanhã, o horário eleitoral gratuito, né, para o rádio, 7 horas e depois às 12 horas, ou seja, amanhã a gente entra meio-dia e 20, tá? Então vai ter aí um atraso do Tedinho no seu radinho. São 12h48, eu vou pro rápido intervalo e volto já.
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3: Nosso jornal, Bragança FM, 12h51. Esse programa passa muito rápido, meu Deus do céu. Já são 12h51, você ligado na programação da Bragança FM. Obrigado pelo carinho da audiência. Deixa eu ver aqui, a Tânia tá falando aqui. Boa tarde, Tete. Manda um abraço pro Eliezer. Hoje é aniversário dele, meu amor. Tá certo, Eliezer. Isso aqui é difícil ter, né? O pessoal mandar mensagem pro aniversariante. Isso aqui faz tempo que não tinha, né? Um correio elegante. O Valdeci. O Valdeci também tá com a gente. Ô, Valdeci, um abraço. Né? Obrigado pelo carinho da audiência. Deixa eu ver como tá o tempo e temperatura. Amanhã vai esquentar, gente. Amanhã. Hoje já tá quente. Né? Hoje já mudou o tempo. Né? Já mudou o tempo. Você que gosta do calor, o calor chegou. Então a gente vai com o tempo e a temperatura. Para você que está ligado na programação, o governo do estado trazendo essas informações. Agora são 12h52.
0: A Defesa Civil informa.
4: Nesta quinta-feira, as instabilidades diminuem boa parte do estado de São Paulo. Ainda assim, há previsão de pancadas de chuva isoladas, principalmente em pontos próximos à divisa com Minas Gerais. A chuva pode vir acompanhada de raios e rajadas de vento, porém sem volumes significativos. Nas demais regiões, o sol aparece entre muitas nuvens e as temperaturas sobem ligeiramente. A presença de nebulosidade mantém a umidade do ar mais elevada e reduz temporariamente as condições de tempo seco. Na capital paulista, os termômetros variam entre 15 e 28 graus. Em Presidente Prudente, a previsão é de mínima de 16 e máxima 31 graus. Em dias de tempo seco, acompanhe a previsão do tempo, mantenha-se bem hidratado e evite a exposição prolongada ao sol.
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3: São 12h53, 12h53, para você ligado na programação da Bragança FM, ainda girando alguns destaques para você. Já vimos briga no Lava Pés, já vimos polícia cumprindo o mandato de em Bragança Paulista, ainda trazendo as informações para você ficar bem informado. Vamos com a campanha de vacinação aí do governo do estado. Para dia 1º de setembro já começa essa campanha de vacinação. Agora são 12h53.
5: São Paulo mantém até 1º de setembro duas frentes de mobilização para ampliar a vacinação. Nos 645 municípios, segue a campanha de multivacinação para atualizar a caderneta de crianças e adolescentes menores de 15 anos. Na capital, em Guarulhos e em São Bernardo do Campo, pessoas de 6 meses a 59 anos podem receber a vacina contra o sarampo, independentemente do histórico vacinal. No dia D, realizado no último sábado, foram aplicadas mais de 600 mil doses em todo o estado. A cobertura da tríplice viral vem crescendo. Passou de 78% em 2022 para mais de 94% em 2025. O Centro de Vacinação Estadual de São Paulo confirmou 23 casos de sarampo, a maioria na capital, principalmente em crianças menores de 2 anos. Por isso, a vacinação foi ampliada e inclui a chamada dose zero para bebês de 6 a 11 meses. Além da imunização, há investigação dos casos, monitoramento de contatos e orientação aos serviços de saúde. Quem apresentar febre, manchas vermelhas, tosse ou conjuntivite deve procurar atendimento médico. Pais e responsáveis devem levar as crianças e adolescentes às unidades de saúde com a caderneta em mãos. Todas as vacinas do calendário são oferecidas gratuitamente pelo SUS. Mais informações estão disponíveis no portal vacinasemduvidas.sp.gov.br. Rodrigo Sotter, para a Agência SP.
3: Tá certo, Sotter. Agora são 12h55. Assim eu encerro o nosso jornal. Eu vou pro intervalo. Na volta tem Bragança FM no ar.
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4: É, estamos chegando, são 13 horas e 7 minutos. Direção-geral de rádio de Maria de Lima, técnica do Deli Medeiros. A partir de agora, vamos girando os destaques do programa de hoje.
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4: Girando as manchetes do dia, Lula manda diretor da Polícia Federal procurar Mendonça para reduzir tensão, diz blog. Lula participa da série de entrevistas hoje da Globo. Agência de Fair Play proíbe relações de Vasco com Palmeiras e Crefisa. Atlético Mineiro vai ao STJD e diz que Caio Jorge agiu com frieza após a queda de jogador. Mais de 800 turistas estão desaparecidos no Nepal e no Tibete. Lago formado em colapso de geleira ameaça segunda avalanche. Irã ataca fim da escala 6x1 e defende estado de exceção. Ainda girando para você, Miss, após perder título, ser mãe não apaga o que eu já fiz. Paula Fernandes fala de machismo no sertanejo. Também ainda girando as informações para você. Desemprego em julho é o menor da série para o mês. Guia lista as melhores creches e pré-escolas do Rio e São Paulo. Ainda trazendo as informações. O Cudê, sabe, não resiste à eliminação na Sul-Americana e deixa o River Plate. Grupo invade museu na Espanha e leva 4 minutos para roubar tesouro de 3 mil anos. Ossadas encontradas e enterradas são de primas desaparecidas no Paraná. SAF no Corinthians, reunião com Safiel tem cobranças e tensão, hein? Safiel. Criança usa emoji de choro por mensagem para pedir socorro em Cabo Frio. Ainda girando quartas de final da Sul-Americana, os confrontos foram e ficaram decididos desse jeito. Entre os destaques, né, fica para São Paulo. Paulo e Boca, hein? Que jogão! Independente Santa Fé em Vasco, Santos e Atlético Mineiro, Cienciano e Montevideo City, né? Eu acho que aqui o campeão vai sair de Boca e São Paulo, porque os outros aí... Tem o Atlético também, né? O Atlético também pode chegar à final. Não, vai, eu acho que vai dar a final brasileira. Tipo, Vasco e Atlético, São Paulo e Atlético... Mas São Paulo é ruim, é, mas nesse Sul-Americano os times é tudo ruim. Você vê o Santos chegou na Copa do Brasil, tomou de 3 ontem. Não, seu Gravina, não adianta ficar bravo não, seu time é ruim. Né? Ainda girando, filhos suspeitam de transação para a conta da madrasta no dia da morte de Erasmo, diz coluna de blogueiros. Entenda porque o Corinthians planeja vender André ainda nesta janela. Menina encontrada morta não frequentava a escola em São Paulo. Resenha de Mourinho e Vini em substituição ganha repercussão na Espanha, né? E eles conversaram, deram risada. Vozinha ganha confiança e sai zerado no primeiro jogo desde a Copa. Essa sensação é ótima. Hoje tem Copa do Brasil, tem Inter e Grêmio. Jogaço, jogaço, jogaço. A partir de agora, direção-geral de rádio de Maria de Lima, técnica do Deli Medeiros. A partir de agora, você vem comigo, sucesso não para.
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4: Tudo Azul, Lulu

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1: Toda a região bragantina no giro de notícia, no giro de informação, para você ficar bem informado. Agora são 12h32, vamos com a linha de número 1, Beto Ferretti, destacando os jogos de ontem, hoje, pela Copa do Brasil.
2: Eu sou Humberto Ferretti e esse é o podcast Na Bola. Dia de clássico gaúcho pela Copa do Brasil. 20h no horário de Brasília, o Beira-Rio em Porto Alegre vai ficar pequeno para o Grenal de ida das quartas de final. O duelo colocará frente a frente dois rivais que vivem momentos complicados e lutam contra o rebaixamento no Brasileirão. Hoje, porém, até por se tratar de um clássico, ambos precisam esquecer o que acontece na Série A e ter foco total na Copa do Brasil. Ontem o Palmeiras deu um passo gigante para garantir a classificação. Em casa, ele atropelou o Santos no jogo de ida por 3-0 e poderá até perder por 2 de diferença na volta. Neymar não jogou. E ainda teve palmeirense que ficou bravo, porque o time, que poderia ter aplicado uma goleada histórica, perdeu várias chances de marcar. Já o Vasco recebeu vitória e venceu por 1-0. Com isso, o time carioca jogará pelo empate na volta.
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1: São 13h33, 13h33. Vamos ouvir o Pintado ontem. Se comemorou mais uma data de festividade em relação ao título paulista. E o Pintado foi o convidado da programação da Bragança FM.
3: Bom, Pintado, queria que você falasse um pouco, primeiro, sobre esse título. Você é de Bragança Paulista, o que esse título representa para a história do Bragantino, desde a época de ser apenas o Clube Atlético Bragantino até agora, desde a era Red Bull?
4: Bom, o que é muito importante para todos, né? Esse título mudou a vida de todos os profissionais que estavam naquela equipe do Bragantino. Mudou a vida pessoal e a vida profissional de todos. E mudou a vida, mudou a história do Bragantino também, né? Tenho certeza que era um momento em que o Bragantino aparecia pro mundo, não só pro futebol brasileiro, né? Aparecia pro mundo. Numa grande campanha, com grande resultado, com profissionais que já estavam na seleção brasileira, com um treinador que tinha muita experiência, sabia muito bem o que estava fazendo. Acho que foi muito bacana, né, o que a cidade fez por aquela equipe também, né? A cidade, nós torcedores, né, porque eu posso falar que eu era um torcedor dentro de campo do Bragantino. Foi um momento muito especial e a gente vai ter que lembrar isso. Felizmente a gente vai lembrar isso para sempre. Aquela equipe já vinha numa crescente, né? A gente vinha de um título da Série B aí já no ano de 89. A gente já tinha feito uma grande campanha no Paulista e no Brasileiro também. Acho que a gente já vinha, né, num momento muito especial. A cidade inteira abraçou o clube, abraçou o Bragantino, abraçou os jogadores. Acho que tudo foi uma sinergia muito bacana, cara. Tudo, essa união, né, da torcida da cidade de Bragança, da região de Bragança, né, com esse time foi algo muito especial pra gente levar o Bragantino a um título que vai ficar marcado para a vida toda, né? A gente imaginar que o clube do interior conseguiu uma conquista, são poucos, né? Você lembra aí Inter de Limeira, Guarani, talvez, quais os times do interior, né, que você pode falar?
3: Ponte Preta não chegou a ter um título.
4: Não, Ituano foi, né? Ituano talvez tenha dois. Mas, independente, né, essa história ficou muito marcada, ficou muito bacana, foi muito especial para nós que estávamos dentro de campo, que estávamos dentro da equipe, tudo que nós vivemos, né, foi o apoio que a gente teve da torcida em Bragança, da região de Bragança, foi fundamental, cara, era uma alegria, todo dia, todo jogo, era uma alegria muito grande.
3: Em que momento vocês perceberam que dava para ser campeão paulista?
4: Bom, quando a gente começa a enfrentar as grandes equipes da capital, né? Imaginar que a gente conseguiu enfrentar essas grandes equipes da capital de igual para igual aqui em Bragança, a gente começou a perceber, né? Como eu disse, já no ano anterior, 89, a gente já já podia perceber, né, que era uma equipe muito forte, que o trabalho estava sendo muito bem feito, que tudo caminhava, né, muito bem para que as coisas acontecessem, conseguíssemos resultados maiores, né? Então a gente, quando começa a enfrentar Corinthians, São Paulo, Santos, Palmeiras, e você consegue competir contra essas equipes, você vê que é acreditar, é melhorar, é ter mais apoio, né, como nós tivemos aí, da cidade, da região, da diretoria. Foi muito importante para todos nós esse apoio, para que a gente tivesse, acreditasse a cada jogo, né? Enfrentamos um grande adversário, que é o Novo Horizontino, e a gente vê a força hoje, a potência que é o Novo Horizontino hoje. Não foi um resultado qualquer, né? Importantíssimo esse virar campeão em cima do Novo Horizontino foi muito especial.
3: E falar de momento especial, o Bragantino, ele conseguiu o título depois do gol do Tiba, já na prorrogação, depois aí de um empate de 0-0 no tempo normal. E por conta do regulamento, o Bragantino tinha vantagem por causa do empate. Como que foi ver a bola do Tiba entrar? Como que foi o momento do gol, principalmente para você, que estava inserido dentro daquele contexto?
4: Era um jogo muito importante para todos. O jogo da vida, né? A gente pode falar isso, né? Era o jogo da nossa vida. O Tiba vivia um grande momento, todos os jogadores do Bragantino passavam por um momento muito especial, né? O Tiba tinha sido decisivo já em outros jogos, um jogador de muita velocidade, de potência, né? Que hoje todo mundo quer um atacante assim, né? Com força e velocidade, e o Tiba tinha todas essas valências. Isso a gente vê muito hoje em grandes equipes. Quando a gente entrou pro jogo, a gente sabia que ia ser um jogo muito difícil. Novo Horizontino muito bem arrumado, né? O Nelson Batista armando muito bem o Novo Horizontino ali. A gente sabia que ia ser um jogo de poucas oportunidades, mas o que a gente tivesse, a gente tinha que fazer o gol, né? E a gente foi feliz nisso. Eu acho que o primeiro jogo da final lá em Novo Horizonte fecha um grande trabalho, né? A gente sinaliza ali que aquele Bragantino era uma equipe pronta para ser campeã, era uma equipe que estava muito bem preparada, porque enfrentar o Novo Horizontino, que tinha feito uma grande campanha, né, lá em Novo Horizonte, que sempre é muito difícil jogar, por todas as dificuldades, né, a distância, a logística, um grande time, um gramado muito pesado. Antigamente era o gramado lá de Novo Horizonte era muito alto, pesado, calor muito maior do que a gente vive em Bragança. Então acho que o primeiro jogo da final lá em Novo Horizonte, para mim, foi um momento muito especial, e a gente volta para Bragança muito confiante, né, com o nosso torcedor, dentro do Marcelo Stephanie aqui do estádio. A gente sabia que tinha muita força para ganhar o título. Eu vou ser eternamente agradecido, né, cara, o que essa torcida fez por nós. E digo agora como ex-atleta do Bragantino, cara, essa torcida foi muito importante, né, a cidade foi muito importante. E isso até hoje a gente conversa, nós jogadores, ex-jogadores, né, a gente está sempre falando. A cidade ofereceu um carinho, acolheu tão bem os jogadores, que a gente fica muito feliz de ter podido dar o título, né, marcante. E a gente está falando depois de 36 anos, né, esse título importante que o Bragantino tem, esse torcedor bragantino, essa família de Bragança merece muito, cara. Então eu só tenho que agradecer ao torcedor e que continue torcendo pelo nosso Bragantino, né, eterno Bragantino.
1: Tá certo, lembrando, né, que, né, além dessa homenagem, né, tão especial ao Pintado, a equipe, né, do Bragantino, agora, né, de Bo Bragantino, nós também tivemos ontem Santos 3-0, aliás, Palmeiras 3-0 em cima do Santos e Vasco 1-0 em cima do Vitória. Lembrando que hoje às 20 horas tem Grêmio Internacional. Esse foi o Giro de Notícia, o Giro de Informação.
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1: É, as notícias do Brasil e do mundo, vamos girando as informações. Vamos começar com a linha de número 2, a fila de espera do INSS despenca. Milena Abreu, uma informação.
2: A fila por espera de benefícios do INSS caiu para o menor patamar da série histórica, iniciada em janeiro de 2023. De acordo com dados registrados até o dia 24 de agosto, a fila caiu para 1.282.000 requerimentos pendentes em todo o país. Esse total é 59% menor em relação ao início do ano e reflete o aumento das concessões mensais de aposentadorias, pensões e auxílios pelo órgão. Ainda de acordo com os dados oficiais, de janeiro a julho de 2026, o Instituto concedeu, em média, 730 mil benefícios por mês. A média mensal entre janeiro e julho do ano passado, para comparação, foi de 641 mil benefícios. Com as medidas adotadas para acelerar a análise dos processos, o tempo médio para uma decisão caiu para 35 dias em todo o país. A espera por perícias médicas também teve queda expressiva e a média de agendamento agora é de 16 dias, embora o prazo varie conforme o estado. Da Rádio 2, Milena Abreu.
1: Tá certo, Milena Abreu, ainda girando as informações, deixa eu ir para a página da Bragança FM, que foi para 47 mil seguidores. Eita, nós, viu? Vamos que vamos, hein? Que fase a sua, hein, ô Modelo Medeiros? Fase importante. Deixa eu ver aqui, ó, que temos informação, né, na página da Bragança FM com 47 mil. Temos aqui, ó, Câmara aprova teto de 30% para aumento da taxa de funcionamento, né? A Câmara Municipal aprovou na terça-feira o limite de até 30% para aumento na cobrança da taxa de funcionamento. O teto para o aumento foi aprovado por unanimidade em turno único e altera o Código Tributário, estabelecendo que a cobrança para 2026 não poderá ultrapassar 30% do valor cobrado em 2025, deixando de utilizar como base cálculo apenas a metragem do imóvel. Projeto de lei complementar número 26/26 foi apreciado em regime de urgência. No texto enviado à Câmara, o Executivo justificou que a iniciativa atende às queixas de contabilistas e parlamentares em razão de alteração promovida na base de cálculo tributo, que passou a ser apurado por metro quadrado. No final do ano passado, foi sancionada a Lei Complementar número 1.011/2025, que alterou a base do cálculo de taxa de funcionamento, passando a ser calculada por metro. O projeto de lei deve ser sancionado pelo prefeito Edmir Chedi. Agora, o que mais me preocupa dessas questões todas é o comércio, né? Se o comércio não se unir, vai fechar muito comércio, hein? Aliás, já está fechando. Já está fechando, né? Agora, uma outra informação relacionada à prefeitura. Centro de Atenção à Saúde de Criança abre após, sabe quanto? 7 anos de espera. E aí o pessoal está festejando como se fosse um favor para a população. São 7 anos, né? Essa inauguração, né, da Atenção à Saúde da Criança ali na Praça da Fraternidade, no Jardim São Lourenço. O equipamento público citado ao lado do Centro de Atenção da Saúde da Mulher, que vai receber também atendimento multissensorial de crianças neurodivergentes do projeto Te Abraça. O Centro de Atenção à Saúde vai iniciar atendimento ao público após uma espera de 7 anos e 3 meses. Nos mais de 70 meses seguintes, cerca de 6 empreiteiras assumiram o contrato da obra, mas todas tiveram os contratos rescindidos. Em 2021, a prefeitura assinou o termo de cooperação com a USF para construir um auditório anexo ao Centro de Saúde da Mulher e da Criança. Em 2022, antes da eleição para deputado estadual, a obra foi incluída no pacote de obras da prefeitura, que acabou tornando um grande fiasco, segundo o Bragança em Pauta. O fiasco não foi eu que falei, não, tá, gente? É o Em Pauta que falou, foi a Ana Maria, né? O Centro de Atenção da Mulher foi inaugurado em abril de 2025, mas passou a atender o público somente em 2026. Ó, a gente vai inaugurar hoje, mas ó, volta aqui só daqui a um ano que a gente funciona. Eu falava você, viu? Que fase. São 14h23, ainda girando a linha de número 3. Anvisa revisa normas de segurança sanitária para aeronaves e aeroportos. Fabiola Altran, você.
3: A Agência Nacional de Vigilância Sanitária atualiza normas de segurança sanitária para aviões e aeroportos. As regras estão ligadas à qualidade da água, limpeza e gerenciamento de resíduos, controle de pragas e atendimento de saúde nos terminais. Mas cada área vai ter um plano de gestão específico. As normas atualizam a regulamentação vigente desde 2002 e valem para aeroportos das classes 3 e 4, como de Guarulhos, Brasília e Galeão, e para empresas de transporte regular de passageiros que operam aeronaves com banheiros ou instalações hidráulicas. O prazo para a implementação das medidas é de 24 meses. Já as áreas de gestão documental e treinamento deverão ser estruturadas em até um ano. Entre as obrigações dos aeroportos estão o fornecimento de água potável, limpeza e desinfecção do terminal, sistema de climatização e serviços de saúde, entre outras coisas. No que diz respeito às companhias aéreas, elas deverão manter a qualidade da água consumida a bordo e fazer o controle sanitário dos alimentos servidos nos voos, por exemplo. Da Rádio 2, Fabiola Altran.
1: Tá certo, Fabiola Altran. Girando as informações, girando os destaques para você ficar bem informado. Ainda trazendo, né, as informações. Deixa eu ver o meu amigo Celso Ricardo. Tá falando aqui o que aconteceu. Mulher denuncia atos de importunação sexual e suspeito é preso. Tô falando. Um homem de 59 anos foi preso em flagrante na quarta-feira em Tuiuti. É suspeito de cometer importunação sexual contra uma mulher de 38 anos. Segundo informações registradas no boletim de ocorrência, a polícia foi acionada pela Copom após uma denúncia de atos obscenos no bairro Passa 3. É um time do Santos. Passou três ali. A vítima contou aos policiais que por volta do meio-dia retornava para casa depois de deixar os filhos em uma van escolar. Ao chegar ao portão da residência, ela teria avistado o suspeito com as calças abaixadas praticando ato sexual. Ainda segundo o relato, a mulher pediu que ele se afastasse, mas o homem teria permanecido no local e avançado em sua direção. Então ela correu para dentro da casa, pegou uma faca e um facão e passou a ligar para a polícia, deixando a chamada no viva voz e pedindo ajuda. O boletim também registra que a vítima afirmou que não seria a primeira vez. Segundo ela, na semana anterior, o mesmo homem teria permanecido próximo à portaria, né, a porteira ali, observando e praticando gestos de natureza sexual. Os dois seriam vizinhos. Com a chegada da polícia militar, o suspeito fugiu. Após buscas, os policiais localizaram em uma chácara situada em frente à residência da vítima, nos fundos de uma área próxima a um lago. Ele foi abordado, algemado por segurança da equipe e levado para Bragança. Conforme consta o boletim, a vítima reconheceu, né, na delegacia como autor dos atos. Durante o interrogatório, o homem foi informado dos seus direitos e optou ficar quieto. A autoridade policial determinou a prisão em flagrante pelo crime de importunação sexual. Tá certo, tá aí, ó. Tô falando que os homens estão tudo estranho. Olha, Meu Deus do céu, uns ouvem a música, já lembra de alguém, os outros ficam importunando na porta da casa, e assim segue a vida. São 14h27, esse foi o Giro de Notícias, o Giro de Informação.
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0: fazer o quê?
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2: É, eu tô falando, não tá fácil pra ninguém, às 14h47. Você quer ouvir uma? Essa aqui você vai ter que ouvir, Derlin. Quinta-feira, os guardas municipais atenderam uma ocorrência ali da antiga rodoviária, onde um indivíduo conhecido como Perninha estaria alterado e teria danificado o vidro de um ônibus com uma muleta. Segundo apurado, após sinalizar para o coletivo e ser informado de que o embarque ocorreria no ponto adequado, o indivíduo teria se irritado e atingido intencionalmente o vidro do veículo com a própria muleta. O fiscal da empresa declarou que ouviu uma intensa discussão e, ao se aproximar, presenciou a conduta prática contra o coletivo do prefixo 113, pertencente à linha Morro Grande, informando ainda que o ônibus possui sistema interno de câmeras de segurança, o qual seria apresentado em momento oportuno. Com a chegada dos guardas municipais, o Perninha foi localizado bastante exaltado e discutido com pessoas que se encontravam no local. Durante sua condução até a delegacia de polícia, passou a proferir palavras ofensivas contra os agentes públicos. Perninha foi interrogado e disse que não tem advogado para indicar e que de fato arremessou uma das muletas contra a porta do ônibus e a quebrou, motivado pelo fato de o motorista do mesmo ônibus se recusar em abrir a porta do coletivo para ele entrar. Disse que os guardas municipais o xingaram, então revidou xingando eles também. Disse que tomou cachaça nesta data. Já cumpriu pena, mas isso ocorreu há cerca de 20 anos atrás, não tendo mais outras condenações. Diz que não tem condições de pagar a fiança de um salário mínimo fixada para a autoridade policial. Ele foi preso em flagrante por desacato, dano e embriaguez e o Perninha foi levado para a cadeia de Piracaia. Tem coisas que só eu fico sabendo. Por quê, meu Deus? Por quê? São 14h49. Dá vontade de rir, mas não pode. Eu até perdi que linha que eu tô. Eu acho que é a 4, né? IPCA 15, prévia da inflação, apresenta o menor resultado em agosto. Fabiola Altran, você?
3: Prévia da inflação atinge o menor patamar desde agosto de 2022. O índice fechou o mês em menos 0,40%. Há 4 anos, havia ficado em menos 0,73%. Em julho deste ano, o Índice Nacional de Preços ao Consumidor Amplo, 15, foi de 0,06%. Com o resultado de agosto, o IPCA 15 do IBGE acumula 4,24% em 12 meses. Dos 9 grupos de produtos e serviços avaliados pelo Instituto Brasileiro de Geografia e Estatística, 5 tiveram deflação: alimentação e bebidas, habitação, vestuário, transportes e comunicação. O preço da energia elétrica foi o principal subitem que fez com que a inflação caísse, com uma redução de 6,25%. É que com o bônus de Itaipu, os consumidores receberam desconto na conta de luz. No grupo de alimentos, destaque para a queda no preço do tomate, da batata inglesa, da cenoura e do café moído. Com relação ao transporte, a deflação é explicada pela diminuição no preço da passagem aérea e dos combustíveis. Da Rádio 2, Fabíola Altran.
2: Tá certo, agora são 14h51 para você que está curtindo a nossa programação. Deixa eu ver aqui, ó. Tem outra situação aqui. Meu Deus do céu. Vamos primeiro com a coletiva do Vinicinho, né, do Bragantino, para falar um pouco do Massa Bruta. 14h51.
4: Nos últimos jogos sempre tendo uma sequência no time titular, criando jogadas de ataque, indo por 1 contra 1. Esse é o seu melhor momento do Bragantino ou é o que você se sente mais à vontade?
0: O meu melhor momento, na verdade, foi no começo ali do Paulistão. Eu tenho sido muito feliz agora com esse momento, com a oportunidade que o Mancini tem me dado. Estou usando meu ponto forte, né, que é 1-1, indo para cima, mas acho que está faltando ali só o detalhe final, que é o gol, mas eu estou trabalhando para isso e eu sei que vai ser no momento certo.
4: Vinicinho, Pedro Rigoni da Central FM, o que você projeta nesse jogo já com o São Paulo no final de semana? E o que o técnico Wagner Mancini já passou para vocês também nesse adversário?
0: A gente vem trabalhando muito durante a semana, sabemos que vai ser um jogo muito difícil contra uma grande equipe que é o São Paulo, mas a gente vai lá, sabemos da situação do clube deles nos últimos jogos, mas a gente vai lá, vai buscar a vitória e fazer um grande jogo.
4: E sim, boa tarde, Danilo do GE. Falando ainda sobre o seu momento, né? Você falou que teve aquele grande momento no Paulista, você foi eleito de relação no Paulistão. Como que foi depois, né? Depois você acabou perdendo a titularidade, agora está retomando. Qual que foi até um processo mesmo de tanto técnico, tático, mas também mental, para você dar essa volta por cima, voltar, conquistar a titularidade? Como você avalia esse altos e baixos assim?
0: Naquele momento ali, depois do Paulistão, acabei tendo duas lesões que acabou me prejudicando bastante. Até você voltar a ter a confiança de novo, a jogar, eu acho que demora um pouco ali, mas acho que consegui retomar esse bom momento que eu estou vivendo, que eu continue nesse caminho, eu esperei e trabalhei bastante para que pudesse aparecer esse momento de novo. E estou muito feliz, cara, que eu continue assim, continue trabalhando, me esforçando, que eu sei que as coisas vão caminhar certo na minha carreira.
5: Vinicinho, Luiz Fernando Brasil, sou do canal RD Massa Bruta. Saindo um pouco do campo, saindo um pouco da figura do Vinicinho e conhecendo mais um pouco do Vinícius, qual foi nessa sua... Você é muito jovem, né? Qual foi nessa sua jornada o momento mais difícil que você pôde enfrentar e o que você aprendeu com esse momento?
0: O momento mais difícil na minha carreira foi as lesões que eu tive, né? Que eu nunca fui de ter muitas lesões assim, mas acabou me prejudicando bastante, que foi um momento ali muito difícil para mim, um momento que eu tive que esperar o tempo para mim poder voltar a jogar, poder ter minutagem. Então acho que esse foi o momento mais difícil para mim, tanto dentro de campo assim, quanto mentalmente. E eu acho que esse daí foi o momento mais difícil para mim, mas graças a Deus consegui me recuperar e estou bem de novo.
6: Vinicinho, Marcos, canal RB Massa Bruta. Você vem tendo um crescimento muito bom no time do Bragantino, fazendo bons jogos. Será que chegou o seu momento realmente de cravar a titularidade e ser um dos protagonistas desse elenco?
0: Cara, eu venho trabalhando bastante, tem dois grandes jogadores na minha posição que eu venho disputando vaga ali, eu sei que não vai ser fácil, mas para isso eu tenho que estar mostrando dentro de campo, tenho que estar ajudando a minha equipe, seja com gol, seja com assistência, com boas partidas. Mas eu acho que o mais importante nesse momento é o clube se manter ali em cima da tabela e ganhar jogos, que é o mais importante.
4: Vinicinho, agora voltando a falar do próximo jogo, que é contra o São Paulo. O São Paulo, como você já disse, não vive uma boa fase, vem de 10 jogos sem vencer e vocês venceram na última rodada. Quanto o resultado diante do Grêmio dá moral para vocês chegarem na partida contra o Morumbi?
0: O jogo do Grêmio foi bastante importante, a gente vinha de jogos... a gente tinha empatado, a gente teve a eliminação pro Galo, que doeu bastante, mas essa vitória contra o Grêmio deu ali um ânimo na gente, pra gente poder ir pro jogo contra o São Paulo, ir lá fazer um grande jogo, e também deu bastante confiança pra gente estar podendo ir lá fazer nosso futebol, jogar bem, jogar com alegria e fazer um grande jogo.
7: Vinicinho, você falou que nesse seu momento você está se sentindo confortável. E até falou do Campeonato Paulista, no caso do ano passado, você foi eleito a revelação do Campeonato Paulista de 2025. O que falta para o Vinicinho ser aquele mesmo que foi eleito a revelação do ano passado?
0: Cara, eu acho que eu venho estando no caminho certo, eu acho que eu venho fazendo grandes jogos. Eu acho que o que falta para mim é ali no melhorar ali no último terço, voltar a fazer gol, que eu acho que vai me dar um crescimento ainda maior. Mas eu acho que eu estou ali no caminho certo, só falta isso mesmo para mim tá podendo deslanchar.
4: E assim, falando um pouco ainda sobre, né, a fase do São Paulo, você falou, né, dessa sequência,
8: Como que é enfrentar um time que está vivendo, né? Vocês já em anos passados passaram por momentos também difíceis, sabe como que é a cabeça do jogador? Como que é lidar com um jogo desse? Assim, você sabe que eles chegam pressionados pela vitória, como tirar, de certa forma, um proveito disso?
0: Ah, cara, a gente sabe que vai ser um jogo bastante difícil, a equipe do São Paulo é uma equipe bastante qualificada, eles vêm de derrotas, empates, só que eu acho que a torcida vai acabar vindo pesando um pouco para esse jogo, e eu acho que ainda vai ser ainda mais difícil por conta disso. Mas a gente está preparado, a gente fez uma semana boa para chegar lá e sair com os 3 pontos.
5: Vinicius, você teve na base passagens por Esportivo, Flamengo, e aqui você se encontrou. Qual é a importância do Red Bull Bragantino para a sua consolidação como um atleta profissional de futebol?
0: Ah, cara, o Red Bull ele me ajudou bastante nessa caminhada. Eu cheguei aqui no Sub-23... Cheguei, subi pro profissional com o treinador Caixinha, ele me deu oportunidade. Depois chegou o Seabra, que foi aí que eu comecei a ter a minha oportunidade de ter sequência, de jogar como titular. E foi ali que eu consegui ter minha confiança, começar a jogar, começar a fazer gol e começar a mostrar meu futebol. E hoje, com o treinador Mancini, ele vem me dando bastante confiança. Vem me ajudando bastante, ele gosta que eu pego a bola, que eu vou pra cima. Ele fala, Vinícius, pega a bola, vai pra cima, não fica tocando a bola não, porque ele gosta desse jogo. Então, nesse momento, eu tô muito feliz e espero continuar ajudando o Red Bull Bragantino dessa maneira.
6: Vinícius, desde quando você chegou no Red Bull Bragantino, qual foi o aspecto que você mais evoluiu e que você acha ainda que tem potencial para evoluir?
0: Ah, cara, eu sou um garoto jovem ainda, eu penso que eu tenho muito a evoluir, só que eu acho que eu evoluí bastante mentalmente. Eu acho que eu ainda sou um menino muito novo, mas eu venho aprendendo bastante com meus companheiros, e eu acho que no dia a dia o pessoal vem me ajudando bastante para mim se tornar uma pessoa melhor fora de campo e um jogador melhor dentro de campo também.
6: Vinicinho, agora falando um pouco sobre o momento que o ataque do Bragantino vive, prestando atenção no último jogo contra o Grêmio, foram 27 finalizações,
9: mas poucas delas ao gol. Você, como jogador de ataque e até outros jogadores do setor ofensivo, como vocês têm trabalhado isso junto com o técnico Wagner Mancini durante os treinos e como tem sido a conversa para melhorar a produtividade do Bragantino?
0: Sim, a gente sabe disso. A gente, nessa semana, a gente vem trabalhando bastante finalização, para, se Deus quiser, chegar no jogo do São Paulo. E já pensou, 1-0 contra o São Paulo, gol do Vinicinho ali, Red Bull Bragantino. E pode ser do Pita também, de outros atacantes, mas eu vou ficar muito feliz e a gente vai ver o resultado do trabalho.
2: São 15 horas para você que tá ligado na nossa programação. Tá aí o Vinicinho falando. Esse foi o Giro de Notícias, o Giro de Informação.
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1: São 15 horas e 18 minutos, 15 e 18. Giro de notícias, giro de informação. Agora são 15 e 18, a linha de número 5. Agora é lei, movimento que incentiva a doação de sangue. Entra para o calendário oficial do Brasil. A informação no ar.
2: O mês de junho passa a integrar oficialmente o calendário nacional como o período dedicado ao incentivo da doação de sangue em todo o país. A determinação faz parte da Lei nº 15.491/2026, que foi recém-sancionada. O texto estabelece a criação do Junho Vermelho, uma campanha permanente voltada para a conscientização da população, para a produção de materiais educativos e iluminação de prédios públicos na cor da mobilização, com o objetivo de aumentar os estoques nos hemocentros. A medida visa reforçar a importância da doação regular para garantir o atendimento de urgências, cirurgias e tratamentos de saúde na rede pública e na rede privada. A implementação das ações será realizada de forma conjunta entre União, estados e municípios, em alinhamento com as diretrizes de saúde pública do país. Lembrando que, de forma geral, os principais requisitos para a doação de sangue no Brasil incluem estar em boas condições de saúde, ter entre 16 e 69 anos e pesar no mínimo 50 quilos. Da Rádio 2, Milena Abreu.
1: É, agora são 15h19. O governo do estado bate na tecla do dia D de vacinação. Vai acontecer no dia 1º de setembro. Tem essa informação? A informação no ar.
3: São Paulo mantém até 1º de setembro duas frentes de mobilização para ampliar a vacinação. Nos 645 municípios, segue a campanha de multivacinação para atualizar a caderneta de crianças e adolescentes menores de 15 anos. Na capital, em Guarulhos e em São Bernardo do Campo, pessoas de 6 meses a 59 anos podem receber a vacina contra o sarampo, independentemente do histórico vacinal. No dia D, realizado no último sábado, foram aplicadas mais de 600 mil doses em todo o estado. A cobertura da tríplice viral vem crescendo. Passou de 78% em 2022 para mais de 94% em 2025. O Centro de Vacinação Estadual de São Paulo confirmou 23 casos de sarampo, a maioria na capital, principalmente em crianças menores de 2 anos. Por isso, a vacinação foi ampliada e inclui a chamada dose zero para bebês de 6 a 11 meses. Além da imunização, há investigação dos casos, monitoramento de contatos e orientação aos serviços de saúde. Quem apresentar febre, manchas vermelhas, tosse ou conjuntivite deve procurar atendimento médico. Pais e responsáveis devem levar as crianças e adolescentes às unidades de saúde com a caderneta em mãos. Todas as vacinas do calendário são oferecidas gratuitamente pelo SUS. Mais informações estão disponíveis no portal vacinasemduvidas.sp.gov.br. Rodrigo Sotter, para a Agência SP.
1: Tá certo, agora são 15h21. Sotter, obrigado pela sua participação. Vamos com a linha de número 6, porque o Pix se consolida como meio de pagamento preferido nas plataformas online. Milena Abreu, você.
2: O Pix assumiu a liderança definitiva como meio de pagamento mais utilizado pelos brasileiros nas compras online, superando o cartão de crédito no comércio eletrônico. É o que revela uma nova pesquisa realizada pela Confederação Nacional de Dirigentes Lojistas e pelo SPC Brasil, que aponta que 72% dos consumidores digitais já utilizam o pagamento instantâneo em suas transações, atraídos principalmente pela rapidez, confirmação imediata e facilidade em compras pelas redes sociais. Apesar da ascensão do Pix, o cartão de crédito segue presente na rotina de 6 em cada 10 consumidores, sendo fundamental para compras de maior valor que exigem parcelamento ou programas de benefícios. Para os lojistas, a preferência é pelo pagamento à vista, via Pix, que melhora o fluxo de caixa e permite oferecer descontos. Mas especialistas reforçam que é fundamental que o varejo mantenha múltiplas opções para o consumidor no momento da finalização do pedido, para não perder vendas. Da Rádio 2, Milena Abreu.
1: Tá certo, Milena Abreu, ainda girando as informações para você ficar bem informado. O tenente-coronel PM Hamilton Ramos assumiu o comando do 34º Batalhão da Polícia Militar do Interior em Bragança. O ato de, reforça o compromisso da Polícia Militar do Estado de São Paulo com excelência na prestação dos serviços de segurança pública, a valorização do efetivo e o fortalecimento da integração com a comunidade. À frente da unidade, o novo comandante terá a missão de dar continuidade às ações de policiamento e segurança desenvolvidas pelo batalhão, mantendo o foco na proteção da população e na preservação de ordem pública nos 16 municípios de sua área e atuação que reúne mais de 615 mil habitantes. A nova gestão também dará sequência ao trabalho construído ao longo dos anos pelos policiais militares que integram e ingressam o 34º Batalhão da Polícia Militar. Agora são 15 horas e 24 minutos, 15 e 24, vamos com o governo do estado de São Paulo, girando as informações, girando as notícias, com as inscrições para empresas interessadas em contratar estagiários de ensino técnico. Tem essa informação? A informação no bar.
4: São Paulo está com 2.044 vagas de estágio para estudantes matriculados no ensino médio técnico nesta semana. Administração, logística, vendas, agronegócio e desenvolvimento de sistemas são os cursos com mais estagiários selecionados. Para se inscrever, os alunos devem acessar o site bem.sp.gov.br e seguir as instruções. É preciso ter 16 anos completos na data de admissão, estar matriculado na segunda ou terceira série do ensino médio técnico da rede pública estadual, ter uma frequência escolar igual ou superior a 80% e ter feito no ano anterior o Provão Paulista Seriado. O programa BEM tem duração de 6 meses. As jornadas são de 12 horas ou 20 horas semanais. E as bolsas pagas pela Secretaria Paulista da Educação variam entre R$ 437 e R$ 883. Desde o ano passado, o programa BEM já beneficiou mais de 18 mil estudantes. Juliana Fischer para a agência SP.
1: Tá certo, agora são 15h25, a linha de número 7. Estudo mostra avanço na oferta de tratamento contra esclerose múltipla no Brasil. A informação no ar.
5: Aumenta a distribuição de remédio para esclerose múltipla no Brasil. É o que mostra um levantamento feito por pesquisadores do Einstein Hospital Israelita. De acordo com a análise, o fornecimento do medicamento indicado para pacientes com formas mais agressivas de esclerose múltipla pelo Sistema Único de Saúde subiu 44,5% no país. Isso ocorreu depois de uma revisão das diretrizes nacionais no período de 2019 a 2023. Também aumentou o uso de outras terapias de alta eficácia e diminuiu a utilização de remédios injetáveis de menor eficácia. Além disso, no período, o número de pacientes em tratamento no Sistema Único de Saúde cresceu quase 26%. Para o levantamento, foram avaliados mais de 1 milhão e 700 mil registros de distribuição de medicamentos. A esclerose múltipla é uma doença neurológica autoimune e crônica. A condição não tem cura, mas o diagnóstico precoce e o tratamento adequado podem retardar a progressão. Da Rádio 2, Fabiola Altran.
1: Tá certo, Fabiola. Para encerrar o giro de notícia, vamos com o Beto Ferrante, trazendo as últimas do campo.
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6: Eu sou Humberto Ferretti e esse é o Giro Rural. O Brasil produziu 1 bilhão 250 milhões de dúzias de ovos no segundo trimestre, portanto, entre junho e abril.
7: O número representa uma pequena alta de 0,3% na comparação com o mesmo período do ano passado. Os dados foram divulgados pelo IBGE e mostram um avanço ainda maior, de 2,6%, em relação ao primeiro trimestre de 2026, ou seja, os meses de janeiro, fevereiro e março. A safra brasileira de cana-de-açúcar será maior no ciclo 26-27. Projeção da Companhia Nacional de Abastecimento fala em uma colheita total de 705 milhões de toneladas, alta de 4,7% na comparação com a safra anterior. A área dedicada à cultura deve crescer para pouco mais de 9 milhões de hectares. Mas a produção maior, caso se confirme, será puxada principalmente por um melhor rendimento dos canaviais, de quase 78 toneladas por hectare, com um clima mais favorável. No primeiro mês do Plano Safra 26-27, que começou em julho, os produtores contrataram R$ 28 bilhões do crédito rural, indicam dados do governo. A cédula de produto rural se firmou como o principal instrumento do mercado privado e respondeu pela maior parte dos empréstimos, quase R$ 19 bilhões. Na sequência, aparecem em ordem o crédito para custeio tradicional, comercialização, industrialização e investimento.
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1: Tá certo, tá aí o giro de notícia, o giro de informação.
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0: Graças a Deus, Ferrugem!
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2: Existe uma teoria que se chama 90-10, onde uma pessoa tem 90% daquilo que você procura em alguém, só que você foca naqueles 10% que falta. 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
2: É, agora são 15h54, 15h54. A gente vai encerrando aqui a programação da Bragança FM. Fiquem todos com Deus e até a próxima. Tchau.
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5: Luiz Henrique Domingues. Alô pra você que se liga aqui na Bragança FM, estamos chegando agora com o programa Tarde Sertaneja. Bragança FM. Tenham todos um ótimo uma ótima tarde deste fim do mês de agosto, já que é dia 27 de agosto, última quinta-feira do mês, estamos nos aproximando cada vez mais do fim do mês, do oitavo mês do ano. É, na segunda-feira já é o último dia do mês, então segunda-feira já sabe, né?
6: Eu não acredito.
5: Última vez que a gente trabalha no mês, mas que a gente vai seguindo nessa toada aqui pra vocês durante o programa Tarde Sertaneja. Que você já sabe, aquele programa que toca aquela boa e velha música sertaneja, te diverte, te entretém, te apaixona, te faz lembrar dos bons e velhos tempos, ao mesmo tempo que te mantém muito bem informado do que acontece em Bragança Paulista, na região, no Brasil e no mundo. Lembrando que você pode nos acompanhar através das nossas redes sociais, o YouTube ou também nosso Facebook, o Bragança FM, ou acompanhar através do nosso aplicativo, o Bragança FM. 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E é só baixar para você ouvir quando você não estiver perto de um rádio. Mas se você estiver perto de um rádio, sintonize em 79.7. Lembrando que você pode participar do nosso programa mandando sua mensagem no nosso WhatsApp, o 4034-1467, para fazer o seu pedido de música, para ir mandar um salve, mandar aquele relato do que está acontecendo pela cidade. O WhatsApp está aberto, é o 4034-1467.
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5: 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E sem mais enrolações, Demetrio Campos, vamos agora aos destaques do programa de hoje.
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5: Trazendo o destaque de informações que estão no nosso Instagram, o @BragancaFM. Nos siga lá para você se manter muito bem informado quando estiver nas redes sociais. Câmera registra briga entre dois homens no Lava Pés. Caso aconteceu na noite da última terça-feira na rua Santo Antônio. Dívida pública federal chega a 9,8 trilhões em julho. A dívida pública federal passou dos 9 bilhões 268 para 9 bilhões 288 em julho, uma alta de 0,22%. Segundo o mutirão de Bragança, deve atender mais de 45 mil pacientes. A ação começa oficialmente no dia 1º de setembro. PF realiza operação e cumpre mandado de busca em Bragança Paulista. Caso faz parte da operação Porteira Fechada.

0: 16:08, estes foram os destaques do programa de hoje.
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0: Com direção de rádio de Maria de Lima, parte técnica dele, Demétrio Campos, e apresentação minha, Luiz Henrique Domingues. O programa Tarde Sertaneja de hoje só está começando. Lembrando que a gente segue aqui no ar da Bragança FM até as 19 horas, mas o Tarde Sertaneja vai até as 18, porque depois disso vem a Hora da Ave Maria e logo depois disso vem aí o programa Gol de Placa para trazer informações do esporte. A gente vai falar de Red Bull Bragantino, falar do clássico de ontem que o Palmeiras venceu o Santos, não só venceu, mas também atropelou o Peixe no clássico da saudade. Tudo isso e muito mais para vocês aqui na nossa programação da 79.7. Pra gente começar muito bem o programa de hoje, vamos começar com sucesso, com o compromisso de toda terça e quinta de Fernando e Sorocaba, que é a Terapinga pra vocês.

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1: Muito bem, são 16 horas e 15 minutos. Você acabou de ouvir Bruno e Marrone, o sucesso Ai Que Vontade, para vocês aqui na Bragança FM.
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1: Muito bem, vamos para mais uma previsão do tempo para você ficar bem esperto sobre o tempo e a temperatura, não só hoje, quinta-feira, mas também amanhã, sexta-feira e também no final de semana. Esse que é o último final de semana do mês. Nesse momento, em Bragança Paulista, segundo a agência Climatempo, está fazendo 28 graus, o que supera a temperatura máxima prevista para hoje, que era de 26, e segundo a agência de previsão de meteorologia, tem chances de chover, mas foi apenas na madrugada, de fato choveu na madrugada, então não tem chances de chover agora no período da noite dessa quinta-feira, dia 27 de agosto. Para amanhã, sexta-feira, dia 28 de agosto, mais uma vez, chance de previsão de tempo limpo, porque a temperatura mínima prevista é de 16 graus, máxima de 30, sem chances de chuva, sendo que o céu vai ficar um pouco nublado ali entre meio-dia e as 18 horas, inclusive entre meio-dia e 14 horas vai ser o período mais quente do dia, podendo fazer entre 28 e 29 graus, e às 16 horas pode subir um pouco a temperatura para 30 graus. Mas, na madrugada de sexta para sábado, pode mudar um pouco, porque às 22 horas de sexta-feira, a temperatura pode cair para 22 graus, e aí, na madrugada de sábado, pode fazer entre 21 e 20 graus, sendo esse, inclusive, o período mais frio de sabadão, e o período mais quente de sábado pode ser ali por volta das 14 horas, com 32 graus. Mas lembrando que não tem chances de chover no sábado, dia 29. E fechando aí a semana e fechando o último final de semana do mês, temperatura mínima de domingo é de 19 graus, máxima de 32. Sendo que ali por volta das 6 horas da manhã pode chegar a 19 graus e ali por volta do meio-dia de domingo pode chegar a 32 graus. Então alerta para alta variação de temperaturas neste final de semana. Bom, e depois aí de ouvir a previsão do tempo para a Bragança Paulista, não só para hoje, quinta-feira, mas também para amanhã, sexta e também para este final de semana, vamos agora com a Defesa Civil do Estado para falar de outras regiões do São Paulo nesta quinta-feira.
2: A Defesa Civil informa.
3: Nesta quinta-feira, as instabilidades diminuem boa parte do estado de São Paulo. Ainda assim, há previsão de pancadas de chuva isoladas, principalmente em pontos próximos à divisa com Minas Gerais. A chuva pode vir acompanhada de raios e rajadas de vento, porém sem volumes significativos. Nas demais regiões, o sol aparece entre muitas nuvens e as temperaturas sobem ligeiramente. A presença de nebulosidade mantém a umidade do ar mais elevada e reduz temporariamente as condições de tempo seco. Na capital paulista, os termômetros variam entre 15 e 28 graus. Em Presidente Prudente, a previsão é de mínima de 16 e máxima 31 graus. Em dias de tempo seco, acompanhe a previsão do tempo, mantenha-se bem hidratado e evite a exposição prolongada ao sol.
2: Defesa Civil do Estado de São Paulo.
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1: 16 horas e 18 minutos, fique agora com Simone Mendes e Lauana Prado, Saudade Burra.
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1: Muito bem, são 16 horas e 29 minutos. Você acabou de ouvir Mudou o Texto. Música de Danilo e Davi, mais um sucesso pra vocês. Muito bem, vamos para mais um giro de notícias para vocês ficarem muito bem informados também, porque o programa Tarde Sertaneja não é apenas entretenimento, não é apenas música, também é informação. Começando com um primeiro destaque que inclusive está no nosso Instagram, arroba Bragança FM. Polícia Federal realiza operação e cumpre mandado de busca em Bragança Paulista. A Polícia Federal deflagrou nesta quinta-feira, dia 26, a Operação Porteira Fechada, que investiga suspeitas de corrupção, violação de sigilo funcional e outras possíveis irregularidades envolvendo um servidor público. Um dos 5 mandados de busca e apreensão cumpridos pela corporação teve como alvo o endereço de Bragança Paulista. Além de Bragança, as medidas foram cumpridas em Osasco e São Paulo, no estado, e também no Distrito Federal. Os mandados foram expedidos pela 9ª Vara Federal de Campinas. Segundo a Polícia Federal, o principal alvo da investigação é um servidor público suspeito de ter recebido vantagens indevidas para interferir em procedimentos administrativos, e a Justiça Federal determinou o afastamento cautelar do investigado de suas funções. A identidade e o cargo do servidor não foram divulgadas. A investigação teve origem em elementos obtidos durante a Operação Crédito Pirata, realizada em 2024, que apurou suspeitas de fraudes em declarações de compensação de débitos tributários apresentados à Receita Federal. A PF agora investiga possíveis irregularidades envolvendo transações tributárias de empresas que já tinham histórico relacionado a essas fraudes, além de possíveis violações de sigilo funcional. Durante a operação, documentos e dispositivos eletrônicos foram apreendidos e serão analisados pelos investigadores. A corporação também busca identificar se outras pessoas participaram das possíveis irregularidades e até o momento os fatos são tratados como objeto de investigação. O afastamento do servidor é uma medida cautelar e não representa por si só uma conclusão sobre eventual responsabilidade criminal. Bom, continuando esse giro de notícias, vamos agora com o boletim da agência SP para falar de uma campanha de multivacinação que continua nos 645 municípios do estado até 1º de setembro, e é o que vocês vão ouvir agora.
2: São Paulo mantém até 1º de setembro duas frentes de mobilização para ampliar a vacinação. Nos 645 municípios, segue a campanha de multivacinação para atualizar a caderneta de crianças e adolescentes menores de 15 anos. Na capital, em Guarulhos e em São Bernardo do Campo, pessoas de 6 meses a 59 anos podem receber a vacina contra o sarampo, independentemente do histórico vacinal. No dia D, realizado no último sábado, foram aplicadas mais de 600 mil doses em todo o estado. A cobertura da tríplice viral vem crescendo. Passou de 78% em 2022 para mais de 94% em 2025. O Centro de Vacinação Estadual de São Paulo confirmou 23 casos de sarampo, a maioria na capital, principalmente em crianças menores de 2 anos. Por isso, a vacinação foi ampliada e inclui a chamada dose zero para bebês de 6 a 11 meses. Além da imunização, há investigação dos casos, monitoramento de contatos e orientação aos serviços de saúde. Quem apresentar febre, manchas vermelhas, tosse ou conjuntivite deve procurar atendimento médico. Pais e responsáveis devem levar as crianças e adolescentes às unidades de saúde com a caderneta em mãos. Todas as vacinas do calendário são oferecidas gratuitamente pelo SUS. Mais informações estão disponíveis no portal vacinasemduvidas.sp.gov.br. Rodrigo Sotter, para a Agência SP.
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1: Muito bem, essa foi a informação da Agência SP sobre a campanha de multivacinação no estado de São Paulo, nas 645 cidades do estado. Continuando esse giro de notícias e para finalizar, dívida pública federal chega a 9,28 trilhões em julho. A dívida pública federal passou de 9,2 trilhões em junho para 2,88 trilhões em julho, uma alta de 0,22%. Os dados foram divulgados nesta quarta-feira pelo Tesouro Nacional e, apesar de o governo ter resgatado 61,91 bilhões em títulos a mais que emitiu o mês, a apropriação de 89,95 bilhões em juros fez o estoque da dívida aumentar. Em junho, o endividamento havia ultrapassado pela primeira vez a marca de 9 trilhões e a dívida interna subiu 0,31%, chegando a 8 trilhões. Já a dívida externa caiu 2,12% para 340 bilhões, principalmente por causa da valorização do real frente ao dólar. O chamado colchão de dívida reserva financeira usada pelo Tesouro para enfrentar períodos de turbulência e concentrações de vencimentos permaneceu em 1,3 trilhão. O valor é maior da série histórica iniciada em 2015 e corresponde a 7,8 meses de vencimentos. Às 16 horas e 35 minutos, esse foi mais um Giro de Notícias, um Giro de Informações.
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1: 16 horas e 33 minutos. Fique agora com Gustavo Lima e Ana Castela Canudinho.
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1: Henrique Domingues. Muito bem, são 16 horas e 51 minutos. Você acabou de ouvir o hino de João Paulo e Daniel, Te Amo Cada Vez Mais.
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1: Muito bem, vamos para um rápido resumo dos destaques dos principais veículos de informação do país, trazendo o destaque do Agência Brasil. El Niño coloca 1 milhão e 200 mil de pessoas em risco no Peru. O fenômeno climático El Niño, que levou algumas chuvas e um aumento inesperado das temperaturas ao Peru, pode colocar mais de 1 milhão de pessoas em risco em regiões do país vulneráveis a mudanças climáticas, segundo as autoridades nacionais. O chefe do Instituto Nacional do Instituto de Defesa Civil, Luiz Vázquez, afirmou na noite desta quarta-feira, dia 26, que é esperado que o El Niño se intensifique a partir de novembro, causando inundações e deslizamentos de terra em cidades e comunidades de pelo menos 10 regiões identificadas como as que provavelmente serão mais afetadas pelo fenômeno climático. Entre as regiões mais vulneráveis ao El Niño estão províncias do norte, dedicadas principalmente à agricultura, o que gera preocupações quanto a possíveis perdas econômicas. O El Niño é um fenômeno que aquece a superfície do Oceano Pacífico e causa chuvas intensas e secas em toda a América Latina e já está afetando a pesca e a agricultura do Peru. Vázquez disse que 536 pontos críticos ou áreas do país mais vulneráveis à tempestade foram identificadas e que medidas preventivas estão sendo implementadas. O impacto do El Niño não causará chuvas e inundações ao longo da costa do país, mas também poderá provocar secas nas regiões andinas do sul, acrescendo. O governo declarou o estado de emergência em 796 distritos devido ao risco de chuvas, inundações e 607 distritos devido ao risco de escassez de água. Na semana passada, chuvas intensas associadas ao El Niño causaram inundações em residências perto da capital Lima e interromperam o tráfego rodoviário no sul do país, deixando filas de caminhões de carga e ônibus de passageiros paralisados, além de interromper o acesso a Machu Picchu.
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1: 16 horas e 53 minutos, fique agora com Estranho, música de Luan Santana com Rick Martin.
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1: Para todas as mulheres seguras.

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2: Muito bem, são 17 horas e 28 minutos. Você acabou de ouvir Fred e Fabrício. Você não cuidou, mais um sucesso aqui na nossa tarde sertaneja que continua embalando e informando vocês.
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2: Bom, hoje, quinta-feira, dia 27 de agosto, estamos aqui com uma presença especial nos estúdios da Bragança FM, ele que já esteve aqui no programa Tarde Sertaneja em outras ocasiões, mas agora, nesse mês de agosto, é para trazer um balanço da campanha Agosto Lilás, que é contra a violência doméstica, o feminicídio, enfim, a violência contra a mulher. Então, quem está aqui do meu lado é ele, o promotor de justiça, Rogério Filócomo. Muito obrigado por estar falando com a gente, Rogério.
3: Ô, Luiz, uma satisfação voltar aqui, falar com você. Cumprimento você, todo o seu público, Demétrio aqui também. E fechando o mês de agosto, conhecido como o mês de Agosto Lilás, que trata da temática da violência contra a mulher, que é o tema da pauta atual, em razão, infelizmente, do crescimento dos números de violência contra a mulher. É um mês importante e que não pode parar só em agosto, né? Porque todas as campanhas que são feitas, todas as palestras, os alertas, o conhecimento que é elevado tem que ser reproduzido também nos outros meses. Eu publiquei hoje nas minhas redes sociais dizendo o seguinte, que direitos da mulher são direitos humanos todos os dias, todos os meses e todos os anos.
2: Bom, começar falando um pouco do balanço, porque foi um mês que você, esse foi um assunto que estava muito em pauta, e você deu muitas palestras em relação a isso. Quantas foram mais ou menos e qual que é a importância de reforçar esse tema ao longo do mês, e não só ao longo do mês, mas também durante o ano todo?
3: Como promotor de justiça e também como coordenador do NAV, né, eu sou coordenador do Núcleo de Atendimento de Vítimas de Violência, eu fui convidado para alguns eventos e o meu modo de contribuir com a temática é participar desses eventos, dar palestras, levar conhecimento sobre o tema. Eu comecei com o Mamaço da Santa Casa, que foi feito lá no Clube Literário, participei lá levando uma palavra do NAV, né, do Núcleo de Atendimento de Vítimas de Violência, depois as entrevistas nas rádios, as rádios me abriram as portas para falar para todo o público sobre a questão da mulher. Proferi palestra no Hospital Universitário São Francisco para todos os colaboradores do HUSF e também para o público em geral, porque foi um evento aberto ao público. Participei também terça-feira, de uma palestra na Câmara Municipal destinada aos vereadores, mas também a todo o público, porque foram tratados vários temas públicos, né, que não se limitam ao Poder Legislativo Municipal. E hoje fechando aqui com você, né, para falar disso, dessa temática. Como eu estava te dizendo, Luiz, o que acontece hoje é que, infelizmente, muita gente entende que violência contra a mulher é assunto de mulher, é assunto de mulher para mulher. E não é um assunto que envolve a todos nós. E quando eu cobro assim, que tem que ter vozes masculinas que falem do tema, porque tem que ser falado também de homem para homem. Porque senão a gente vê muitos eventos, café não sei do que, roda de conversa, e daí só as mulheres falando. Que é válido, é importante. Mas e os homens? Será que essa mensagem não tem que ser levada aos homens? Então o que eu estou reforçando muito é isso. Eu estou levando a mensagem para os homens. No seguinte sentido, aqueles homens que não ainda compreenderam o tema, está na hora de começar a entender, buscar conhecimento. A Lei Maria da Penha, que é a lei que protege as mulheres, é uma lei de proteção às mulheres. Não é uma lei para ferrar o homem. Porque tem gente que veio para ferrar o homem. Não veio. Veio para proteger as mulheres. E todo mundo tem uma esposa, uma filha, uma sobrinha, uma amiga, uma conhecida, que a gente tem que entender que essa mulher merece todo acolhimento, toda proteção. Porque se ela for vítima de violência, o que você, como homem, fez para que não acontecesse isso. Então não dá mais para a gente fechar os olhos. O problema é de todos nós, como sociedade. Né? Eu sempre cito um exemplo nas minhas palestras. Quando o seu vizinho está com som alto, está lá te perturbando, você não consegue dormir, você liga o 90 e chama a polícia militar, dizendo, olha, ele está com som alto, não consigo dormir, está me perturbando. Mas se o seu vizinho estiver batendo na esposa e ela pedindo socorro, você liga ou não liga o 90? Ou você vai falar o seguinte, ah, isso aí não é problema meu. Então, briga de marido e mulher, hoje, todas as campanhas estão defendendo que a gente tem que meter a colher. Senão, vai acontecer o que está acontecendo. Esses números crescendo, não é? De todos os tipos de violência. Não é só feminicídio, não, hein? Que é, claro, o crime mais grave de todos. É o crime mais grave no Código Penal. Pena de 20 a 40 anos. Mas aumentou ameaça, xingamentos, violência sexual, importunação sexual, todos esses números aumentaram. Por quê? Porque ainda nós temos uma sociedade machista. E quando eu falo isso, não é mimimi. Eu vou falar, Não é. Isso daí é comprovado cientificamente. Pode ver, por exemplo, nas relações de poder, quais são os cargos ocupados pelas mulheres no executivo, no legislativo e no judiciário. São poucos nas esferas de poder. Isso é apenas um reflexo. E fora outros casos que a gente vê no dia a dia de trabalho e por aí vai, que ainda o machismo está perdurando na nossa sociedade. E, inclusive, nas novas gerações, que eu acho mais grave, Luiz.
2: Com os movimentos Red Pill.
3: Red Pill, o Discover, que apareceu esses dias aí, sabe? Aquela coisa assim, se ela não aceitar você, como você faz para estuprá-la? Isso em rede social, poxa vida. Ou aquelas violências que a gente vê em escola, que tem aquelas publicações assim, as 10 meninas mais gostosas que eu estupraria. Quer dizer, isso entrando na cabeça do jovem, e esse jovem achando que realmente é isso, tratando a mulher como objeto. Então a gente precisa focar nessas informações, nesses conhecimentos, levar isso principalmente para o jovem e para o homem, sabendo que hoje existe uma lei de proteção, sabendo que, por exemplo, a mulher que busca uma medida protetiva e recebe a medida protetiva, o homem tem que cumprir. Recebeu medida protetiva, tem que cumprir, porque senão vai preso. Quantos casos aqui em Bragança a gente pega de prisão em flagrante porque o homem descumpriu a decisão judicial e foi lá atrás dela, mesmo dizendo que não podia se aproximar. Então eu me sinto obrigado, não só como promotor, mas como coordenador de um núcleo de vítimas de violência, levar essas informações, levar esse conhecimento, principalmente tendo uma conversa também de homem para homem.
2: Bom, e Rogério, agora nesse mês de agosto, além da campanha de Agosto Lilás, também completou 20 anos da Lei Maria da Penha. No dia 7 de agosto completou 2 décadas da criação dessa lei, e você já é promotor há 28 anos. O quanto você pôde perceber de progressão do cumprimento dessa lei e o quanto ainda pode melhorar na execução, principalmente dos órgãos de defesa?
3: Quando eu entrei na carreira, eu entrei em 1999, a violência contra a mulher era tratada como infração de menor potencial ofensivo. Os casos de agressão, de ameaça, iam para o Juizado Especial Criminal. Sabe aquele juizado que era falado pequenas causas, né? E o agressor pagava uma cesta básica e ia embora. Não acontecia nada. Então precisou uma condenação internacional, que foi o caso da Maria da Penha, né, da pessoa Maria da Penha, para que o Brasil se mexesse e fizesse essa lei, que é considerada, Luiz, no papel, né, uma das 3 melhores leis do mundo de proteção da mulher. Então a lei veio para mudar essa realidade. Agora, é claro que toda lei, ela tem um tempo de maturação. E 20 anos, se você pensar, é um nada, né? Historicamente, 20 anos é muito pouco. Então, cada vez mais, a Lei Maria da Penha vem se aprimorando. Toda vez tem uma mudança legislativa. Então, por exemplo, de 2017 a 2026, já foram 24 alterações na lei. 24 alterações, dá quase 2 alterações na lei por ano. Mas nesse sentido, de aumentar a abrangência da lei, de incluir outros tipos de violência, como foi incluída agora violência psicológica, não é? Violência digital, a violência política. Então, tudo isso a lei está aumentando. E agora, uma recente decisão decisão do Supremo Tribunal Federal, também ampliando a Lei Maria da Penha, porque toda e qualquer mulher vai poder pedir medidas protetivas. Porque antes era baseado o quê? No vínculo familiar, né? Então, por exemplo, sei lá, pai e filha, tio e tia, irmão e irmã, né? Vínculo familiar, vínculo doméstico, né? Coabitação, tinha que morar na mesma casa tal. E vínculo de relação afetiva de afeto, né? Relação íntima de afeto. O que, que seria a relação íntima de afeto? Marido, esposa, ex-marido, namorado e namorada, ex-namorado, companheiro e companheira, ex-companheiro. Então, se limitava a isso. Agora não. Agora o Supremo entendeu o seguinte: toda mulher merece proteção. Então, vizinho contra vizinho vai poder pedir medidas protetivas. Essa mulher vai poder pedir medidas protetivas. Na rua, um desconhecido que aborda uma mulher na rua, ela vai poder pedir medidas protetivas, né? No trabalho, né? O empregador que faz alguma violência contra a colaboradora, essa mulher vai poder pedir medidas protetivas. Então a gente vê assim que o direito, isso a gente aprende na faculdade, né? O direito sempre está um passo atrás da realidade, né? Sempre um passo atrás. Mas essas alterações, essas mudanças vêm acompanhando a realidade. A Lei Maria da Penha é uma lei temporária, você sabia disso? É uma lei temporária, olha que interessante. Ela foi feita para, num momento histórico, né? Num momento histórico, equilibrar a balança de direitos, para que as mulheres vulneráveis, né? Como, vamos dizer, minoria, sejam protegidas. Mas o objetivo da lei ela é durar algum tempo e depois não precisar mais. Quanto tempo nós vamos precisar da Lei Maria da Penha? Porque 20 anos viu que a violência só tem aumentado. Quanto tempo nós vamos precisar? Mais 20 anos? Mais 40, mais 60, mais 80 anos? Então, enquanto não houver essa paridade de direitos, a Lei Maria da Penha vai ser útil, vai modificando, vai crescendo, tudo na proteção das mulheres.
2: E a Lei Maria da Penha ela é uma legislação assim, federal. Mas no âmbito de Bragança Paulista, quanto a execução dela ainda precisa ser aprimorada?
3: Então, aqui em Bragança Paulista, nós, ano passado, tivemos um recorde de pedidos de medidas protetivas. Ou seja, mulheres que buscam a DDM, buscam a justiça pedindo um socorro, né? Porque eu sempre falo que mulher que pede medida protetiva é um pedido de socorro, né? Ela chega para o Estado... Por favor, me ajuda, porque esse cara aqui está acabando comigo. Tira ele da minha casa, faz com que ele não se aproxime mais de mim. Então, é um pedido de socorro. Então, o que a gente precisa cada vez mais? Que essas medidas protetivas sejam fiscalizadas, porque sem fiscalização não adianta. A mulher fica desprotegida. Aqui em Bragança, a gente tem o Guardiã Maria da Penha, que também é um projeto do Ministério Público. As guardas civis municipais fazem a fiscalização do cumprimento. Semanalmente vão nas casas das vítimas, vê se está tudo certo, deixa o botão do pânico 153 se ele descumprir. Então, é claro que nós vamos precisar de investimento no Guardiã Maria da Penha. Computadores, material de escritório, viaturas, efetivo, né? Então isso a gente vai precisar. Nós vamos precisar também, para uma melhor execução da Lei Maria da Penha, grupos reflexivos de agressores. Olha que nome interessante, grupos reflexivos de agressores. O que significa isso? Não dá mais só para prender, fica um tempo preso, solta. Daí prende de novo, fica um pouco preso, solta, né? Que a gente chama de porta giratória da justiça. Não dá mais. Esse homem precisa de uma reeducação. Reeducação, ele tem que participar de grupos onde vai estar lá o promotor, a psicóloga, assistente social. Primeira coisa, explicando para ele o que são direitos da mulher, que às vezes o cara nem entende, né? Explicando para ele. E as consequências de um crime. E as consequências de crime, precisa, né, botar na cabeça dele. Então, o que a gente precisa com esses grupos reflexivos? Nós vamos obrigar esses agressores a irem aos grupos, isso já existe em outras localidades, e a partir do momento que eles forem nesses grupos, eles vão receber uma reeducação, para que não haja reincidência, para que eles não façam outras vítimas, porque às vezes a vítima deles rompe o ciclo de violência, cai fora, mas ele arruma uma outra mulher... E vai fazer a mesma coisa, então ele precisa ser reeducado. Grupos reflexivos de agressores. E também nós precisamos cada vez mais de proteção para a mulher por meio de políticas públicas. Auxílio aluguel, né? Então a mulher que tem que sair da casa e não tem onde ficar, ela precisa de um auxílio aluguel. Ela precisa de uma casa-abrigo de qualidade, né? Não adianta arrumar um quartinho para ela dormir lá por um, dois, três dias, não. Precisa de uma casa-abrigo com dignidade, para que ela fique lá enquanto a promoção social verifique para onde ela pode ir. Porque muitas vezes a mulher não quer denunciar o agressor ou não consegue romper o ciclo da violência, porque é totalmente dependente dele. Então, nós precisamos também dessas políticas públicas. Tudo isso acompanhando o que a lei já prevê, porque a lei prevê isso, sabe? Então, a gente precisa acompanhar isso como modo assim, de executar melhor a lei, dando todas essas oportunidades para as mulheres, para que, a partir do momento que elas denunciam o agressor, rompam esse ciclo da violência, elas também recebam do Estado uma atenção e uma acolhida.
2: Bom, estamos conversando com o promotor de justiça, o Rogério Filócomo, aqui falando um pouco sobre esse mês do Agosto Lilás, também os 20 anos da Lei Maria da Penha, da criação da Lei Maria da Penha. Rogério, o espaço está aberto para suas considerações finais, algo que a gente acabou não abordando aqui, que você queira adicionar.
3: Ah, eu quero deixar ao público essa mensagem de que, geralmente, no mês de agosto, né, o Agosto Lilás, essa temática é muito falada, mas depois acaba assim, se esquecendo, daí um ou outro órgão ali, instituição, faz alguma coisa. Isso tem que ser falado sempre, tem que ser tocado nesse assunto sempre. Nós precisamos, por exemplo, de uma lei municipal de campanhas permanentes sobre violência contra a mulher. Campanhas permanentes nos espaços públicos, né? Nas escolas, nas secretarias municipais, os nossos hospitais aqui, Santa Casa e Universidade de São Francisco, sempre trazer essa temática, levar para os seus colaboradores, levar para os públicos que eles atendem. As igrejas, olha, eu, por exemplo, sou aqui de Bragança, eu não vi nenhuma igreja tocando nesse assunto, nenhuma igreja. Né? E aqui coloco todas as igrejas, né? Católica, evangélica, mas não vi as igrejas trabalhando isso dentro das igrejas. É muito importante levar esse conhecimento às pessoas que estão dentro das igrejas. Então eu gostaria que, assim, que todos aqueles que têm boa vontade multipliquem isso. Tá? Não é porque vai acabar o mês que acabou a temática. Não, multipliquem isso. Nós precisamos, ano que vem, isso é uma meta que eu como promotor, os outros promotores também, e acredito eu também que os policiais, nós precisamos diminuir esses números. Tem que diminuir esses números aqui de Bragança, porque aqui em Bragança também foi uma das cidades que aumentou os números de violência contra a mulher. Nosso objetivo é chegar aqui no final de 2027 e falar que nós conseguimos diminuir esses números, que as mulheres de Bragança estão protegidas e que os homens têm mais consciência do dever que eles têm como homens.
2: Bom, são 17 horas e 46 minutos, essa foi uma conversa com o promotor de justiça, Rogério Filócomo. Mais uma vez, Rogério, muito obrigado por estar falando com a gente aqui na programação da Bragança FM.
3: Obrigado, Luiz, um abraço a você e a todo o seu público.
2: Bom, e depois dessa conversa importante sobre essa campanha, vamos agora sair com mais um bloco musical, porque aqui você se mantém muito bem informado, mas também se entretém, se diverte ouvindo aquela boa e velha música sertaneja, e que a gente sai agora com Marcos e Belucci, Pena Que Seja Namora.
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1: Existe uma teoria que se chama 90-10, onde uma pessoa tem 90% daquilo que você procura em alguém, só que você foca naqueles 10% que falta. Aí você sai pra rua, se aventura, e realmente você encontra aqueles 10%, mas não se deu conta que perdeu os 90%.

0: Muito bem, são 17 horas e 58 minutos. Você acabou de ouvir Maiara Maraíza 9010. Aqui na reta final do programa Tarde Sertaneja, que trouxe muita informação, conversou com o promotor de justiça Rogério Filócomo sobre o Agosto Lilás. Tudo isso e muito mais aqui na Tarde da Bragança FM, ao mesmo tempo que a gente tocou aquela boa e velha música sertaneja. A gente continua aqui na programação, porque a partir das 18 horas, logo depois da hora da Ave Maria, começa o programa Gol de Placa. Mas antes a gente precisa encerrar o Tarde Sertaneja desta quinta-feira, dia 27 de julho, de agosto. O programa Tarde Sertaneja teve direção de rádio de Maria de Lima, parte técnica dele, Demetrio Campos, e apresentação minha, Luiz Henrique Domingues. E hoje encerra com Henrique e Juliano, espera eu.
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2: 18 horas,

Aos nossos queridos ouvintes, salve Maria. Com a presença da Virgem Maria, iniciemos o nosso programa em nome do Pai, do Filho e do Espírito Santo. Amém. Mãe, não somente pela palavra mãe. Mãe é aquela que sofre, passa a noite mal dormida, sempre preocupada com quem ele anda, com quem está, como está na escola, com quem brinca, com as amizades que tem. Mulher que dá vida por seu filho, principalmente em nosso tempo atual. Não é fácil ser mãe. Diante de um mundo cruel, onde as forças do maligno puxam para o caminho do mal. Parece que no passado, nos anos 332, ou seja, no terceiro século, as coisas não eram diferentes. Pois lembremos de uma mãe que sofreu em demasia por causa de seu filho, cuja aprontou todas. Esta mãe, para o nosso exemplo, chama-se Santa Mônica. E hoje não poderíamos deixar de celebrar essa data, esta grande mãe e santa. Nada mais, nada menos que a mãe de Santo Agostinho. Essa mulher nascida em 332 na Argélia, conhecida por rezar muitos anos para a conversão do filho e do marido. Por isso, é considerada padroeira das mães cristãs. Santa Mônica recorria constantemente a Cristo e à Virgem Maria, com paciência, lágrimas e orações incessantes para alcançar a conversão de seu marido, Patrício, e de seu filho, Agostinho. Sua vida de fé profunda é um modelo de intercessão materna, apoiado na graça de Deus e na proteção da Mãe de Jesus. Suas orações não foi alguns dias. Rezou por mais de 30 anos pela conversão de Agostinho, ouvindo de um bispo que é impossível que se perca um filho diante de tantas lágrimas. Mônica unia suas súplicas à intercessão da Santíssima Virgem, buscando paz e sabedoria para poder recuperar e guiar sua família ao

0: Deus, a conversão do vosso esposo, do vosso filho Agostinho. Olhai por nós, intercedei junto à Santíssima Virgem, Mãe de Jesus, para que tenhamos a graça de transmitir a fé em nossa família, vencer as dores da desunião e conduzir nossos filhos à vida da graça. Amém. Ave Maria, cheia de graça, o Senhor é convosco. Bendita sois vós entre as mulheres, bendito é o fruto do vosso ventre, Jesus. Santa Maria, Mãe de Deus, rogai por nós, pecadores, agora e na hora de nossa morte. Amém. Rogai por nós, Santa Mãe de Deus, para que sejamos dignos das promessas de Cristo. Amém. Santa Mônica e Nossa Senhora, protegei como Mãe Nossa. Amém. A todos os nossos ouvintes, uma ótima noite. Até amanhã, nesse mesmo horário. Salve Maria, salve Rainha.
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1: Alô pra você que se liga em esportes, estamos chegando agora com o programa Gol de Placa.
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1: Tenham todos um ótimo fim de tarde, começo de noite desta quinta-feira, dia 27 de agosto. Estamos no ar com mais um programa Gol de Placa para trazer informações do mundo do esporte para você, atualizar informações dos treinamentos do Red Bull Bragantino, falar sobre o Palmeiras, falar sobre o Santos, falar sobre o São Paulo e também o Corinthians e tudo que tange o futebol, o nosso querido esporte bretão.
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1: Bragança FM. Começando com o programa de hoje, os destaques do programa de hoje, na verdade, hoje acontece o Grenal 453 pelo jogo de ida da Copa do Brasil. E falando na Copa Nacional, no outro clássico dessa fase, o clássico da saudade, o Palmeiras atropela o Santos no Nubank Park e encaminha muito bem a classificação. Red Bull Bragantino se enfrenta o São Paulo no próximo final de semana e segue a preparação que se encerra amanhã. E falando no adversário do Massa Bruta no sábado, o São Paulo conta com Calleri nos gramados durante os treinamentos. E para fechar os destaques, estão definidos datas e horários para a partida da Copa Sul-Americana que o Corinthians, inclusive, vai enfrentar outro argentino. 18 horas e 13 minutos, estes foram os destaques do programa de hoje.
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1: Com direção de rádio de Maria de Lima, parte técnica dele, Demétrio Campos, e apresentação minha, Luiz Henrique Domingues, o programa Gol de Placa é um oferecimento de Dog Mill, alimento completo para o seu cão, União Supermercados, sempre pensando em você. 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Estamos no ar com Gol de Placa.

0: Muito bem, Red Bull Bragantino tem um compromisso pela 25ª rodada da Série A do Campeonato Brasileiro neste final de semana contra o São Paulo no sábado, dia 29 de agosto, lá no estádio do Morumbis. Partida que começa às 20 horas, mas que você acompanha aqui na Bragança FM a partir das 19 com toda a equipe Gol de Placa. E o Red Bull Bragantino seguiu treinando, depois de se reapresentar na terça-feira, treinou novamente hoje no período da manhã e a gente pôde acompanhar esse treinamento. E dentre as novidades do Red Bull Bragantino para essa partida é a ausência do Eduardo Sacha, desfalque do Sacha, ele que sentiu dores no joelho direito durante esse período e não treinou hoje. Também a tendência é não treinar amanhã, visto que o Bragantino amanhã encerra a preparação para ainda amanhã viajar para São Paulo para ficar concentrado para a partida contra o Tricolor Paulista no próximo sábado. Uma novidade também é o Fernando, que ontem voltou a treinar com o restante da equipe, então pode ser que ele fique à disposição do técnico Wagner Mancini, claro que não de imediato no time titular, mas ele deve ser pelo menos relacionado para essa partida. O Fernando, que se recupera de um quadro de amidalite, ele na verdade iniciou o trabalho de transição na última semana, depois de se recuperar de um quadro de amidalite, e vai retomando aí a forma física, vai retomando o ritmo de jogo, porque para um jogador perder treinamentos é sempre muito complicado, e o quadro do Fernando de amidalite foi um pouco mais complexo do que parecia. Quem também aí deve iniciar trabalhos de transição muito em breve, nas próximas duas ou três semanas, é o lateral esquerdo Vanderlei. Ele que teve um azar nessa temporada de 2026. É, claro, eu digo azar porque foram períodos muito longe dos gramados. É, porque ele teve um pequeno problema crônico no final, crônico de saúde no começo da temporada. Ele precisou passar por uma cirurgia de má formação arteriovenosa, que é ali na região da cabeça, uma cirurgia neurológica. Ficou fora um bom tempo, voltou apenas no final de abril. Voltou, na verdade, no comecinho de maio, enfim, já começando a ser relacionado, já indo para partidas. Ele entrou de fato em campo no dia 27 de maio para enfrentar o Carabobo. Ele que inclusive foi importante naquele duelo, porque um dos dois gols daquela vitória do Bragantino saiu dos pés dele. Ele bate na bola de fora da área, o goleiro do Carabobo, ele acaba espalmando para o meio da área, o Pita vai lá completa, e Vanderlan entrou em campo novamente apenas no dia 31 de maio para enfrentar o Internacional. Depois disso, teve a pausa para a Copa do Mundo, Red Bull Bragantino ficou um período fora dos gramados, e o Vanderlan nesse meio período, logo na reapresentação, acabou lesionando o joelho. Foi uma lesão no ligamento colateral-lateral, tratamento conservador da equipe do Massa Bruta, e que o tirou de atividade por um bom período desde a volta aí das atividades do Massa Bruta no Campeonato Brasileiro, mas que agora ele já inicia trabalhos de transição. Com isso, o Wagner Mancini não deve fugir muito do que o Red Bull Bragantino vem aí praticando nos últimos jogos. Tem inclusive novidades nos treinamentos. Quem aí já vem integrando mais os treinos é o Juan Nunes e o Gabriel Lopes, ambos da categoria de base. O Juan Nunes, inclusive, já fez algumas partidas pelo time principal, fez aí dois jogos. O primeiro jogo dele, inclusive, foi na Copa Sul-Americana diante do Blooming, lá na Bolívia, quando o time do Red Bull Bragantino venceu por 6-0. Na verdade, foi na estreia do time na Sul-Americana, quando enfrentou o Carabobo lá na cidade de Valência, na Venezuela. E aí depois, na derrota por 1-0. E aí depois disso, ele foi relacionado, entrou durante apenas mais uma partida, e depois disso, ele acabou integrando a equipe de base, inclusive sendo eliminado nas quartas de final do campeonato, nas semifinais do Campeonato Brasileiro Sub-20 para o Palmeiras, que é o atual campeão da competição. Tirando esses jogadores sem nenhum desfalque para o Red Bull Bragantino, sem nenhum jogador aí suspenso, os pendurados não levaram o cartão amarelo na próxima partida, e a tendência é que o técnico Wagner Mancini vá com força máxima. E a força máxima do Bragantino hoje, principalmente que foi a campo no último jogo que venceu o Grêmio, conta com o Thiago Volpi no gol, na lateral direita, muito possivelmente Agustinho Santana, e como dupla de zaga deve se manter Gustavo Marques e Pedro Henrique, a ver aí o Alex Vinícius podendo entrar no time. Quem pode entrar ali na lateral esquerda, e quem deve entrar na lateral esquerda, porque é a opção mais consistente e também mais fisicamente com um vigor físico maior, é o Juninho Capixaba, lateral esquerdo, então ele deve ser a opção ali para lateral. No meio campo, fica a dúvida de Eric Ramírez ou Gabriel. O segundo homem de meio campo ali com camisa 8 seria o Rodriguinho, e o meia atacante seria o Lucas Barbosa. Já um possível trio de ataque pode contar com Herrera na lateral, na ponta direita, Isidro Pita como centroavante e Vinicinho ali na ponta esquerda. Ele que vem se destacando bastante, tem uma competição de posição muito grande com o Fernando, agora que voltando de lesão, e também com o Henry Mosqueira, que vive um momento de inconstância na temporada, vive uma temporada inconstante o Henry Mosqueira, para falar o português correto, mas o Red Bull Bragantino aí vai ter a escalação definida, claro que no dia do jogo e uma hora antes da partida será divulgada. Até lá a gente vai trabalhando com as informações que a gente tem até o momento. Bom, são 18 horas e 19 minutos, vamos para um rápido intervalo e daqui a pouco a gente volta com o programa Gol de Placa, inclusive trazendo entrevista coletiva com o Vinicinho, que conversou com a gente hoje no CPN Atibaia.
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6: Muito bem, são 18 horas e 24 minutos, 6h24, você está vendo o programa Gol de Placa aqui na programação da Bragança FM. Como eu disse no final do primeiro bloco, a gente esteve hoje lá no CPD em Atibaia, pôde acompanhar 15 minutos do treinamento do técnico Wagner Mancini e logo depois a gente teve aí uma oportunidade de ter uma entrevista coletiva com o atacante Vinicinho. E ele falou um pouco sobre o momento dele, sobre a carreira dele até o momento no Red Bull Bragantino e vocês vão acompanhar agora.
7: Boa tarde, sim, presidente da Bragança FM. Nos últimos jogos, você vem tendo uma sequência no time titular, criando jogadas de ataque, indo para um contra um. Esse é o seu melhor momento para o Red Bull Bragantino ou é o que você se sente mais à vontade?
8: Meu melhor momento, na verdade, foi no começo ali do Paulistão. Eu tenho sido muito feliz agora com esse momento, com a oportunidade que o Mancini tem me dado. Estou usando meu ponto forte, né, que é um para um, indo para cima, mas acho que está faltando ali só o detalhe final, que é o gol, mas eu estou trabalhando para isso e eu sei que vai ser no momento certo.
7: O que você projeta esse jogo já com São Paulo no final de semana? O que o técnico Wagner Mancini já passou para vocês também nesse adversário?
8: A gente vem trabalhando muito durante a semana, sabemos que vai ser um jogo muito difícil contra uma grande equipe que é o São Paulo. Mas a gente vai lá, sabemos da situação do clube deles nos últimos jogos, mas a gente vai lá, vai buscar a vitória e fazer um grande jogo.
7: E sim, boa tarde, Danilo do Gé. Falando ainda sobre o seu momento, né? Você falou que teve aquele grande momento no Paulista, você foi eleito em relação no Paulistão. Como que foi depois, né? Depois você acabou perdendo a titularidade, agora está retomando. Como que foi até um processo mesmo de tanto técnico, tático, mas também mental, para você dar essa volta por cima, voltar, conquistar a titularidade? Como você avalia esse altos e baixos assim?
8: Naquele momento ali, depois do Paulistão, acabei tendo duas lesões que acabou me prejudicando bastante. Até você voltar a ter a confiança de novo, a jogar, eu acho que demora um pouco ali. Mas acho que consegui retomar esse bom momento que eu estou vivendo, que eu continue nesse caminho, eu esperei e trabalhei bastante para que pudesse aparecer esse momento de novo. E estou muito feliz, cara, que eu continue assim, continue trabalhando, me esforçando, que eu sei que as coisas vão caminhar certo na minha carreira.
9: Vinicinho, Luiz Fernando Brasil, sou do canal RD Massa Bruta. Saindo um pouco do campo, saindo um pouco da figura do Vinicinho e conhecendo mais um pouco do Vinícius, qual foi nessa sua... Você é muito jovem, né? Qual foi nessa sua jornada o momento mais difícil que você pôde enfrentar e o que você aprendeu com esse momento?
8: O momento mais difícil na minha carreira foi as lesões que eu tive, né? Que eu nunca fui de ter muitas lesões assim, mas acabou me prejudicando bastante. que foi um momento ali muito difícil para mim, um momento que eu tive que esperar o tempo para mim poder voltar a jogar, poder ter minutagem. Então acho que esse foi o momento mais difícil para mim, tanto dentro de campo assim, quanto mentalmente. E eu acho que esse daí foi o momento mais difícil para mim, mas graças a Deus consegui me recuperar e estou bem de novo.
7: Vinicinho, Marcos, canal RB Massa Bruta. Você vem tendo um crescimento muito bom no time do Bragantino, fazendo bons jogos. Será que chegou o seu momento realmente de cravar a titularidade e ser um dos protagonistas desse elenco?
8: Ah, cara, eu venho trabalhando bastante. Tem dois grandes jogadores na minha posição que eu venho disputando vaga ali. Eu sei que não vai ser fácil, mas para isso eu tenho que estar mostrando dentro de campo, tenho que estar ajudando a minha equipe, seja com gol, seja com assistência, com boas partidas. Mas eu acho que o mais importante nesse momento é o clube se manter ali em cima da tabela e ganhar jogos, que é o mais importante.
7: Vinicinho, agora voltando a falar do próximo jogo, que é contra o São Paulo. O São Paulo, como você já disse, não vive uma boa fase, vem de 10 jogos sem vencer e vocês venceram na última rodada. Como que o resultado diante do Grêmio dá moral para vocês chegarem na partida contra o Morumbi?
8: Ah, o jogo do Grêmio foi bastante importante. A gente vinha de jogos... a gente tinha empatado, a gente teve a eliminação pro Galo, que doeu bastante, mas essa vitória contra o Grêmio deu ali um ânimo na gente, pra gente poder ir pro jogo contra o São Paulo, ir lá fazer um grande jogo, e também deu bastante confiança pra gente estar podendo ir lá fazer nosso futebol, jogar bem, jogar com alegria e fazer um grande jogo.
3: Vinicinho, você falou que nesse seu momento você está se sentindo confortável e até falou do Campeonato Paulista. No caso do ano passado, você foi eleito a revelação do Campeonato Paulista de 2025. O que falta para o Vinicinho ser aquele mesmo que foi eleito a revelação do ano passado?
8: Ah, cara, eu acho que eu venho estando no caminho certo, eu acho que eu venho fazendo grandes jogos. Eu acho que o que falta para mim é ali no melhorar ali no último terço, voltar a fazer gol, que eu acho que vai me dar um crescimento ainda maior. Mas eu acho que eu estou ali no caminho certo, só falta isso mesmo para mim tá podendo deslanchar.
7: E assim, falando um pouco ainda sobre, né, a fase de São Paulo, você falou, né, dessa sequência, como que é enfrentar um time que está vivendo? Né? Vocês já em anos passados passaram por momentos também difíceis, sabe como que é a cabeça do jogador? Como que é lidar com um jogo desse? Assim, você sabe que eles chegam pressionados pela vitória, como tirar, de certa forma, um proveito disso?
8: Ah, cara, a gente sabe que vai ser um jogo bastante difícil. A equipe do São Paulo é uma equipe bastante qualificada. Eles vêm de derrotas, empates. Só que eu acho que a torcida vai acabar vindo pesando um pouco para esse jogo. E eu acho que ainda vai ser ainda mais difícil por conta disso. Mas a gente está preparado, a gente fez uma semana boa para chegar lá e sair com os 3 pontos.
9: Vinicinho, você teve na base passagens por Esportivo, Flamengo, e aqui você se encontrou. Qual que é a importância do Red Bull Bragantino para sua consolidação como um atleta profissional de futebol?
8: Ah, cara, o Red Bull ele me ajudou bastante nessa caminhada. Eu cheguei aqui no Sub-23... Subi pro profissional com o treinador Caixinha, ele me deu oportunidade. Depois chegou o Seabra, que foi aí que eu comecei a ter a minha oportunidade de ter sequência de jogar como titular. E foi ali que eu consegui ter minha confiança, começar a jogar, começar a fazer gol e começar a mostrar meu futebol. E hoje com o treinador Mancini, ele vem me dando bastante confiança. Vem me ajudando bastante. Ele gosta que eu pego a bola, que eu vou pra cima. Ele fala: ah, Vinícius, pega a bola, vai pra cima, não fica tocando a bola não, porque ele gosta desse jogo. Então nesse momento eu tô muito feliz e espero continuar ajudando o Red Bull Bragantino dessa maneira.
7: Vinícius, desde quando você chegou no Red Bull Bragantino, qual foi o aspecto que você mais evoluiu e que você acha ainda que tem potencial para evoluir?
8: Ah, cara, eu sou um garoto jovem ainda, eu penso que eu tenho muito a evoluir, só que eu acho que eu evoluí bastante mentalmente. Eu acho que eu ainda sou um menino muito novo, mas eu venho aprendendo bastante com meus companheiros. E eu acho que no dia a dia o pessoal vem me ajudando bastante para mim se tornar uma pessoa melhor fora de campo e um jogador melhor dentro de campo também.
7: Vinicinho, agora falando um pouco sobre o momento que o ataque do Bragantino vive, Castelo da Manação no último jogo contra o Grêmio foram 27 finalizações,
10: mas poucas delas ao gol. Você, como jogador de ataque e até outros jogadores do setor ofensivo, como vocês têm trabalhado isso junto com o técnico Wagner Mancini durante os treinos e como tem sido a conversa para melhorar a produtividade do Bragantino?
8: Sim, a gente sabe disso. A gente, nessa semana, a gente vem trabalhando bastante a finalização para, se Deus quiser, chegar no jogo do São Paulo. E já pensou, 1-0 contra o São Paulo, gol do Vinicinho ali, Red Bull Bragantino. E pode ser do Pita também, de outros atacantes, mas eu vou ficar muito feliz e a gente vai ver o resultado do trabalho.
3: Ô Vinicinho, até em cima disso também, você acha que tem sido um pouco mais ansioso na hora de finalizar as jogadas? Por exemplo, contra o Grêmio, teve uma jogada que você estava de frente para o gol, você tentou passe para o Rodriguinho. E de certa forma te incomoda, se eu não estiver enganado, o seu último gol foi em fevereiro do ano passado. Te incomoda um pouco essa situação de não marcar?
8: Ah, cara, claro que me incomoda. Atacante vive de gol, ele quer sempre estar marcando, até mando mensagem pro meu pai, pô pai, quero fazer gol, tipo, fico na ansiedade ali, mas meu pai sempre tá conversando comigo, fala que vai sair no momento certo, e eu tenho muita fé em Deus que vai sair, e se Deus quiser, venha sair no jogo contra o São Paulo, né? Mas eu venho trabalhando bastante, eu sou um menino que gosta de estar sempre ali trabalhando, sempre tá melhorando, e eu acredito que vai sair no momento certo.
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6: Então tá aí, esse foi o Vinicinho, atacante do Red Bull Bragantino. Ele que, como bem destacado, está no clube desde 2024, na verdade, atuou pelas bases do Flamengo, atuou pela base do Desportivo Brasil e agora integra o elenco do Red Bull Bragantino. Ele que vem tendo, inclusive, uma sequência no time titular do Massa Bruta, até vencendo a disputa com o Henry Mosqueira, que é um jogador um pouco mais experiente, mas o Vinicinho, que ao todo nessa trajetória dele pelo Red Bull Bragantino, é o time que ele inclusive mais atuou na sua carreira, ele que é do ano de 2004, tem 22 anos, e ele que tem aí o Red Bull Bragantino como o clube que ele mais atuou na carreira, tendo aí um total de 93 jogos, sendo 6 gols marcados, e a última vez que ele marcou gol foi em fevereiro do ano passado, mas que agora, com essa sequência no time titular, ele pode reverter essa fase e fazer mais gols. Bom, são 18 horas e 35 minutos, só arredondando informações ainda do time do Red Bull Bragantino, mas falando do time feminino e também da base. Ontem o time feminino do Red Bull Bragantino entrou em campo pela última rodada da primeira fase, a 7ª do Campeonato Paulista Feminino, e as Bragantinas acabaram goleadas pelo Palmeiras pelo placar de 4-1. Com isso, as Bragantinas terminam essa primeira fase em 6º lugar no grupo 7, e agora avançam para os playoffs da Copa do Campeonato Paulista Feminino, que entra na fase de mata-matas. Então aí as Bragantinas conseguiram avançar para mais uma fase eliminatórias do Campeonato Paulista. No ano passado elas também caíram na primeira fase, mas elas acabaram se classificando para a Copa Paulista, e agora elas vão para os playoffs, lembrando que nesse ano teve uma pequena mudança no regulamento. Já o time sub-17 do Red Bull Bragantino ontem perdeu por 3-1 para o Atlético Paranaense e agora permanecem na 6ª colocação do Campeonato Brasileiro sub-17 com 23 pontos somados até agora. Bom, deixando agora de falar de Red Bull Bragantino, vamos agora para a capital do estado de São Paulo, porque vamos falar de Palmeiras, que ontem teve compromisso aí pela Copa do Brasil, Palmeiras e Santos, para ser bem mais exato. Palmeiras, que ontem venceu por 3-0 o Santos, no aniversário de 112 anos do clube, o Palmeiras venceu por 3-0, gols de Andreas Pereira e Flaco Lopes. O Flaco acabou fazendo o primeiro gol aos 34 minutos, depois o Andreas Pereira aos 45 minutos da primeira etapa acabou ampliando e fechou a contagem ali aos 21, aos 16 minutos do segundo tempo. Mas eu vou falar bem a verdade, o Palmeiras poderia ter feito muito mais gols. O Vitor Roque perdeu dois gols óbvios, dois gols na cara, um deles inclusive numa jogadaça do John Arias. John Arias, ele faz o drible com o calcanhar, ele tirando completamente do Luan Pérez. Logo em seguida, ele acaba desconcertando completamente a marcação do Santos, e ao invés de bater para o gol, ele prefere servir o companheiro Vitor Roque, que na hora de finalizar para o gol, prefere o domínio, perde a passada no lance e acabou desperdiçando mais uma chance. Mas dessa forma, o Palmeiras acaba encaminhando muito bem a classificação para a fase de semifinais. Lembrando que o jogo de volta acontece na semana que vem lá na Vila Belmiro, casa do Santos. E falando do Santos, o peixe da Baixada Santista, Santos saiu como grande derrotado de ontem com a ausência de Neymar, que não jogou ontem muito porque, primeiro, queria se poupar para a partida contra o Corinthians no final de semana pelo Campeonato Brasileiro, porque atualmente o Brasileirão é mais importante para o Santos, e também por ter toda uma questão envolvendo o gramado sintético. Mas quem esclarece melhor essa situação é o técnico do Santos, o Cuca, que considerou entrevista coletiva ontem e falou um pouco sobre a partida, que o Santos acabou saindo derrotado por 3-0.
11: Boa noite. Sim, você viu bem, eu iniciei com três volantes, com o Gustavinho mais adiantado, fazendo esse trabalho. E daí no jogo começou a sobrar o lado esquerdo do Palmeiras, com o Piquerez, que nós tivemos que fazer esse balanço para o lado direito, e automaticamente sobra-se um volante, né? Mas um volante não pode ser o responsável direto por ações, né? Ele teve um bom desempenho, mas a gente tinha o jogo controlado. O jogo estava mais para nós naquele momento. Tínhamos perdido uma grande chance com o Igor. Estava mais para nós naquele momento do que para o adversário. Eu não me lembro deles terem tido uma chance clara num chute lá de fora da área, até despretensioso. Acabou fazendo o gol, o Flaco Lopes, e dali para frente desestabilizou, porque tomamos o segundo gol em cima da hora, os 45, 46, se muda 1-0 é outra coisa, né? Quando muda 2-0, nós já tínhamos em mente as trocas que nós fizemos, só que o adversário se posta bem no plano de contra-ataque, e nós cedemos diversos contra-ataques para eles no segundo tempo. Poderia o Palmeiras ter feito o terceiro gol antes, né? Nós poderíamos também ter feito antes um gol com o Arão de cabeça, entraríamos no jogo, enfim. E foi um segundo tempo muito ruim, que não deu nada certo, e automaticamente veio a derrota.
12: Cuca, boa noite, Anitta Efraim aqui do canal Gold. Hoje o Santos entrou com uma postura em que pouco parecia um jogo de mata-mata e pouco parecia um clássico. Ao mesmo tempo que a gente sabe que o Santos tem sido eliminado pelo Palmeiras em disputas de mata-mata muitas vezes nos últimos anos, tem uma frustração muito grande da torcida. O que você acha que falta para que o elenco do Santos, ou até a comissão técnica do Santos, faça com que os jogadores compreendam para o torcedor um peso de um jogo como esse?
11: Não, eu hoje, qualquer crítica em relação a nós, a mim, vocês têm toda a razão, porque quando você perde um clássico de 3-0, não tem justificativa, e nem eu quero achar justificativa para isso. O maior responsável sou eu. Se as coisas não fluíram como eu imaginei, é porque foi erro meu, e eu assumo a responsabilidade maior da derrota, lógico, né? Que o jogador também tem participação, isso é óbvio, todo mundo sabe, mas eu assumo sem dúvida nenhuma a maior parte também, o que vier de crítica, principalmente o torcedor do Santos tem toda a razão. A gente tem que entender que jogos decisivos assim, a gente tem que jogar melhor, tem que ter mais espírito, mais alma, e quem sabe mais para frente ainda a gente possa entender melhor em outras competições também, ou na própria competição na quarta-feira que vem.
13: Cuca, boa noite. Felipe Noronha, vim de Santos. Você citou agora o torcedor do Santos não comemora um título há 10 anos. Eu sei que você não está aqui há 10 anos, não estou julgando isso 10 anos para você, mas querendo ou não, o Santos vive em três competições e uma pode ter acabado hoje. Como justificar para o torcedor, então, que há 10 anos não comemora o título, a ausência, na verdade, escrita por ele mesmo, do jogador mais caro e supostamente o melhor jogador do time? E além disso, como foi citado, você disse até parte da culpa pode ser sua, o Arão no final do jogo fala o seguinte: a postura da gente não foi uma postura digna do Santos e nem da grandeza do jogo. Por isso que perdemos por esse placar. Jogamos muito mal, eles poderiam ter feito mais gols. Como é que justifica, então, para o torcedor a ausência do Neymar, segundo ele, por escolha da comissão, e a aspa do Arão para o torcedor que está sofrendo há tanto tempo?
11: A ausência do Neymar tem suas razões, vocês sabem. Então foi o tal do controle de carga, ele não poder ter uma sequência em poder desenvolver o futebol dele ao natural, jogando hoje, jogando domingo que vem, jogando na quarta que vem, o segundo cartão, os dois cartões que ele tem. Então uma série de fatores fez com que a gente tomasse essa decisão. Ele tá isento, por ele teria vindo jogar. Então é uma responsabilidade da comissão técnica também. E a outra, que era? Não, ele está criticando a ele, a mim, aos companheiros, porque é verdade. É verdade. O que ele falou é pura verdade.
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6: 18 horas e 43 minutos. Esse foi o Cuca, técnico do Santos, após a derrota por 3-0 no clássico para o Palmeiras. Aí que pode ter decretado a eliminação do Peixe na próxima fase, mas vamos lembrar que o Palmeiras venceu por 3-0 no último jogo, na última fase da Copa do Brasil, e levou um sufoco do Fortaleza no jogo de volta. Vamos aguardar cenas dos próximos capítulos. E falando em cenas dos próximos capítulos, vamos para um rápido intervalo. Daqui a pouco a gente volta com cenas do próximo bloco do Gol de Placa.
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7: Muito bem, são 18 horas e 48 minutos, 6h48, estamos de volta com o programa Gol de Placa para vocês aqui na programação da Bragança FM 79.7. Bom, ainda no assunto Copa do Brasil, ontem tivemos a vitória por 3-0 do Palmeiras, mas também tivemos aí outro time vencendo, não por 3-0 e num jogo menos tranquilo que o jogo do Palmeiras, porque o Vasco venceu por 1-0 a vitória, mas com um jogador a menos. Afinal, ali por volta dos 18 minutos da primeira etapa do primeiro tempo, o Cauã Barros foi expulso após impedir uma clara jogada com a mão. E assim, foi uma jogada que ele descaradamente mete a mão na bola e acaba cometendo a falta, acabou sendo expulso. E aí o técnico do Vasco da Gama precisou aí sacrificar o Spinelli para colocar o Paulo Henrique e ter mais um jogador ali de defesa. E o único gol da partida foi marcado por Andrés Gomes num golaço de fora da área ali aos 14 minutos do segundo tempo. Com isso agora tudo vai ser decidido no Barradão, mas não é nada assim, certo? O Vasco tem a vantagem, mas não é nada decidido, porque se a gente for lembrar, nas últimas duas fases da Copa do Brasil que Vitória disputou, ele acabou perdendo por 2-1 para o Flamengo no jogo de ida, no jogo de volta venceu por 2-0, eliminou o Flamengo de virada no Barradão. Na última fase perdeu por 2-0 o jogo de ida para o Atlético Paranaense na Arena da Baixada e depois no estádio Manuel Barradas acabou vencendo por 4-0, revertendo assim a vantagem. Então é uma campanha excelente do Vitória que vai decidir na semana que vem em seus domínios. E o último jogo dessa fase de quartas de final, dos jogos de ida das quartas de final, é o clássico Grenal, entre Inter e Grêmio, que se enfrentam hoje às 20 horas lá no estádio do Beira-Rio, casa do Inter. Ambos os times chegam muito pressionados e que vai definir aí o rumo da temporada de 2026. Acredito eu que tanto se o Inter for eliminado, o Inter luta para não cair, e se o Grêmio for eliminado, luta também para não cair no Campeonato Brasileiro, porque vai ser um golpe muito duro essa Copa do Brasil. E se ontem eu falei que o Vasco da Gama venceu, o Vasco da Gama ontem também conheceu o seu adversário na próxima fase da Copa Sul-Americana nas quartas de final. Tinha uma partida pendente das oitavas entre River Plate e Santa Fé, partida essa que a ida foi adiada por causa dos terremotos na Colômbia, e depois o jogo de volta também foi adiado. Depois de um empate de 0-0 no jogo de ida, o jogo de volta em pleno Monumental de Núñez, River Plate e Santa Fé empataram em 1-1 no tempo normal. Com isso, a vaga precisou ser decidida nos pênaltis, onde o Santa Fé acabou vencendo por 8-7. O goleiro do River Plate, inclusive, ele até chegou a pegar 4 cobranças, 3 cobranças, na verdade, do Santa Fé, mas ele acabou perdendo a cobrança decisiva. Ele que foi o último jogador do River a bater, e foi um dos piores pênaltis que eu já vi de batida, porque ele foi muito displicente. Ele também, ele já Ele foi muito displicente pra bola, ele foi muito displicente na batida e ainda saiu com um sorriso. Mas aquele famoso é rir pra não chorar depois de uma eliminação em Copa Sul-Americana, principalmente porque o River Plate era um dos grandes favoritos e foi um golpe muito duro o River Plate aí ter sido eliminado enquanto seu rival Boca acabou se classificando para a próxima fase. Com isso, o Santa Fé se classifica para as quartas de final para enfrentar o Vasco da Gama. Inclusive, hoje teve aí a definição dos dias e horários das partidas de quartas de final da Copa Sul-Americana e também da Copa Libertadores. E na Copa Sul-Americana vai ter aí a partida do Vasco da Gama contra o time do Santa Fé. E as datas foram definidas as seguintes. O Vasco é o primeiro confronto dos brasileiros, entra em campo no dia 15 de setembro. Portanto, aí o dia 15 de setembro é uma terça-feira, às 19 horas em São Januário, para enfrentar o Santa Fé. E também neste 15 de setembro, na terça-feira, o São Paulo enfrenta o Boca Juniors às 21h30 lá no Morumbi. Portanto, a decisão vai ser na Bomboneira. São Paulo vai ter um trabalho muito grande na Copa Sul-Americana para enfrentar o Boca Juniors. Primeiro, pela equipe, que é o Boca, e segundo, porque vai decidir no Caldeirão, que é a Vila Belmiro. Na verdade, acabou acontecendo uma confusão. O jogo de ida, na verdade, é em Buenos Aires, então o São Paulo vai ter um trabalho difícil do mesmo jeito, porque vai ter que abrir uma boa vantagem no dia 8 de setembro, uma terça-feira, lá em Buenos Aires, às 21h30, então vai conseguir decidir em seus próprios domínios o São Paulo, vai ter um pouco mais de folga. E aí, também no dia 8 de setembro, terça-feira, o primeiro jogo entre Vasco da Gama e Santa Fé acontece em Bogotá, na Colômbia, às 19 horas. Já no dia 9 de setembro, quarta-feira, o Santos enfrenta o Atlético Mineiro em Santos, às 19 horas. E no dia 10 de setembro, quinta-feira, é o único confronto que não envolve brasileiros e que é entre Sportivo Cienciano e Montevideo City Torque do Uruguai, em Cusco, no Peru. Esses jogos acontecem do dia 8 ao dia 9 e depois do dia 15 ao dia 17. Aí sim, o Vasco da Gama decide em casa contra o Santa Fé no Rio de Janeiro, às 19 horas do dia 15, e às 21h30 do dia 15, o São Paulo enfrenta o Boca Juniors em São Paulo. Já no dia 16, o Galo recebe o Santos em Belo Horizonte, na Arena MRV, às 19 horas, e na quinta-feira, às 20h30, o Montevideo City Torque enfrenta o Cienciano no Estádio Centenário de Montevideo. E esses são os confrontos da Copa Sul-Americana. Já a Libertadores também ganhou os seus confrontos e no dia 8 de setembro acontece um jogo. Às 19 horas do dia 8, o Fluminense enfrenta o Platense da Argentina no Maracanã. E na quarta-feira, dia 9, o Palmeiras recebe a LDU no Nubank Park, enquanto o Estudiantes de La Plata enfrenta o Corinthians no estádio Jorge Luiz Hirsch, lá na Argentina. Então o Palmeiras vai ter um trabalho bem difícil pela frente, porque precisa fazer uma larga vantagem no Allianz Parque, porque decide na altitude. A gente lembra bem o que aconteceu no ano passado entre Palmeiras e LDU lá na altitude de Quito. O Palmeiras perdeu por 3-0 e deixou para reverter em São Paulo. Agora o Palmeiras vai ter que construir a vantagem em São Paulo para levar a partida para Quito com um pouquinho mais de tranquilidade. E finalizando os duelos dos brasileiros, no dia 10 de setembro, quinta-feira, o Flamengo vai até a cidade de Quito, também a capital equatoriana de Quito, para enfrentar o Independiente del Valle do Equador, no dia 10 de setembro, às 21h30. A volta acontece no dia 15 de setembro, entre Platense e Fluminense, lá na Argentina, no estádio Ciudad Vicente López. Já na quarta-feira, dia 16 de setembro, o Palmeiras vai até o estádio Rodrigo Paz Delgado, para enfrentar a LDU, enquanto na quarta-feira também o Corinthians enfrenta o Estudiantes de La Plata na Neoquímica Arena. E o Flamengo decide na quinta-feira, dia 17 de setembro, contra o Independiente del Valle no Maracanã. Então, os times que têm a vida um pouco mais tranquilo, acredito que dá para dizer assim, é Corinthians e Flamengo, ambos porque decidem em casa. A gente sabe como o time argentino é complicado em seus territórios e o Fluminense vai ter que decidir na Argentina, e a gente sabe como a altitude é sempre uma pedra no sapato para os times brasileiros, e é essa pedra no sapato que está no sapato do time do Palmeiras nessa fase de quartas de final da Copa Libertadores da América.

0: Bom, são 18 horas e 55 minutos, continuando aí as informações do esporte, vamos falar do São Paulo, adversário do Red Bull Bragantino no sábado, porque o tricolor paulista também treinou hoje e com novidades. Jonathan Calleri foi ao gramado para treinar, mas ainda é dúvida. O Calleri torceu o tornozelo esquerdo no primeiro tempo da derrota pro São Paulo, para Chapecoense no último final de semana, e apesar de o problema não ser grave, ele dificilmente vai se recuperar. Ele realizou apenas exercício acompanhado de preparadores físicos e ainda não participou das atividades com bola, e o zagueiro Arboleda, recuperado de um edema no músculo adutor da perna esquerda, treinou normalmente e está liberado para jogar, mas o São Paulo também não deve contar com o Victor Sá, que ainda faz complementos de sua recuperação de um problema no tornozelo direito. Então tá aí as informações do São Paulo, pode contar com o retorno de Calleri, ele ainda é dúvida, mas já conta com o retorno de Arboleda e não conta com o atacante, o Vitor Sá, ele que inclusive foi um dos reforços do São Paulo nessa janela de meio de ano.
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0: Bom, e pra gente fechar o programa Gol de Placa de hoje, vamos com uma informação interessante. Afinal, Alisson dos Santos bate recorde mundial nos 400 metros com barreiras em etapa na Diamond League. É o Pio, que assim como é chamado, nesta quinta-feira na etapa de Zurique da Diamond League, o medalhista superou novamente o rival norueguês Karsten Valhorn e de forma implacável venceu o tempo de 45 segundos, registrando o novo recorde mundial da prova. Com isso, Pio quebrou um jejum de 28 anos do Brasil sem o recorde mundial no atletismo, e o último tinha sido com Ronaldo da Costa na maratona de 2006. Portanto, 20 anos. Pio superou 14 centésimos o recorde anterior, que era de 45 segundos e 94 centésimos, e que pertencia ao norueguês Valhorn desde a final das Olimpíadas de Tóquio, lá em 2021. E o também brasileiro Matheus Lima terminou a prova na quarta colocação com 47 segundos. Tá aí a informação sobre o atletismo, porque aqui o programa Gol de Placa não traz informações apenas do futebol. Bom, são 18 horas e 57 minutos, é com essa informação da quebra de recorde do Pio, e a gente chega ao fim de mais um programa Gol de Placa, o programa Gol de Placa desta quinta-feira, trazendo muitas informações do mundo do esporte, atualizando para vocês as informações de Copa Libertadores, Copa Sul-Americana, falando um pouco de Copa do Brasil, repercutindo a partida de ontem da vitória do Palmeiras por 3-0 aqui durante o programa Gol de Placa. Com direção de rádio de Maria de Lima, a parte técnica dele, Demetrio Campos, e a apresentação minha, Luiz Henrique Domingues, o programa Gol de Placa foi um oferecimento de Dog Meal, alimento 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Eu volto amanhã na programação da Bragança FM, primeiro às 11 horas da manhã com o Jango, durante o programa Primeira Mão, depois durante o programa Gol de Placa e também com Tarde Sertaneja para vocês. Tenham todos um ótimo fim de quinta-feira, eu volto amanhã, valeu, fui!
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0: em Brasília, 19 horas.
1: Está no ar a Voz do Brasil. As notícias do governo federal que movimentaram o país no dia de hoje.
2: Olá, boa noite.
0: Boa noite para você que nos acompanha em todo o país.
2: Quinta-feira, 27 de agosto de 2026.
0: Vamos aos destaques do dia.
2: Trabalho e renda.
0: Brasil chega a 103 milhões de pessoas ocupadas entre maio e julho.
2: IBGE revela ainda que taxa de desocupação recua e fica em 5,3% no período. Pablo Mundim.
3: O número de trabalhadores do setor privado com carteira assinada chegou a 39 milhões e 400 mil.
0: Atenção, estudante!
2: Prazo para renegociar dívidas do FIES termina segunda-feira, 31 de agosto. Thaísa Vitória.
4: A iniciativa oferece condições especiais para renegociar contratos firmados até 2017.
0: El Niño deve ganhar força na região norte a partir de setembro.
2: Menos chuvas e temperaturas mais altas podem afetar o abastecimento de água e a navegabilidade dos rios.
0: Estados e municípios são orientados sobre medidas de preparação e resposta ao efeito climático.
2: O cenário também aumenta o risco de incêndios florestais. Luana Karen.
5: Tanto nas cidades quanto no campo, a prevenção é a melhor forma de evitar grandes incêndios.
0: Hoje na apresentação da Voz do Brasil, Luciana Vasconcelos e Luciano Seixas.
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0: 1 milhão de pessoas conseguiram uma vaga no mercado de trabalho nos meses de maio, junho e julho de 2026.
2: A construção civil foi o setor que mais abriu vagas de trabalho, segundo dados da Pesquisa Nacional por Amostra de Domicílios, divulgada hoje pelo IBGE.
0: A taxa de desocupação ficou em 5,3% no trimestre encerrado em julho e caiu 0,5 ponto percentual frente ao trimestre terminado em abril.
3: O número de pessoas ocupadas chegou a 103 milhões e 300 mil trabalhadores, 1 milhão a mais do que no trimestre anterior. Na comparação anual, foram quase 900 mil pessoas a mais trabalhando. A população desocupada caiu para 5 milhões e 800 mil pessoas, uma redução de 503 mil em relação ao trimestre anterior. A queda foi de 0,5 ponto percentual. Segundo o analista do IBGE, William Catruel, a taxa de subutilização da força de trabalho ficou em 13%.
6: As pessoas fora da força de trabalho diminuiu e também o contingente de pessoas desalentadas, ou seja, aquelas que desistiram de procurar algum emprego, ou se achavam muito velhas, ou se achavam muito jovens, ou por acharem que não há uma ocupação na região próxima. Isso vem diminuindo e foi o que aconteceu nesse trimestre mais uma vez.
3: O número de trabalhadores do setor privado com carteira assinada chegou a 39 milhões e 400 mil. O rendimento médio real do trabalhador ficou em R$ 3.762, reportagem Pablo Mundim.
2: Indústria farmacêutica, médica, de fertilizantes, biocombustíveis.
0: Áreas de cooperação entre Brasil e Índia.
2: É o que prevê um documento assinado hoje entre os dois países.
7: O documento assinado nesta quinta-feira pela Agência Brasileira de Promoção de Exportações e Investimentos, a APEX, e a Confederação da Indústria Indiana,

0: É o caso de fertilizantes.
1: A Índia é atualmente o 10º principal destino das exportações brasileiras, enquanto o Brasil é o 26º maior fornecedor do mercado indiano. No ano passado, as exportações brasileiras para a Índia somaram quase 7 bilhões de dólares. O petróleo bruto aparece como o principal produto vendido pelo Brasil ao país asiático. Reportagem Gabriela Noronha.
2: Estudantes universitários, fiquem de olho na data.
3: Termina segunda-feira o prazo para renegociar dívidas do FIES, o Fundo de Financiamento Estudantil.
2: Podem participar aqueles que firmaram contrato até 2017.
4: Estudantes com dívidas nos contratos do FIES, o Fundo de Financiamento Estudantil, tem até segunda-feira, 31 de agosto, para pedir a renegociação. A iniciativa oferece condições especiais para renegociar contratos firmados até 2017 e que já estavam na fase de pagamento em maio deste ano. Podem participar estudantes em dia ou com parcelas em atraso, inclusive aqueles com restrição no nome. Após a formalização da renegociação e o pagamento da parcela de entrada, ocorre a retirada do nome do estudante e dos fiadores desses cadastros, quando aplicável. Os descontos e as opções de parcelamento mudam conforme a situação de cada dívida e o perfil do estudante. A renegociação pelo Desenrola FIES deve ser realizada junto ao Banco do Brasil ou a Caixa Econômica Federal. A solicitação pode ser feita pelos canais digitais das instituições financeiras ou presencialmente nas agências. Mais informações estão disponíveis no site do Ministério da Educação, em gov.br/MEC. Thaísa Vitória para a Voz do Brasil.
3: A partir de setembro, o fenômeno do El Niño deve atingir o país de forma mais intensa, segundo especialistas que trabalham na previsão de eventos climáticos.
2: Para a região norte, são previstos períodos de chuvas abaixo da média e temperaturas acima da média.
3: Isso pode trazer impactos na disponibilidade de água, dificultar a navegabilidade dos rios e o acesso a comunidades, além do aumento do risco de incêndios.
2: Para discutir medidas de preparação diante desse cenário, gestores da região norte estiveram reunidos hoje com representantes do governo.
3: A ideia é orientar estados e municípios sobre o planejamento de ações e o acesso a recursos federais.
5: A previsão é que o El Niño se apresente ainda mais forte neste ano, com consequências mais graves entre os meses de setembro e novembro. No norte e nordeste, a previsão é de seca. Em reunião com jornalistas, a ministra do Meio Ambiente e Mudança do Clima em exercício, Ana Flávia Franco, disse que a preocupação é com os incêndios, principalmente na região amazônica.
6: Identificamos vários focos de queimadas, especialmente na região norte, e deve se intensificar entre os meses de setembro e novembro. É uma região extremamente vulnerável e é uma região que significa para o equilíbrio climático do planeta. E, nesse sentido, merece ter uma atenção bastante especial.
5: Entre as medidas previstas diante dos possíveis impactos do El Niño e das mudanças climáticas, estão ações relacionadas à segurança hídrica, ao abastecimento de energia elétrica e à prevenção de desastres em áreas urbanas. A ministra da Casa Civil, Miriam Belchior, destacou a importância da atuação integrada entre os entes federativos.
7: Não conseguimos sozinhos de Brasília resolver todas as questões e identificar todos os problemas. Por isso, é importante que os municípios desenvolvam planos de contingência, mapeamento das áreas de risco, também para a gente poder emitir os alertas e mobilizar as equipes locais de defesa civil. Em relação aos recursos hídricos, a priorização de quais são os usos essenciais se tiver a escassez.
5: Também são previstas medidas de monitoramento relacionadas ao abastecimento de combustíveis e alimentos, a atuação da Força Nacional do SUS e a criação de salas de situação para o acompanhamento de temas como incêndios, saúde, estiagem e energia. Reportagem Márcia Fernandes.
2: E a população pode ajudar a prevenir incêndios em áreas urbanas e remotas.
3: Vamos saber na reportagem quais cuidados devem ser tomados para evitar que o fogo se alastre nessa época.
8: Escassez de chuva, vegetação seca e temperaturas altas. A combinação ideal para o surgimento de incêndios. Tanto nas cidades quanto no campo, o período exige cautela.

0: da população. Entre as recomendações do Corpo de Bombeiros está não atear fogo em terrenos como forma de limpeza do ambiente, não colocar fogo em restos de poda, entulho ou lixo, não jogar restos de cigarro acesos nas vias públicas e não soltar fogos de artifício ou fazer fogueiras próximo a locais com vegetação seca. O capitão Jean Charles, porta-voz da Operação Verde Vivo do Corpo de Bombeiros do Distrito Federal, destaca que a prevenção é a melhor forma de evitar grandes incêndios.
1: Na prevenção, a gente inclui a vigilância. Se houver alguém cometendo um incêndio, iniciando um incêndio, ou com suspeita que a pessoa possa fazer a denúncia, use os canais da cidade, segurança de cada cidade, os números de telefone da polícia, corpo de bombeiros, e faça a denúncia. Porque se cada um fizer a sua parte prevenindo e denunciando aqueles que tiverem com comportamento errado nesse sentido, todos vamos ganhar.
0: Com a possibilidade de intensificação do El Niño nos próximos meses, os cuidados devem ser reforçados. A perspectiva é de aumento do risco de incêndios florestais, especialmente na Amazônia, no Cerrado e na Caatinga. Nas áreas rurais, o uso do fogo para manejo do solo deve ter autorização dos órgãos ambientais do município ou do estado. Também é possível fazer a queima prescrita em ambientes naturais para evitar a propagação de incêndios florestais. Esse tipo de queima também só pode ser feita com orientação e autorização dos órgãos ambientais. Ao primeiro sinal de incêndio, a recomendação é ligar para o Corpo de Bombeiros no 193. Reportagem Luana Karen.
2: O trabalho de restauração do Cerrado, desenvolvido pela iniciativa Araticum, ganhou reconhecimento internacional.
3: O projeto foi escolhido pela Organização das Nações Unidas como uma das iniciativas de referência de restauração mundial.
4: A Araticum foi criada em 2020 para promover a restauração do Cerrado, o segundo bioma do Brasil que abrange mais de 2 milhões de quilômetros quadrados do território nacional e já perdeu mais de 50% de sua vegetação nativa. A iniciativa reúne diferentes setores e busca integrar a ciência aos conhecimentos de povos indígenas, comunidades tradicionais e agricultores familiares para ações relacionadas à conservação da água, do clima e da sociobiodiversidade. Daniel Vieira, pesquisador da Embrapa Recursos Genéticos, fala sobre o trabalho que é desenvolvido.
5: Conservar o cerrado de pé, passando por recuperar o cerrado da melhor maneira possível, tentar trazer o cerrado de volta, passa por uma agricultura sustentável dentro das áreas de agricultura e pastagem no Cerrado, conservação do solo.
4: O reconhecimento da iniciativa Araticum Restauração do Cerrado Brasileiro como uma das iniciativas de referência da restauração mundial pela Organização das Nações Unidas aconteceu nesta quarta-feira, durante a 17ª sessão da Conferência das Partes da Convenção das Nações Unidas de Combate à Desertificação, na Mongólia. Para a Embrapa Recursos Genéticos e Biotecnologia, responsável pela rede, o reconhecimento internacional demonstra que a ciência brasileira está alinhada aos compromissos nacionais e os esforços coletivos de restauração para produzir soluções voltadas ao enfrentamento da crise climática e da perda de sociobiodiversidade. Reportagem Luciana Colares de Holanda.
2: Estão abertas até o dia 10 de setembro as inscrições para a terceira edição do Prêmio Mulheres e Ciência.
3: A iniciativa dá visibilidade às contribuições de pesquisadoras brasileiras para o desenvolvimento científico e tecnológico do país.
2: Acompanhe na reportagem de Graziele Bezerra.
6: A engenheira agrônoma Maria Ângela Hungria começou a se interessar por ciência ainda na infância, incentivada pela avó, que transformava as brincadeiras de criança em experiências.
7: Ela lia comigo, ela fazia experiências no fundo do quintal, ela viu que eu tinha esse interesse. Decidi aquele dia que ia ser uma microbiologista.
6: Hoje, ela atua como pesquisadora na Embrapa Soja e se tornou uma das referências mundiais mundiais em biotecnologia do solo. Maria Ângela foi uma das vencedoras na primeira edição do Prêmio Mulheres e Ciência, promovido pelo Conselho Nacional de Desenvolvimento Científico e Tecnológico, CNPq. O trabalho mostrava o uso de biológicos na agricultura, como bactérias e fungos benéficos, em substituição aos fertilizantes químicos.
7: E eu realmente passei toda a minha vida tentando provar e desenvolver pesquisas para fazer os biológicos viáveis para uma agricultura altamente produtiva, mais sustentável. No Brasil, a gente quer ser cientista é muito difícil, sabe? O que a gente tem que vencer as barreiras para fazer ciência é muito difícil.
6: O Prêmio Mulheres e Ciência valoriza a produção científica feminina e incentiva ambientes acadêmicos e científicos mais inclusivos. A diretora de Cooperação Institucional Internacional e Inovação do CNPq, Dalila Andrade Oliveira, explica as quatro categorias de premiação.
8: Incentivo hoje são as jovens estudantes de ensino médio, que a gente já tem de começar a despertar quando ainda nem fizeram opção pela carreira acadêmica. Na categoria estímulo, são pesquisadoras que já estão inseridas no campo científico e que a gente espera que o prêmio dê a elas maior visibilidade. E a terceira faixa individual é a faixa da trajetória. O que esse prêmio faz é reconhecer essa trajetória. E aí a quarta faixa premia as universidades que adotam políticas de valorização da equidade de gênero.
6: As inscrições do prêmio estão abertas até 10 de setembro em gov.br/CNPq. Reportagem Graziele Bezerra.
3: E vamos continuar falando de oportunidades na área de pesquisa e ciência.
2: Estão abertas as inscrições para dois editais que financiam pesquisas aplicadas ao setor produtivo, entre elas a área de inteligência artificial.
3: O primeiro edital oferece bolsas para graduandos em parceria com a iniciativa privada, instituições de governo e entidades do terceiro setor.
2: Já o segundo é o programa Recursos Humanos em Áreas Estratégicas, Pesquisador na Empresa.
9: O primeiro edital do CNPq, em parceria com a CAPES, faz parte do Programa de Mestrado e Doutorado para Inovação 2026. A iniciativa oferece bolsas para graduandos. O objetivo é estimular a realização de pesquisas de mestrado e doutorado em universidades brasileiras, em parceria com a iniciativa privada, instituições de governo e entidades do terceiro setor. A diretora de Cooperação Institucional Internacional e Inovação do CNPq, Dalila Andrade Oliveira, falou sobre o programa.
10: O objetivo mesmo dessa chamada é desenvolver inovação lá na ponta. Então, o que a gente quer, na realidade, é colada numa agenda de inovação para o país, que tem muito a ver com o que a gente está buscando aí em termos de elevar a capacidade inovadora do país.
9: Já o segundo edital é para o programa Recursos Humanos em Áreas Estratégicas, Pesquisador na Empresa. Este ano será direcionado especialmente para a área de inteligência artificial. É o que explica a diretora de Cooperação Institucional Internacional e Inovação do CNPq, Dalila Andrade Oliveira.
10: São 50 milhões de reais para financiar pesquisas em inteligência artificial em empresas inovadoras, startups.
9: Márcia Mortari é professora e pesquisadora da Universidade de Brasília, a UNB, e já participou do programa de recursos humanos.
11: Eu acho que isso que é a grande vantagem, né? Você fixar pessoas altamente qualificadas para estar trabalhando na empresa.
9: Os interessados em participar do programa Recursos Humanos em Áreas Estratégicas Pesquisador na Empresa têm até o dia 9 de outubro para enviar a proposta para o CNPq. Já o prazo para o envio das propostas do programa de mestrado e doutorado para inovação é 11 de dezembro. O endereço é gov.br/CNPq. Reportagem Alisson Machado.
3: E hoje tem estreia aqui na Voz do Brasil com o quadro Ciência na Prática.
2: Toda semana vamos mostrar como a ciência impacta diretamente a vida da população num bate-papo direto e descomplicado.
3: Hoje vamos falar de algo que parece coisa de filme: a pele da tilápia sendo usada no tratamento de ferimentos e queimaduras.
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13: Pesquisa 100% brasileira está inovando o campo da tecnologia médica para o tratamento de feridas e queimaduras graves.
14: Eu sou Edmar Maciel Lima Júnior, médico, cirurgião plástico, coordenador geral da pesquisa da pele e da tilápia na Universidade Federal de Ceará. O grupo da gente viu que até hoje no Brasil não havia nenhuma pele animal registrada na Anvisa, que a tilápia é o peixe mais consumido no Brasil e o segundo maior do mundo. Além de ser um animal de água doce, tem menos risco de transmissão de doença, e a pele é um produto de descarte da piscicultura que contamina o meio ambiente. E aí, quando iniciamos os estudos, detectou-se que a pele da tilápia tem uma proteína importantíssima na cicatrização, e esse foi o start para todo o início e desenvolvimento da pesquisa.
13: O que antes era descartado no manejo de peixes, hoje virou um recurso inovador para cuidados médicos que tem despertado interesse até de instituições internacionais.
14: São 406 pesquisadores, 23 coordenadores de área. Hoje nós temos 48 artigos publicados no Brasil e fora. Ganhamos 27 prêmios em primeiro lugar e temos instituições tanto no Ceará, como no Brasil e no mundo, haja visto como temos o Butantan, a Fiocruz, a própria NASA já fez parceria de pesquisa com a gente.
13: Acompanhe a pesquisa na página da Universidade Federal do Ceará. E esse foi o Ciência na Prática, com produção de Warby Calil e edição de Edinaldo Júnior. E nosso encontro com o Saber Científico volta na próxima semana. Até lá!
2: Você sabe o que são bioinsumos? São produtos de origem biológica que podem ser usados na agricultura para ajudar no controle de pragas, na nutrição das plantas e na melhoria do solo.
3: E para incentivar esse tipo de prática na agricultura familiar, o Banco Nacional de Desenvolvimento Econômico e Social vai apoiar a produção mais sustentável.
2: Interessados podem se inscrever até 31 de agosto.
15: Por meio de uma chamada de projetos, o BNDES, Banco Nacional de Desenvolvimento Econômico e Social, vai disponibilizar 40 milhões de reais para apoiar a produção de bioinsumos por cooperativas e associações de agricultores familiares. Os recursos poderão ser destinados à implantação ou estruturação de unidades de produção industriais ou semi-industriais de bioinsumos para uso próprio, utilizando processos de biotecnologia. O objetivo da iniciativa é estimular a produção de insumos de origem biológica para uso próprio pela agricultura familiar na produção de alimentos saudáveis. Como explica a gerente do Departamento de Inclusão Produtiva e Educação do BNDES, Raquel Zanon.
16: Os bioinsumos, eles podem ser, por exemplo, micro-organismos, predadores naturais de pragas e de extratos vegetais que contribuem para o crescimento e para a saúde dos sistemas agrícolas. O seu uso está associado a práticas agrícolas mais sustentáveis e à segurança alimentar.
15: Mais informações sobre a chamada de projetos estão disponíveis no site bndes.gov.br/bioinsumos. Reportagem André de Barros Lima.
3: Profissionais da segurança pública poderão participar em setembro do Dia C da Capacitação de Gênero.
2: A formação vai abordar temas como atendimento humanizado, sem revitimização, medidas protetivas de urgência e avaliação de risco em casos de mulheres vítimas de violência.
3: O curso será realizado no dia 2 de setembro de forma presencial nas 27 capitais do país.
2: A Coordenadora-Geral de Garantia de Direitos e Acesso à Justiça do Ministério das Mulheres, Ana Maria Martinez, detalha a capacitação.
17: Essa formação foi pensada para todos os profissionais da segurança pública, corpo de bombeiros, policiais civis, militares, as perícias. E a ideia é que a gente consiga incorporar justamente a perspectiva de gênero, a sensibilização desses profissionais da segurança pública no atendimento às mulheres em situação de violência.
3: As inscrições encerram no dia 28 de agosto e podem ser feitas pelos sites gov.br/mj ou então gov.br/mulheres.
2: Então... Empresas e representantes do setor de inovação podem participar da escuta de mercado sobre o projeto Nuvem Brasileira.
3: A audiência pública virtual ocorre no dia 3 de setembro, às 10 horas da manhã.
2: O projeto prevê uma solução nacional para armazenamento e processamento seguro de dados da administração pública, com infraestrutura e gestão brasileira.
3: As contribuições do setor podem ajudar a definir alternativas técnicas e contratuais para a implantação da Nuvem Brasileira.
2: Para participar e para obter mais informações, acesse abdi.com.br/nuvem brasileira.
3: E essas foram as notícias do governo federal.
2: Uma realização da Secretaria de Comunicação Social da Presidência da República.
3: Fique agora com as notícias do Poder Judiciário e do Congresso Nacional. Boa noite.
2: Boa noite para você e até amanhã.
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20: Jornada do CNJ destaca a prevenção após 20 anos da Lei Maria da Penha.
21: TSE e Google fecham parceria para ampliar proteção contra uso indevido de IA nas eleições.
20: Para o STJ, concordância expressa de proprietária autoriza cobrança de taxas por condomínio irregular.
21: Boa noite, eu sou o Arthur Filho.
20: E eu sou Walter Lima.
21: Supremo Tribunal Federal retoma julgamento de ação sobre o acesso de autoridades a registros de conexão de usuários da internet.
20: O caso trata de regras de acesso a dados de IP de usuários. O endereço de IP é um número que identifica a conexão usada por um dispositivo para acessar a internet.
21: Jornada do CNJ destaca a prevenção após 20 anos da Lei Maria da Penha.
20: O evento é promovido desde a vigência da Lei Pablo Lemos.
22: O Fórum Nacional de Enfrentamento à Violência contra a Mulher foi aberto hoje em Campo Grande, Mato Grosso do Sul. Um dos pontos discutidos é saber qual é a razão da violência contra a mulher. Ao fim da jornada de 2 dias, o Conselho Nacional de Justiça vai fazer um documento estratégico com propostas concretas para o aprimoramento da política judiciária nacional de enfrentamento à violência contra as mulheres.
21: A Associação de Moradores em Parcelamentos Irregulares pode cobrar taxas condominiais quando proprietários concordarem expressamente por escrito com a obrigação.
20: Essa conclusão é do Superior Tribunal de Justiça, o STJ. Fátima Uchoa.
23: Um condomínio constituído em parcelamento irregular no Distrito Federal ajuizou ação de cobrança contra uma condômina para receber o pagamento de cotas referentes a cerca de 5 anos. Ao reformar a sentença, o Tribunal de Justiça do DF entendeu que a cobrança era válida diante da assinatura da proprietária do imóvel concordando com as taxas. E a terceira turma do STJ manteve o entendimento, avaliando que o consentimento voluntário torna legítima a exigência das contribuições e afasta a aplicação de precedentes do Supremo Tribunal Federal e do próprio STJ, os quais proíbem a cobrança de taxas de pessoas que não aderiram à associação. O relator foi o ministro Vilas Boas Cueva.
21: O Emprega Lab foi instalado em Mato Grosso do Sul nesta quinta-feira.
20: A iniciativa é um dos pilares da pena justa e emprega do Conselho Nacional de Justiça, Rocine Gomes.
24: O Mato Grosso do Sul se tornou o 10º estado brasileiro a instalar o Emprega Lab. O lançamento foi no Tribunal Regional do Trabalho da 24ª Região, em Campo Grande. O objetivo é capacitar profissionalmente pessoas que estão passando por privação de liberdade ou que deixaram o sistema prisional. O evento contou com autoridades e uma exposição de artesanato produzido por custodiados. Até o fim de setembro, a expectativa é lançar o Emprega Lab no Acre, no Espírito Santo, no Paraná e em Rondônia.
21: TSE e Google fecham parceria para ampliar proteção contra uso indevido de IA nas eleições.
20: Nesta quarta-feira, em Brasília, foi lançada uma campanha para incentivar candidatas e candidatos das eleições gerais de 2026 a utilizarem a ferramenta de detecção por semelhanças. Guilherme Firmino tem mais informações.
25: Desenvolvida pelo YouTube, a tecnologia é capaz de identificar conteúdos gerados por inteligência artificial que reproduzem imagens de uma pessoa. A ferramenta permitirá que os próprios candidatos acompanhem a utilização de sua imagem no ambiente digital, podendo identificar, analisar e, se houver uso indevido de imagem, solicitar a remoção do conteúdo. O presidente do TSE destacou que a parceria representa um esforço conjunto para preservar direitos fundamentais no ambiente digital e fortalecer a confiança no processo eleitoral.
21: Justiça condena o Estado do Maranhão a recuperar casarão histórico no centro da capital, em São Luís.
20: Decisão atende a pedidos do Ministério Público Federal, Sabrine Menezes.
0: Com a decisão, o Estado do Maranhão tem até 3 meses para apresentar ao IPHAN e executar um projeto de obras emergenciais para eliminar os riscos estruturais e conter a deterioração da fachada e da cobertura do casarão, localizado na Rua Portugal. Já o projeto de recuperação integral deve ser executado em até 6 meses. Além disso, o Estado deve manter a vigilância patrimonial contínua do imóvel, para evitar invasões, ocupações irregulares e novos danos. Em caso de descumprimento das obrigações, a multa é de R$ 1.000 por dia.
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21: A você, uma boa noite.
20: E até amanhã.
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1: Eu sou Paula Groba.
2: E eu sou Humberto Pinheiro.
1: E estes são os destaques de hoje do Jornal do Senado, que começa agora.
2: Congresso antecipa a comissão mista para analisar fim da chamada taxa das blusinhas.
1: Fies pode ter desconto maior para médicos que trabalham em áreas sem atendimento.
2: Pesquisa data Senado. Brasileiras sofrem violência, mas não se reconhecem como vítimas.
1: Boa noite.
2: Boa noite.
1: Para atrair médicos para regiões onde faltam profissionais, um projeto em análise no Senado propõe aumentar o desconto na dívida do Fies a quem trabalhar nessas áreas.
2: A ideia é transformar o abatimento da dívida em um incentivo para levar mais médicos aos locais onde a população mais precisa de atendimento pelo SUS. Quem traz os detalhes é a repórter Patrícia Oliveira.
3: Mais de 60% dos médicos do país estão concentrados em 48 municípios e em capitais com mais de 500 mil habitantes, deixando outras áreas, especialmente na região norte, com escassez de profissionais. Um projeto do senador Dr. Irã, do Progressistas de Roraima, propõe que médicos formados com financiamento do Fies descontem até metade do valor da parcela mensal da dívida quando trabalharem na rede pública em áreas com falta e dificuldade de reposição ou retenção desses profissionais, consideradas prioritárias pelo Ministério da Saúde. Hoje, o Fies já permite abatimento da dívida para médicos que atuam por pelo menos um ano em equipes de saúde da família e em outros grupos específicos que atendem essas regiões. O projeto amplia o benefício para todos os médicos, inclusive especialistas, que trabalharem nos serviços públicos dessas localidades. Para o senador, a proposta, que está pronta para votação na Comissão de Assuntos Sociais, pode reduzir a dívida dos profissionais e levar médicos para onde eles são mais necessários.
4: Damos um alívio grande ao jovem médico que muitas vezes sai da faculdade com uma dívida enorme e, ao mesmo tempo, levamos mais profissionais às estruturas hospitalares, às UBSs, enfim, a todas as estruturas de atendimento do nosso gigante SUS, reforçando o acesso às pessoas que mais precisam nos rincões desse país.
3: Se for aprovado na Comissão de Assuntos Sociais, o projeto ainda será analisado pela Comissão de Assuntos Econômicos.
1: E a Comissão de Direitos Humanos vai criar um grupo de trabalho sobre a suspensão pela Anvisa de um remédio para a distrofia de Duchenne.
2: Essa distrofia muscular é uma doença genética rara e progressiva que causa perda de força dos músculos. A reportagem é de Márcio Maturana.
5: A Comissão de Direitos Humanos fez uma audiência pública com especialistas e famílias de pacientes para debater a situação regulatória do medicamento. Débora Racelli, mãe do paciente Raul, de 6 anos, disse que o Elevides é a esperança das famílias.
6: Aproximadamente no Brasil, temos 15 meninos medicados, como já foi falado. 1.200 meninos no mundo receberam o tratamento através de estudos e via comercial. Eles estão bem, eles estão crescendo, eles estão vivendo, eles estão indo para a escola, eles estão indo brincar. Pode não ter os melhores ganhos no gráfico, mas a doença parou, a doença estabilizou, a doença está dando respiro para que eles sejam crianças.
5: O diretor da Anvisa, Daniel Pereira, explicou que a decisão da agência não é definitiva.
7: Não há decisão imutável por parte da agência. As decisões da agência, elas são feitas conforme os dados que a gente tem no momento, conforme os dados que a gente recebe, conforme os dados que a gente consegue, né, avaliar.
5: O medicamento é aplicado em dose única e os pacientes são acompanhados com relatórios periódicos. O laudo definitivo sobre a eficácia do remédio deve ser concluído em 2031. A senadora Damaris Alves, do Republicanos do Distrito Federal, que é presidente da Comissão de Direitos Humanos e coordenou o debate, anunciou que vai criar um grupo de trabalho para buscar uma solução no caso do medicamento Elevides.
1: A comissão mista que analisa a medida provisória que zera o imposto de importação sobre compras de até $50 em plataformas virtuais se reúne amanhã para eleger o presidente. Conhecida como taxa das blusinhas, a MP também autoriza o ministro da Fazenda a alterar as alíquotas do imposto de importação sobre remessas postais internacionais. Para compras de até $50, a alíquota poderá ser reduzida a zero. Já para remessas de até $3.000, poderá chegar a 30%.
2: O deputado deputado Reginaldo Lopes, do PT de Minas Gerais, foi indicado pelo presidente da Câmara, Hugo Mota, para presidir a comissão. A indicação do relator caberá ao Senado. O parlamentar defendeu a aprovação rápida da MP, que perde a validade no dia 8 de setembro.
8: Nós vamos debater e fazer um grande diálogo com todos os setores econômicos da indústria brasileira, com os parlamentares, senadores, e vamos sim defender a aprovação imediata deste direito do povo brasileiro de poder ter isenção nas suas compras internacionais até $50.
1: A violência contra a mulher ainda é uma realidade no Brasil e muitas brasileiras não reconhecem como violência situações de agressão que vivenciam no dia a dia.
2: Os dados estaduais da mais recente pesquisa nacional do Data Senado revelam diferenças na percepção da violência de gênero entre os estados e mostram como essa falta de reconhecimento pode dificultar a denúncia e a busca por ajuda. A reportagem é de Raíssa Abreu.
9: A distância entre a violência vivida e a declarada é uma das principais conclusões da pesquisa. Em Alagoas, 36% das mulheres relataram situações de violência sem identificá-las como violência doméstica ou familiar. No Paraná e em São Paulo, esse índice foi de 25%. O presidente do Senado, Davi Alcolumbre, disse em nota que divulgar dados por estado ajuda a entender o problema em profundidade e aumenta a chance de combatê-lo. O coordenador do Data Senado, José Henrique Varanda, disse que o objetivo não é criar um ranking entre os estados.
10: O detalhamento estadual é muito mais importante não para criar um ranking, mas para identificar as necessidades de cada localidade. A gente olha para esses números, a gente vê que ainda estamos assim, muito aquém da realidade.
9: A 11ª edição da Pesquisa Nacional de Violência contra a Mulher ouviu 21.641 mulheres nos 27 estados e no Distrito Federal. A pesquisa é uma parceria do Data Senado com o Observatório da Mulher contra a Violência.
11: Eleições 2026.
1: O programa Seu Voto Importa, da Justiça Eleitoral, vai oferecer transporte a eleitores com mobilidade reduzida.
2: A solicitação deve ser feita até 14 de setembro, 20 dias antes da data da eleição. Repórter Pedro Pincer.
12: Eleitoras e eleitores que necessitarem de apoio para se deslocarem até seus locais de votação nas eleições de 2026, contarão com um serviço de transporte individual gratuito. O programa Seu Voto Importa, do Tribunal Superior Eleitoral, busca reduzir as barreiras físicas ao exercício do voto e promover a inclusão de grupos historicamente vulnerabilizados. E foi inspirado em experiências desenvolvidas por tribunais regionais como o de Pernambuco. Assessor de planejamento do órgão, Acácio Leite, explicou como o Seu Voto Importa funciona na prática.
13: Então nós transportamos eleitores com deficiência visual, deficiência auditiva, paralisia cerebral, síndrome de Down, autismo, deficiência física, todos os tipos de deficiência nós atendemos. No dia das eleições, vai buscar esse eleitor em casa, leva ele para votar até o local de votação e traz ele de volta até a casa dele com toda a segurança e com um apoio técnico bem interessante.
12: A solicitação pode ser apresentada pelo próprio eleitor ou, quando necessário, por seus representantes legais ou de apoio. O pedido pode ser feito presencialmente, diretamente no cartório eleitoral da zona correspondente ou por canais remotos e eletrônicos até 14 de setembro.
1: E amanhã, sexta-feira, começa o horário eleitoral gratuito das eleições 2026. As emissoras de rádio e TV devem destinar tempo para que os candidatos e candidatas divulguem as propostas de campanha para os cargos de presidente da República, deputado federal, governador, senador e deputado estadual ou distrital, no caso do Distrito Federal.
2: A propaganda eleitoral gratuita será veiculada de segunda a sábado com 50 minutos diários em rede, divididos dois blocos de 25 minutos no rádio e na TV. Além disso, 70 minutos serão destinados a inserções de 30 e 60 segundos distribuídas ao longo do dia. O horário eleitoral deve ocorrer até o dia 1º de outubro, 3 dias antes da realização do primeiro turno. Com edição de Paula Groba e trabalhos técnicos de Eliseu Caires, o Jornal do Senado fica por aqui. Acompanhe agora as notícias da Câmara dos Deputados. Boa noite.
1: Boa noite e até amanhã.
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15: Presidentes estabelecem prioridades para votações do esforço concentrado.
16: Deputados obrigam notificação de distúrbio vocal relacionado ao trabalho.
15: Avança a proposta que permite instalação de faróis auxiliares em caminhões.
16: Boa noite. Uma comissão da Câmara aprovou a instalação de faróis auxiliares em caminhões. A repórter Maria Neves explica por que a medida foi considerada necessária.
17: A Comissão de Viação e Transportes da Câmara dos Deputados aprovou o projeto do deputado Rodrigo Dazaeli, do PL do Mato Grosso, que permite a instalação de faróis auxiliares em caminhões que circulam em áreas privadas. Pelo texto, veículos de transporte de carga utilizados em atividades agropecuárias, florestais, industriais e logísticas, poderão ter luzes adicionais, desde que elas possam ser desligadas manualmente para circular em vias públicas. Na opinião do relator, deputado Zé Trovão, do PL de Santa Catarina, a mudança evita que os motoristas sejam punidos simplesmente por terem o equipamento no caminhão. Ele também defende que a iluminação adicional vai tornar a direção de caminhões mais segura.
18: Nós temos hoje muitos veículos que transitam em propriedades rurais, em áreas que são 500, 600, até 1.000 quilômetros ou mais, em estradas precárias, estradas de chão. E essas estradas, elas não têm iluminação de nenhum tipo. Às vezes o cara está transitando, quando ele vê, ele está em cima de um animal, de um boi, de um cavalo ou de um animal silvestre e acaba acontecendo um acidente. Se ele tem as lâmpadas auxiliares, ele consegue ter um foco maior, mais longe desses animais, essas estradas.
17: Pelo texto aprovado, o condutor que trafegar por via pública com a iluminação auxiliar ligada incorrerá em infração grave a ser punida com multa e retenção do veículo para regularização. Uma pesquisa realizada pela Fundação Instituto de Pesquisas Econômicas e a Secretaria Nacional de Trânsito apontou que caminhões e ônibus respondem por aproximadamente 4% dos veículos em circulação no país. Isso corresponde a cerca de 4.900.000 veículos. A proposta que permite a instalação de faróis auxiliares em caminhões ainda será analisada pela Comissão de Constituição e Justiça. Da Rádio Câmara de Brasília, Maria Neves.
14: Transportes.
19: Júlio Arco Verde, do PP do Piauí, apoia a proposta que muda as regras de cobrança do IPVA. O texto estabelece a alíquota máxima de 1% sobre o valor venal dos veículos e determina que os estados possam conceder descontos para modelos menos poluentes.
16: A proposta considera exclusivamente o peso de fábrica do veículo, em vez do valor de mercado para o cálculo do IPVA. Júlio Arco Verde acredita que a medida torna a cobrança do imposto mais justa e alinhada a modelos adotados em outros países.
14: Consumidor.
19: Embalagens de produtos industrializados não poderão exibir fotos de componentes que não fazem parte da receita. É o que determina o projeto de Félix Mendonça Júnior, do PDT da Bahia, segundo o qual as ilustrações orientam mais a decisão de compra do que a leitura da lista de ingredientes.
16: Além disso, o projeto de Félix Mendonça Júnior prevê que a Anvisa estabeleça o teor mínimo de ingredientes, como chocolates, frutas e queijos, para destaque nas embalagens, seguindo padrões internacionais de composição e denominação de alimentos.
14: Direitos humanos.
19: Gervásio Maia, do PCdoB da Paraíba, defende a aprovação de projeto que obriga academias a trazer informações e instruções em braille nos equipamentos. Relator da matéria na Comissão de Constituição e Justiça da Câmara, o deputado afirma que o objetivo é ampliar a autonomia das pessoas com deficiência visual.
16: Gervásio Maia argumenta que a adaptação promove a inclusão desse público nas atividades físicas, contribuindo também para a redução do risco de acidentes durante a prática dos exercícios.
19: A alteração no Estatuto do Índio vai garantir a disponibilidade de intérpretes de línguas de povos originários em atendimentos públicos a indígenas. A relatora da matéria na Comissão da Amazônia, deputada Dilvanda Faro, do PT do Pará, pede urgência na aprovação do texto.
16: Dilvanda Faro explica que a medida amplia o acesso a direitos e a serviços essenciais, priorizando a contratação de intérpretes das próprias comunidades para facilitar a comunicação e evitar a criação de cargos permanentes.
14: Justiça.
19: Devedores de pensão alimentícia podem ser proibidos de entrar em estádios de futebol e outros eventos esportivos. A restrição está prevista em um projeto apresentado por Rodrigo Gambale, do Podemos de São Paulo.
16: A proposta exige que os organizadores dos eventos barrem os inadimplentes na entrada, inclusive por biometria. Rodrigo Gambale acredita que a medida protege crianças e adolescentes e dá mais agilidade à cobrança das pensões.
14: Segurança Pública.
19: Alexandre Leite, do União de São Paulo, propõe aumentar a pena para quem fizer falsa acusação de violência doméstica e familiar. O deputado explica que a ideia é alterar o Código Penal para endurecer a punição do crime de denunciação caluniosa.
16: O texto também prevê que a concessão de medida protetiva com base em denúncia falsa passe a configurar o crime de denunciação caluniosa. Alexandre Leite afirma que a medida busca preservar a credibilidade do sistema de proteção às vítimas e punir quem agir de má fé.
14: Desenvolvimento Regional.
19: Projeto de Domingos Neto, do PSD do Ceará, busca ampliar a utilização do reuso de água e da dessalinização em regiões afetadas pela seca. O deputado também inclui no texto incentivos de financiamento para projetos que adotarem essas tecnologias.
16: Domingos Neto explica que a iniciativa facilita o acesso a financiamentos para projetos que promovam fontes complementares de abastecimento de água. Ele acrescenta que a medida prioriza a eficiência do uso da água, além de preservar os mananciais.
14: Trabalho.
19: Os deputados aprovaram um projeto que obriga a notificação do distúrbio vocal relacionado ao trabalho como doença funcional. A repórter Paula Bittar tem os detalhes.
20: A Comissão de Constituição e Justiça da Câmara aprovou o projeto que determina a notificação compulsória do distúrbio vocal relacionado ao trabalho como doença funcional. O objetivo é aperfeiçoar as políticas públicas e proteger a saúde vocal de profissionais que utilizam a voz como instrumento de trabalho, em especial professores e teleoperadores. O autor do projeto, o deputado Rogério Correia, do PT de Minas Gerais, ressaltou que o distúrbio é uma doença que está extremamente associada ao trabalho.
21: Ela vai influenciar na vida das pessoas e precisa de ter o tratamento relacionado ao trabalho, por isso uma doença do trabalho. Assim colocado, leva os professores a ter uma proteção pela profissão que ele exerce.
20: O projeto considera distúrbios vocais relacionados ao trabalho quaisquer formas de desvios vocais relacionados à atividade profissional que diminuam, comprometam ou impeçam a atuação ou a comunicação do trabalhador. A proposta que determina a notificação compulsória do distúrbio vocal relacionado ao trabalho como doença funcional já pode seguir ao Senado. Da Rádio Câmara de Brasília, Paula Bittar.
16: Ayrton Faleiro, do PT da Bahia, comemora a aprovação na Câmara do fim da escala 6x1. Na avaliação do deputado, a medida amplia direitos e melhora a qualidade de vida da classe trabalhadora.
19: O parlamentar também afirma que a mudança representa um ganho para a economia e destaca a participação de trabalhadores, dos parlamentares e do governo federal na aprovação da proposta. Para Ayrton Faleiro, a medida garante mais dignidade aos trabalhadores brasileiros.
22: A aprovação do fim da escala 6x1, estabelecendo 2 dias de descanso para a classe trabalhadora, para cuidar da família, para cuidar da saúde, para cuidar do esporte, para cuidar da sua religiosidade, é um ganho fundamental para a nossa economia. Quem está de parabéns mesmo são os trabalhadores e trabalhadoras do Brasil, que agora vão ter uma condição mais digna para, além do trabalho, uma vida melhor.
0: Saúde.
16: É de Josenildo, do PDT do Amapá, projeto que proíbe a prescrição e o uso de implantes hormonais para fins estéticos ou melhoria do desempenho físico. O projeto prevê que esses produtos somente sejam indicados para diagnóstico compatível e respaldo científico.
19: Josenildo propõe que farmácias e estabelecimentos registrem o profissional responsável, o paciente, a composição e o lote de cada implante. O congressista explica que o registro de cada implante permite identificar prescrições que usam diagnósticos médicos como justificativa para fins estéticos.
0: Previdência.
16: Eduardo da Fonte, do PP de Pernambuco, apresentou o projeto que determina o pagamento provisório do benefício de prestação continuada quando o INSS não analisar o pedido em até 45 dias. Ele explica que a implantação deverá ser feita em até 5 dias úteis após o fim do prazo.
19: Eduardo da Fonte esclarece que o pagamento temporário não substitui a análise definitiva do INSS. Ele acrescenta que, se o pedido for negado, o benefício será interrompido depois de assegurado o direito de defesa, sem devolução automática dos valores recebidos de boa-fé.
0: Cultura.
16: Projeto de Adriano do Baldi, do PP de Goiás, inclui o Dia Nacional do Povo Cigano, celebrado em 24 de maio, no calendário oficial de eventos nacionais. Ele explica que a medida visa incentivar a realização de campanhas educativas e de combate a estereótipos.
19: Embora 24 de maio já marque o Dia Nacional do Cigano, Adriano do Baldi diz que o reconhecimento oficial da data vai dar mais visibilidade a esta comunidade histórica e vai fortalecer o acesso a direitos básicos como documentação, saúde, educação e moradia.
16: Pastor Diniz, do União de Roraima, é favorável à renovação da permissão para que a Rondovisão Rondônia Rádio e Televisão continue operando uma emissora de rádio FM em Ji-Paraná por mais 10 anos.
19: O relator da proposta na Comissão de Comunicação afirma que a documentação apresentada pela empresa atende às exigências legais e às normas do colegiado. Por isso, o pastor Diniz defende a homologação do ato do Poder Executivo pelo Congresso Nacional.
0: Educação.
16: Projeto de Da Vitória, do PP do Espírito Santo, prevê descontos a participantes do FIES com pagamentos em dia ou em atraso de até 90 dias. Ele argumenta que a proposta permite que o beneficiário quite a dívida à vista sem pagar juros e multas, com desconto de até metade do valor financiado.
19: Da Vitória também propõe parcelamento em até 150 meses, com eliminação de juros e multas, além de desconto de até 30% sobre a dívida principal. O deputado disse que as renegociações devem alcançar os bons pagadores, desde que não provoquem perda de receita para o fundo estudantil.
0: Votação.
16: Em reunião com o presidente da República, os presidentes da Câmara, Hugo Mota, e do Senado, Davi Alcolumbre, definiram os projetos que terão prioridade na semana de esforço concentrado do Congresso. O repórter José Carlos Oliveira tem os detalhes.
3: Os presidentes da Câmara dos Deputados, Hugo Mota, e do Senado, Davi Alcolumbre, se reuniram com o presidente Lula no Palácio Alvorada e definiram 5 propostas com prioridade de votação entre 1º e 4 de setembro, último esforço concentrado do Congresso antes da eleição de outubro. 4 propostas já foram aprovadas pelos deputados e estão em análise no Senado. O fim da escala 6x1 de trabalho semanal, a chamada PEC da Segurança Pública, a Política Nacional de Minerais Críticos e Estratégicos e os incentivos fiscais para a instalação de data centers no Brasil, batizados de Redata. O presidente da Câmara, Hugo Mota, elogiou a possibilidade de avanços legislativos por meio de diálogo e cooperação institucional.
4: Mais feliz ainda de ver essas matérias que passaram na Câmara, como a PEC da Segurança, a PEC do fim da escala 6x1, o projeto dos minerais críticos, que é um projeto estratégico para o país, de soberania nacional, e também o Redata, que além do ponto de vista dos investimentos que o Brasil irá receber, nós teremos condição também de armazenar os dados necessidades da população brasileira aqui em nosso país, não mais dependendo de outros países.
3: O quinto item da pauta prioritária é a medida provisória que zera temporariamente a chamada taxa das blusinhas, ou seja, a cobrança do imposto de importação federal de 20% sobre remessas postais internacionais de até 50 dólares. Hugo Mota lembrou que a medida provisória perde a validade em setembro, com riscos de prejuízos para milhões de brasileiros que compram pela internet. Mota indicou o deputado Reginaldo Lopes, do PT de Minas Gerais, para presidir a comissão mista sobre o tema. Os deputados aprovaram a PEC da Segurança em março. O texto garante mais recursos para o setor, inclusive por meio da destinação de dinheiro arrecadado com as BETs para o Fundo Nacional de Segurança Pública e o Fundo Penitenciário Nacional. O fim da escala 6x1 foi aprovado pela Câmara em maio. O projeto prevê jornada de 40 horas semanais em 5 dias, com 2 de descanso e sem redução de salário. Também em maio, os deputados aprovaram a Política Nacional de Minerais Críticos, com incentivos governamentais à exploração de minerais considerados fundamentais na produção de tecnologias, como smartphones, carros elétricos e sistemas militares. O projeto de lei do REDATA, Regime Especial de Tributação para Serviços de Data Center, foi aprovado pela Câmara em fevereiro. Da Rádio Câmara de Brasília, José Carlos Oliveira.
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6: Economia.
19: Dr. Luiz Ovando, do PP de Mato Grosso do Sul, defende a proposta de emenda à Constituição que amplia a imunidade tributária para igrejas e entidades filantrópicas. O texto já foi aprovado na Câmara e seguiu para análise dos senadores.
16: O deputado afirma que a medida fortalece o trabalho social desenvolvido por igrejas e organizações beneficentes, ampliando recursos destinados ao atendimento da população. Dr. Luiz Ovando acrescenta que a proposta prevê mecanismos de devolução tributária para evitar cobranças consideradas excessivas.
7: Quando você compra uma lâmpada, compra alguma coisa em supermercado, então isso tudo é tributado. Então, se já está tributado e o cidadão, membro da igreja, já paga imposto de renda, se ele tiver uma empresa, ele também recolhe esse valor, nós estamos aqui, através dessa PEC, defendendo o fato de que as instituições e também as filantrópicas que prestam serviço à comunidade sejam isentadas, sejam imunizadas, vamos dizer assim, desse recolhimento. E se acontecer, isso seja devolvido através de um cashback.
19: Zé Neto, do PT da Bahia, apresentou o projeto que cria o programa Fazer o Bem para a Melhor Idade, que permite a empresas abater do imposto de renda valores destinados a idosos que vivem em asilos ou casas de repouso.
23: E o que é que nós queremos? Que nesse projeto a gente vai atender os idosos com rendimentos mensais inferiores ao limite da isenção de imposto de renda que estejam nos abrigos de idosos e casas de idosos. Que a tendência é que isso cresça muito. Quem dá assistência a esses idosos? Como vão ser assistidos? Cada dia você tem menos pessoas na família e você vai ter muito mais pessoas que não vão ter esse atendimento, e isso é uma forma de dar uma atenção e uma assistência junto com a ordem governamental, com o Estado, município, Estado, União, para que a gente possa diminuir essas dificuldades que são vividas pelos idosos no Brasil.
16: Zé Neto explica que, pelo texto, cada empresa poderá apoiar até 3 idosos com abatimento limitado a 5% do imposto devido por ano. Para ter direito ao incentivo, a pessoa jurídica deverá obter o certificado amigo do idoso após a habilitação junto à Receita Federal.
19: Bandeira de Melo, do PV do Rio de Janeiro, é um dos autores da proposta de emenda à Constituição que busca preservar incentivos estaduais e municipais a projetos culturais e esportivos após a reforma tributária. O texto permite que empresas continuem apoiando iniciativas desses setores com abatimento de parte do imposto devido.
16: Bandeira de Melo alerta que a substituição do ICMS e do ISS pelo novo imposto sobre consumo pode abrir brecha para a extinção de mecanismos usados hoje no financiamento.
24: 20 horas em ponto.
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Tô chegando por aqui com o Mandei Bem de hoje, quinta-feira, 27 de agosto. Que bom ter você comigo. Por aqui vamos juntos em uma hora de muita música boa, dos grandes sucessos. Eu e você juntos na melhor sintonia. Eu, Vanessa Medeiros, faço companhia, tá bom? Fique comigo, fique ligado, combinado? E manda mensagem, fique à vontade. Participe, peça a sua música preferida. Me ajude a fazer a programação do Mandei Bem ainda melhor, tá bom, coração?

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Eu e você sempre aqui, é a nossa sintonia. Vamos juntos com muito sucesso, porque tá no ar o Mandei Bem. 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Mandei bem! A gente começa mandando um abraço super carinhoso para os amigos que estão ligadinhos aqui comigo. O Wagner, ele disse assim: oi Vanessa, gostaria de ouvir Post Malone, I Had Some Help, só para curtir. Tô no trabalho, na correria, mas sempre curtindo seu programa, sempre ligado. Então, obrigada pelo carinho, Wagner. Um abração pra você também. Tá no ar o Mandei Bem de hoje e a sua música abre o nosso programa, Post Malone, I Had Some Help. Ótima quinta.

0: Birds of a Feather. Ouvimos aqui Billie Eilish. E assim a gente fechou o bloco. Eu vou pra voltar já já. Não saia daí, te espero.
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0: Você ligado comigo sempre aqui no Mandei Bem.
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0: Quero mandar um beijo para a Ivi. Ela disse: oi, Vanessa, tô ligadinha e gostaria de ouvir Mariana Fagundes, Amor Daqueles. E ofereço para quem gostar da música. Tá bom, Ivi? Beijo para você também. Obrigada pelo carinho, viu? Ótima quinta.

0: música vamos ouvir hoje?
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2: Dois lados.

0: Dois lados. Quem mandou por aqui nesta super sequência foi a Ivy. Eu curti. Já já eu volto com muito, muito mais. Aguenta aí.
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0: Estamos apresentando o programa Mandei Bem.
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0: E eu quero mandar agora um abraço pro Rui e um beijo pra Cleide. Eles estão ligados comigo, casal, felicidades, viu? Tudo de bom. Gostaria de ouvir Henrique e Juliano, eu chamo você Volta. E oferece especialmente para nós, Rui e Cleide, sintonizados no Mandei Bem. Obrigada pela participação, beijão para vocês. Felicidades, casal.

0: Tá aí, Sunday Morning, Maroon 5, fechando aqui o bloco. E eu vou, mas eu volto. Segura.
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0: Estamos apresentando Mandei Bem, reta final do nosso programa.
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0: E eu quero mandar agora um beijão pra Flávia. Ela diz: tô ligadinha em você sempre, Vanessa, e hoje tem uma falguinha aqui, gostaria de ouvir. Hugo e Guilherme, Mágica, Ferrugem, Me Bloqueia e Luan Santana, Olho Marrom, se possível. Claro que é, um beijo pra você também, Flávia. Obrigada pela participação. Tá aí, Hugo e Guilherme, Mágica. Ótima quinta pra nós.

0: Sua Boca Mentes. É Felipe e Ana Castela fechando aqui o Monday Bem de hoje. Quem mandou nesta sequência foi a Flávia. Eu curti. Bom, e ainda tem muita gente, né? Torcendo por este casal, né? O Zé Felipe e Ana Castela. Mas eu, particularmente, acho que não tem volta, não. Bom, chega de papo furado, Vanessa. O Monday Bem de hoje fica por aqui. Desejo pra você uma ótima quinta-feira. E amanhã eu tô de volta, se Deus quiser e permitir. Combinado, então? Encontro marcado. Fique bem e até mais. Bye! Ótima quinta pra nós.
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5: Bora que bora, minha gente. Chegando na sua quinta-feira. Hoje é dia 27 de agosto. E comigo, Pan Jacomini, lógico, nessa horinha a gente se faz companhia aqui no Antena Mix. Prazer, não ter você com a gente.

0: Chegando na sua programação preferida, sou a Jacomini pra te fazer companhia a partir de agora. Muita música da boa, novidades, o que já é sucesso, aquelas cerejinhas pra você matar saudade em mais uma edição do nosso Antena Vips. Começamos com Rita Ora, Don't Think Twice.
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